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1: É já este domingo que a emblemática rampa de Porto Alegre volta a trazer movimento e velocidade à subida do Monte Paleiros. O evento recupera uma tradição interrompida durante largos anos. O Renascimento chegou em 2025 num formato revivalista promovido pelo GPAP, o Grupo de Promoção Automobilística de Porto Alegre. Segundo o porta-voz, Francisco Ceia, quase 40 de carros vão alinhar nas duas modalidades em competição.
2: Os moldes vão ser iguais aos do ano passado. Continuamos a fazer disputar a prova em regularidade histórica, portanto, carros normais, e vamos Sport Plus, carros já com preparação, como fizemos o ano passado. Portanto, nós fechamos as inscrições, com 21 carros na regularidade histórica, onde aparece mais inscritos da cidade de Porto Alegre, que é um bom Pronto, é um bom pronúncio, as pessoas estão a aderir, estão a gostar da iniciativa e estão com a gente, estão com o GPAP e estão dispostos a ir lá participar e viver a emoção da rampa. Na Sport Plus, com dois eventos marcados para o mesmo dia do nosso, 16 inscritos, tínhamos no início pensado e projetado mais, mas este ano não conseguimos trazer mais concorrentes. Este ano aumentámos em termos de espaço para dar mais comodidade às pessoas toda a zona do primeiro gancho. Portanto, o primeiro gancho aumentámos ali 150 ou 200 metros com visibilidade para as pessoas estarem em segurança. E vamos no segundo gancho também. Pronto, ter disponibilidade das pessoas até às 9 da manhã, que é a hora que fecha o trânsito, deslocarem-se para lá, e até com alguns carros temos lá preparado o estacionamento para as pessoas estarem lá condicionadas. A partir das 9, é provável que consigamos levar algumas, uma carrinha que temos de 9 lugares a partir do cruzamento que vai para a Ribeira de Nisa.
1: Os acessos à zona da prova, sobretudo pela Nacional 359, estarão cortados entre as 9 e as 19 horas. A primeira subida está marcada para as 10h30, a segunda e última a partir das 14h30 deste domingo. No futebol, disputa-se este domingo a final da Taça Comendador. António Costa, Gabriel Nunes.
3: O Portalegrense e o Elvas B vão disputar este domingo a final da Taça Comendador António Costa, a segunda prova mais importante da Associação de Futebol de Porto Alegre. O jogo está marcado para as 17 horas no estádio Eduardo Sousa Lima, em Porto Alegre. A formação de Porto Alegre e a equipa B do Elvas chegam ao jogo decisivo depois de terem ultrapassado nas meias finais o Gavetense e Mosteirense respectivamente. Ora, na antevisão a este jogo, o treinador do Porto Alegrense, Pedro Canário, afirmou que vencer a taça seria um prémio justo para o trabalho desenvolvido ao longo da temporada. O técnico reconhece, no entanto, a qualidade do adversário e antevê um jogo totalmente repartido, 50-50, deixando ainda um apelo ao fair play dos adeptos das duas equipas.
4: Quando chegamos a uma final, ambicionamos logicamente vencê-la e com toda a certeza que, se isso acontecer, é um prémio mais que justo para todo o grupo de trabalho. Não foi um ano fácil, por diversos motivos, e acho que o grupo merece muito mais uma conquista. Ganhámos o torneio de abertura e, logicamente, que queremos vencer esta taça, porque o nosso grupo de trabalho, os adeptos, merecem esse prémio e vamos fazer tudo para que isso aconteça. Não, eu creio que não haja favoritismo de qualquer das

0: partes. São duas equipas com estilos de jogo diferentes, mas que nos jogos que disputámos foram todos jogos bastante equilibrados e as equipas creio que encaixam sempre uma na outra e são sempre jogos com poucos golos e com poucas oportunidades e creio que vai ser um jogo muito próximo do que tem acontecido nas disputas já realizadas e é disso que nós esperamos. Favoritismo, não estou a ver, acho que vai ser 50-50 logicamente. Porque os resultados que temos feito diz isso. Creio que o Elvas fez-nos 4 gols e nós fizemos 3 gols ao Elvas. Houve 2 jogos que terminaram 0-0, por isso acredito que seja um jogo bastante, bastante equilibrado e espero que haja emoção e que haja também fair play nas bancadas, que quem vá assistir que apoie as suas equipas e que não apupe os adversários, nem quem está a fazer parte do jogo.
1: Do outro lado, Bruno Tomé mantém o mesmo discurso de equilíbrio. O treinador do Elvas B sublinha que a final pode cair para qualquer um dos lados, destacando o valor do portugrense e lembrando que por se tratar de uma decisão, quem vencer terá sempre mérito.
2: Numa final, o vencedor sempre terá o mérito porque teve um caminho que percorrer para chegar até à final. Mas no nosso caso, nós afrontámos este campeonato numa visão de poder potenciar atletas para o futuro na vertente sénior e, digamos assim, poder servir os quadros da equipa principal do Elvas, uma equipa jovem, mas que com muita qualidade, mas que conseguimos, de certa forma, estar em todas as competições. Na primeira competição conseguimos chegar à final, no campeonato conseguimos estar até ao fim na luta pelo primeiro lugar e agora neste momento com a taça irmos à final. Acho que seria também um prémio para esta equipa pelo todo o trabalho realizado durante a época, podermos chegar a essa vitória. Mas o dentro de campo é que temos que mostrar isso e pronto, e vamos ver no final dos 90 minutos, vamos ver se tivemos essa sorte ou não. Eu em tom de brincadeira com os atletas digo que parecemos a equipa do quadro, quase ganhámos o torneio de abertura, quase ganhámos o campeonato e já disse que essa palavra quero tirar este fim de semana do nosso dicionário, por isso vamos ver o que o futuro nos espera.
3: O encontro tem relato na Rádio Porto Alegre. A 25ª edição da Feira do Queijo de Tolosa, no concelho de Nisa, voltou a receber centenas de visitantes. A produção artesanal do queijo de ovelha e cabra, que tem como principal ingrediente o saber de gerações, continua a atrair quem procura produtos locais de qualidade reconhecida. Maria Leitão, da Soto Nisa, e Vera Matias, da empresa Queijo São Matias, são o exemplo de que o negócio continua a ser rentável, apesar das dificuldades de recrutar mão de obra. Presentes no certame, as vendedoras atestam que este tipo de iniciativas é importante na divulgação e no escoamento de produtos.
4: Olha, já na casa do meu pai eu fazia. Comecei desde que casei, pronto, e depois orientámos ali a fábrica com 3 sócios e 2 já faleceram. Eu sou a viúva do Unto Francisco Pedro da Luz. As outras senhoras ainda não apareceram. E pronto, olha, mas a fábrica já está ali há 35 anos e eu gosto muito de vir marcar presença. É uma raiz minha. Isto vem mesmo daqui. Fui sempre o que eu gostei de fazer e pronto, olha, e cá estão. Nós chegámos lá a ter 40 pessoas a trabalhar, mulheres, e agora metade. Mas pronto.
5: Mas o negócio vai correndo bem?
4: Vai correndo. Isto é coisas de comer, não é? É sempre uma coisa. Mas é por metade. Isto é queijo de ovelha. É tudo a mesma massa. O tamanho é que são diferentes.
6: Estas participações são boas para divulgar os nossos produtos para pessoas que vêm sempre à procura de produtos novos, artesanais. Trouxe vários tipos de queijo, desde cabra, ovelha e ovelha e cabra. Depois tenho de pasta mole e pasta dura. Produção própria e artesanal e já vai na terceira geração de queijos. Vêm pessoas de várias

0: zonas do país e até já encontrei espanhóis aqui e compram. Gostam destes eventos para conhecer a gastronomia e os produtos artesanais, os queijos, que são muito bons e que eles por vezes nem encontram noutros sítios.
1: Já o presidente da Câmara de Nisa, Dinis Serra, sublinhou que o evento, que tem o queijo como embaixador, é sinónimo da identidade, autenticidade e empregabilidade. Estas feiras temáticas são, segundo o autarca, um importante veículo de promoção dos produtos e do território e, por isso, é a intenção do município abranger todas as freguesias do concelho. Com as já consolidadas feiras do queijo em Tolosa, dos enchidos em Alpalhão e Mel em Montalvão, em breve São Matias terá a festa da caça e na freguesia de Santana deverá nascer um evento associado ao rio e à pesca.
2: Já tem a sua relevância, portanto, em termos de território, em termos de região e também da projeção nacional. Não fosse o embaixador, o queijo, o famoso queijo de Nisa. E é exatamente isso que caracteriza esta feira. A organização desse tipo de eventos, a Feira do Queijo, portanto, que já perdura há 25 edições, caracteriza exatamente aquilo que é a nossa identidade, aquilo que é a nossa autenticidade.
3: Faz parte do património.
2: Precisamente, mas também aquilo que é a empregabilidade do território. E é por isso que promover os nossos produtos, apostar nesse tipo de eventos, vai de encontro àquilo que é a promoção também dos produtores, que são verdadeiros aliados nessa missiva de levar, portanto, o nosso território além das nossas fronteiras. Ainda há pouco dizia, nós pretendemos, pela diversidade que o nosso território comporta, queremos alargar exatamente esses certames. Hoje estamos aqui na Feira do Queijo, há 2 meses atrás estivemos na Feira dos Enchidos, em setembro iremos ter a Feira do Mel, mas queremos granjear ainda mais. Por agora está já agendada, portanto, aquilo que vai ser a Festa da Caça, a ser desenvolvida na freguesia de São Matias e num caráter mais cultural, histórico, iremos promover o mercado medieval. Só nos falta fechar uma freguesia, a freguesia de Santana. Mas também não será difícil, porque a ligação ao rio e à pesca, os sabores, o peixe associado, poderá nos permitir aqui também esta possibilidade.
1: O Chega recomendou ao Governo a adoção de medidas urgentes para proteger a antiga fábrica corticeira Robinson e os edifícios da Igreja e Convento de São Francisco, em Porto Alegre, classificados como conjunto de interesse público e tutelados pela Fundação Robinson no projeto de resolução do Chega entregue no Parlamento. É aqui conferido pelo jornalista Hugo Teixeira.
4: No projeto de resolução entregue no Parlamento, o partido pede o arranque prioritário dos trabalhos de intervenção e avaliação técnica, patrimonial e estrutural de todo o conjunto, incluindo as chaminés industriais consideradas símbolo da cidade. O Governo deverá apresentar um primeiro ponto da situação no prazo de 120 dias. O documento defende ainda uma avaliação específica do estado das chaminés e a aplicação imediata de medidas cautelares para evitar danos irreversíveis, abrangendo coberturas, maquinaria, autoconclaves, caldeiras, arquivos e zonas vulneráveis a intempéries, vandalismo ou degradação. O Chega propõe também a criação de uma estrutura de acompanhamento técnico e institucional, envolvendo entidades governativas, científicas e culturais, e exige que qualquer futura intervenção respeite integralmente o regime jurídico dos bens classificados e da zona especial de proteção. O partido quer ainda que o Governo reporte ao Parlamento, no prazo de 1 ano, o ponto da situação técnica, patrimonial, financeira e institucional de todo este processo.
1: Reivindicações do Chega para proteger o património de Porto Alegre.
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0: e velocidade à subida do Monte Paleiros. O evento recupera uma tradição interrompida durante largos anos. O Renascimento chegou em 2025 num formato revivalista promovido pelo GPAP, o Grupo de Promoção Automobilística de Porto Alegre. Segundo o porta-voz, Francisco Ceia, quase 40 de carros vão alinhar nas duas modalidades em competição.
1: Os moldes vão ser iguais aos do ano passado. Continuamos a fazer disputar a prova em regularidade histórica, portanto, carros normais, e vamos expor plus, carros já com preparação, como fizemos o ano passado. Portanto, nós fechamos as inscrições com 21 carros na regularidade histórica, onde aparece mais inscritos da cidade de Porto Alegre, que é um bom pronúncio. As pessoas estão a aderir, estão a gostar da iniciativa e estão com a gente, estão com o GPAP e estão dispostos a ir lá participar e viver a emoção da rampa. Na Sport Plus, com dois eventos marcados para o mesmo dia do nosso, 16 inscritos, tínhamos no início pensado e projetado mais, mas este ano não conseguimos trazer mais concorrentes. Este ano aumentámos em termos de espaço para dar mais comodidade às pessoas toda a zona do primeiro gancho, portanto o primeiro gancho aumentámos ali 150 ou 200 metros com visibilidade para as pessoas estarem em segurança, e vamos no segundo gancho também, pronto, ter disponibilidade das pessoas até às 9 da manhã, que é a hora que fecha o trânsito, deslocarem-se para lá, e até com alguns carros que temos lá preparado o estacionamento para as pessoas estarem lá condicionadas. A partir das 9, é provável que consigamos levar algumas com uma carrinha que temos de 9 lugares a partir do cruzamento que vai para a Ribeira de Nisa.
0: Os acessos à zona da prova, sobretudo pela Nacional 359, estarão cortados entre as 9 e as 19 horas. A primeira subida está marcada para as 10h30, a segunda e última a partir das 14h30 deste domingo. No futebol, disputa-se este domingo a final da Taça Comendador. António Costa, Gabriel Nunes.
2: O Portalegrense e o Elvas B vão disputar este domingo a final da Taça Comendador António Costa, a segunda prova mais importante da Associação de Futebol de Porto Alegre. O jogo está marcado para as 17 horas no estádio Eduardo Sousa Lima, em Porto Alegre. A formação de Porto Alegre e a equipa B do Elvas chegam ao jogo decisivo depois de terem ultrapassado nas meias finais o Gavetense e Mosteirense, respectivamente. Ora, na antevisão a este jogo, o treinador do Porto Alegrense, Pedro Canário, afirmou que vencer a taça seria um prémio justo para o trabalho desenvolvido ao longo da temporada. O técnico reconhece, no entanto, a qualidade do adversário e antevê um jogo totalmente repartido, 50-50, deixando ainda um apelo ao fair play dos adeptos das duas equipas.
3: Quando chegamos a uma final, ambicionamos, logicamente, vencê-la. E com toda a certeza que, se isso acontecer, é um prémio mais que justo para todo o grupo de trabalho. Não foi um ano fácil, por diversos motivos, e acho que o grupo merece muito mais uma conquista. Ganhámos o torneio de abertura e, logicamente, que queremos vencer esta taça, porque o nosso grupo de trabalho, os adeptos, merecem esse prémio, e vamos fazer tudo para que isso aconteça. Não, eu creio que não haja favoritismo de qualquer das partes. São duas equipas com estilos de jogo diferentes, mas que nos jogos que disputámos foram todos jogos bastante equilibrados, e as equipas creio que encaixam sempre uma na outra, e são sempre jogos com poucos golos e com poucas oportunidades, e creio que vai ser um jogo muito próximo do que tem acontecido nas disputas já realizadas, e é disso que nós esperamos. Favoritismo, não estou a ver. Acho que vai ser 50-50, logicamente, porque os resultados que temos feito diz isso. Creio que o Elvas fez nos 4 gols e nós fizemos 3 gols ao Elvas. Houve 2 jogos em que terminaram 0-0, por isso acredito que seja um jogo bastante equilibrado, e espero que haja que haja emoção e que haja também fair play nas bancadas, que quem vai assistir que apoie as suas equipas e que não apupe os adversários, nem quem está a fazer parte do jogo.
2: Do outro lado, Bruno Tomé mantém o mesmo discurso de equilíbrio. O treinador do Elvas B sublinha que a final pode cair para qualquer um dos lados, destacando o valor do Portogrense e lembrando que, por se tratar de uma decisão,

0: Quem vencer terá sempre mérito.
1: Numa final, o vencedor sempre terá o mérito porque teve um caminho que percorrer para chegar até à final. Mas no nosso caso, nós afrontámos este campeonato numa visão de poder potenciar atletas para o futuro na vertente sénior e, digamos assim, poder servir os quadros da equipa principal do Elvas, uma equipa jovem, mas que com muita qualidade, mas que conseguimos, de certa forma, estar em todas as competições. Na primeira competição conseguimos chegar à final. No campeonato conseguimos estar até ao fim na luta pelo primeiro lugar e agora neste momento com a taça irmos à final. Acho que seria também um prémio para esta equipa pelo todo o trabalho realizado durante a época podermos chegar a essa vitória. Mas o dentro de campo é que temos que mostrar isso e pronto, e vamos ver no final dos 90 minutos, vamos ver se tivemos essa sorte ou não. Eu, em tom de brincadeira com os atletas, digo-lhe que parecemos a equipa do quase, quase ganhámos o treino de abertura, quase ganhámos o campeonato, e já disse que essa palavra quero tirar este fim de semana do nosso dicionário, por isso vamos ver o que o futuro nos espera.
2: O encontro tem relato na Rádio Porto Alegre. A 25ª edição da Feira do Queijo de Tolosa, no Conselho de Nisa, voltou a receber centenas de visitantes. A produção artesanal do queijo de ovelha e cabra, que tem como principal ingrediente o saber de gerações, continua a atrair quem procura produtos locais de qualidade reconhecida. Maria Leitão, da Soto Nisa, e Vera Matias, da empresa Queijo São Matias, são o exemplo de que o negócio continua a ser rentável, apesar das dificuldades de recrutar mão de obra. Presentes no certame, as vendedoras atestam que este tipo de iniciativas é importante na divulgação e no escoamento de produtos.
3: Olha, já na casa do meu pai eu fazia. Comecei desde que casei, pronto, e depois orientámos ali a fábrica com 3 sócios e 2 já faleceram. Eu sou a viúva do de Francisco Pedro da Luz. As outras senhoras ainda não apareceram. E pronto, olha, mas a fábrica já está ali há 35 anos e eu gosto muito de vir marcar presença. É uma raiz minha. Isto vem mesmo daqui. Foi sempre o que eu gostei de fazer e pronto, olha, e cá estão. Nós chegámos lá a ter 40 pessoas a trabalhar, mulheres, e agora metade. Mas pronto.
4: Mas o negócio vai correndo bem?
3: Vai correndo. Isto é coisas de comer, não é? Sempre uma coisa. Mas é por metade. Isto é queijo de ovelha. É tudo a mesma massa. O tamanho é que são diferentes.
5: Estas participações são boas para divulgar os nossos produtos para pessoas que vêm sempre à procura de produtos novos, artesanais. Trouxe vários tipos de queijo, desde cabra, ovelha e cabra. Depois tenho de pasta mole e pasta dura. Produção própria e artesanal. E já vai na terceira geração de queijeiros. Vêm pessoas de várias zonas do país e até já encontrei espanhóis aqui e compram. Gostam destes eventos para conhecer a gastronomia e os produtos artesanais, os queijos, que são muito bons e que eles por vezes nem encontram noutros sítios.
2: Já o presidente da Câmara de Nisa, Dinis Serra, sublinhou que o evento, que tem o queijo como embaixador, é sinónimo da identidade, autenticidade e empregabilidade. Estas feiras temáticas são, segundo o autarca, um importante veículo de promoção dos produtos e do território e, por isso, é a intenção do município abranger todas as freguesias do concelho. Com as já consolidadas feiras do queijo em Tolosa, dos enchidos em Alpalhão e Mel em Montalvão, em breve São Matias terá a festa da caça e na freguesia de Santana deverá nascer um evento associado ao rio e à pesca.
6: Já tem a sua relevância, portanto, em termos de território, em termos de região e também da projeção nacional. Não fosse o embaixador, o queijo, o famoso queijo de Nisa. E é exatamente isso que

0: caracteriza esta feira? A organização desse tipo de eventos, a Feira do Queijo, portanto, que já perdura há 25 edições, caracteriza exatamente aquilo que é a nossa identidade, aquilo que é a nossa autenticidade.
1: Faz parte do património.
0: Também, precisamente, mas também aquilo que é a empregabilidade do território. E é por isso que promover os nossos produtos, apostar nesse tipo de eventos, vai de encontro àquilo que é a promoção também dos produtores, que são verdadeiros aliados nessa missiva de levar, portanto, o nosso território além das nossas fronteiras. Ainda há pouco dizia, nós pretendemos, pela diversidade que a nossa... O nosso território comporta, queremos alargar exatamente esses certames. Hoje estamos aqui na Feira do Queijo, há 2 meses atrás estivemos na Feira dos Enchidos, em setembro iremos ter a Feira do Mel, mas queremos granjear ainda mais. Por agora está já agendada, portanto, aquilo que vai ser a Festa da Caça, a ser desenvolvida na Freguesia de São Matias, e num caráter mais cultural, histórico, iremos promover o mercado medieval. Só nos falta fechar uma freguesia, a freguesia de Santana. Mas também não será difícil, porque a ligação ao rio e à pesca, os sabores, o peixe associado, poderá nos permitir aqui também esta possibilidade.
2: O Chega recomendou ao Governo a adoção de medidas urgentes para proteger a antiga fábrica corticeira Robinson e os edifícios da Igreja e Convento de São Francisco, em Porto Alegre, classificados como conjunto de interesse público e tutelados pela Fundação Robinson. No projeto de resolução do Chega entregue no Parlamento, é aqui conferido pelo jornalista Hugo Teixeira.
3: No projeto de resolução entregue no Parlamento, o partido pede o arranque prioritário dos trabalhos de intervenção e avaliação técnica patrimonial e estrutural de todo o conjunto, incluindo as chaminés industriais consideradas símbolo da cidade. O Governo deverá apresentar um primeiro ponto da situação no prazo de 120 dias. O documento defende ainda uma avaliação específica do estado das chaminés e a aplicação imediata de medidas cautelares para evitar danos irreversíveis, abrangendo coberturas, maquinaria, autoconclaves, caldeiras, arquivos e zonas vulneráveis a intempéries, vandalismo ou degradação. O Chega propõe também a criação de uma estrutura de acompanhamento técnico e institucional, envolvendo entidades governativas, científicas e culturais, e exige que qualquer futura intervenção respeite integralmente o regime jurídico dos bens classificados e da zona especial de proteção. O partido quer ainda que o Governo reporte ao Parlamento, no prazo de 1 ano, o ponto da situação técnica, patrimonial, financeira e institucional de todo este processo.
2: Reivindicações do Chega para proteger o património de Porto Alegre.
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1: É já este domingo que a emblemática rampa de Porto Alegre volta a trazer movimento e velocidade à subida do Monte de Paleiros. O evento recupera uma tradição interrompida durante largos anos. O Renascimento chegou em 2025 num formato

0: revivalista promovido pelo GPAP, o Grupo de Promoção Automobilística de Porto Alegre. Segundo o porta-voz, Francisco Ceia, quase 4 dezenas de carros vão alinhar nas duas modalidades em competição.
1: Os moldes vão ser iguais aos do ano passado. Continuamos a fazer disputar a prova em regularidade histórica, portanto, carros normais. E vamos, expor plus, carros já com preparação, como fizemos o ano passado. Portanto, nós fechamos as inscrições com 21 carros na regularidade histórica, onde aparece mais inscritos da cidade de

0: pensado e projetado mais, mas este ano não conseguimos trazer mais concorrentes. Este ano aumentámos em termos de espaço para dar mais comodidade às pessoas toda a zona do primeiro gancho, portanto o primeiro gancho aumentámos ali 150 ou 200 metros com visibilidade para as pessoas estarem em segurança e vamos no segundo gancho também. Pronto, ter disponibilidade das pessoas até às 9 da manhã, que é a hora que fecha o trânsito, deslocarem-se para lá, e até com alguns carros que temos lá preparado o estacionamento para as pessoas estarem lá condicionadas. A partir das 9, é provável que consigamos levar algumas com uma carrinha que temos de 9 lugares a partir do cruzamento que vai para a Ribeira de Nisa.
1: Os acessos à zona da prova, sobretudo pela Nacional 359, estarão cortados entre as 9 e as 19 horas. A primeira subida está marcada para as 10h30, a segunda e última a partir das 14h30 deste domingo. No futebol, disputa-se este domingo a final da Taça Comendador. António Costa, Gabriel Nunes.
2: O Portolgrense e o Elvas B vão disputar este domingo a final da Taça Comendador António Costa, a segunda prova mais importante da Associação de Futebol de Porto Alegre. O jogo está marcado para as 17 horas no estádio Eduardo Sousa Lima, em Porto Alegre. A formação de Porto Alegre e a equipa B do Elvas chegam ao jogo decisivo depois de terem ultrapassado nas meias finais o Cavetense e Mosteirense, respectivamente. Ora, na antevisão deste jogo, o treinador do Portolgrense, Pedro Canário, afirmou que vencer a taça seria um prémio justo para o trabalho desenvolvido ao longo da temporada. O técnico reconhece, no entanto, a qualidade do adversário e antevê um jogo totalmente repartido, 50-50, deixando ainda um apelo ao fair play dos adeptos das duas equipas.
3: Quando chegamos a uma final, ambicionamos logicamente vencê-la e com toda a certeza que, se isso acontecer, é um prémio mais que justo para todo o grupo de trabalho. Não foi um ano fácil, por diversos motivos, e acho que o grupo merece muito mais uma conquista. Ganhámos o torneio de abertura e logicamente que queremos vencer esta taça, porque o nosso grupo de trabalho, os adeptos, merecem esse prémio e vamos fazer tudo para que isso aconteça. Não, eu creio que não haja favoritismo de qualquer das partes. São duas equipas com estilos de jogo diferentes, mas que nos jogos que disputámos foram todos jogos bastante equilibrados e as equipas creio que encaixam sempre uma na outra e são sempre jogos com poucos golos e com poucas oportunidades, e creio que vai ser um jogo muito próximo do que tem acontecido nas disputas já realizadas, e é disso que nós esperamos. Favoritismo, não estou a ver. Acho que vai ser 50-50, logicamente, porque os resultados que temos feito diz isso. Creio que o Elvas fez-nos 4 gols e nós fizemos 3 gols ao Elvas. Houve 2 jogos que terminaram 0-0, por isso acredito que seja um jogo bastante, bastante equilibrado, e espero que haja emoção e que haja também fair play nas bancadas, que quem vai assistir que apoie as suas equipas e que não apupe os adversários, nem quem está a fazer parte do jogo.
2: Do outro lado, Bruno Tomé mantém o mesmo discurso de equilíbrio. O treinador do Elvas B sublinha que a final pode cair para qualquer um dos lados, destacando o valor do Portolgrense e lembrando que, por se tratar de uma decisão, quem vencer terá sempre mérito.
4: Numa final, o vencedor sempre terá o mérito porque teve um caminho que percorrer para chegar até à final. Mas no nosso caso, nós afrontámos este campeonato numa visão de poder potenciar atletas para o futuro na vertente sénior e, digamos assim, poder servir os quadros da equipa principal do Elvas, uma equipa jovem, mas que com muita qualidade, mas que conseguimos, de certa forma, estar em todas as competições. Na primeira competição conseguimos chegar à final, no campeonato conseguimos estar até ao fim na luta pelo primeiro lugar, e agora neste momento com a taça irmos à final. Acho que seria também um prémio para esta equipa pelo todo o trabalho realizado durante a época, podermos chegar a essa vitória. Mas o dentro de campo é que temos que mostrar isso, e pronto, e vamos ver no final dos 90 minutos, vamos ver se tivemos essa sorte ou não. Eu, em tom de brincadeira com os atletas, digo-lhe que parecemos a equipa do quadro.

0: quase ganhá-los no torneio de abertura, quase ganhá-los do campeonato, e já disse que essa palavra quero tirar este fim de semana do nosso dicionário, por isso vamos ver o que o futuro nos espera.
1: O encontro tem relato na Rádio Porto Alegre. A 25ª edição da Feira do Queijo de Tolosa, no concelho de Nisa, voltou a receber centenas de visitantes. A produção artesanal do queijo de ovelha e cabra, que tem como principal ingrediente o saber de gerações, continua a atrair quem procura produtos locais de qualidade reconhecida. Maria Leitão, da Soto Nisa, e Vera Matias, da empresa Queijo São Matias, são o exemplo de que o negócio continua a ser rentável, apesar das dificuldades de recrutar mão de obra. Presentes no certame, as vendedoras atestam que este tipo de iniciativas é importante na divulgação e no escoamento de produtos.
2: Olha, já na casa do meu pai eu fazia. Comecei desde que casei, pronto, e depois orientámos ali a fábrica com 3 sócios e 2 já faleceram. Eu sou a viúva do Unto Francisco Pedro da Luz. As outras senhoras ainda não apareceram. E pronto, olha, mas a fábrica já está ali há 35 anos e eu gosto muito de vir marcar presença. É uma raiz minha. Isto vem mesmo daqui. Fui sempre o que eu gostei de fazer e pronto, olha, e cá estão. Nós chegámos lá a ter 40 pessoas a trabalhar, mulheres, e agora metade. Mas pronto.
3: Mas o negócio vai correndo bem?
2: Vai correndo. Isto é coisas de comer, não é? É sempre uma coisa. Mas é por metade. Isto é queijo de ovelha. É tudo a mesma massa. O tamanho é que são diferentes.
4: Estas participações são boas para divulgar os nossos produtos para pessoas que vêm sempre à procura de produtos novos, artesanais. Trouxe vários tipos de queijo, desde cabra, ovelha e ovelha e cabra. Depois tenho de pasta mole e pasta dura. Produção própria e artesanal. E já vai na terceira geração de queijos. Vêm pessoas de várias zonas do país e até já encontrei espanhóis aqui e compram. Gostam destes eventos para conhecer a gastronomia e os produtos artesanais, os queijos, que são muito bons e que eles por vezes nem encontram noutros sítios.
1: Já o presidente da Câmara de Nisa, Dinis Serra, sublinhou que o evento, que tem o queijo como embaixador, é sinónimo da identidade, autenticidade e empregabilidade. Estas feiras temáticas são, segundo o autarca, um importante veículo de promoção dos produtos e do território e, por isso, é a intenção do município abranger todas as freguesias do concelho. Com as já consolidadas feiras do queijo em Tolosa, dos Enchidos em Alpalhão e Mel em Montalvão, em breve São Matias terá a Festa da Caça e na freguesia de Santana deverá nascer um evento associado ao rio e à pesca.
5: Já tem a sua relevância, portanto, em termos de território, em termos de região e também da projeção nacional. Não fosse o embaixador, o queijo, o famoso queijo de Nisa. E é exatamente isso que caracteriza esta feira. A organização desse tipo de eventos, a Feira do Queijo, portanto, que já perdura há 25 edições, caracteriza exatamente aquilo que é a nossa identidade, aquilo que é a nossa autenticidade.
6: Faz parte do património.
5: Precisamente, mas também aquilo que é a empregabilidade do território. E é por isso que promover os nossos produtos, apostar nesse tipo de eventos, vai de encontro àquilo que é a promoção também dos produtores, que são verdadeiros aliados nessa missiva de levar, portanto, o nosso território além das nossas fronteiras. Ainda há pouco dizia, nós pretendemos, pela diversidade que o nosso território comporta, queremos alargar exatamente esses certames. Hoje estamos aqui na Feira do Queijo, há 2 meses atrás estivemos na Feira dos Enchidos, em setembro iremos ter a Feira do Mel, mas queremos granjear ainda mais. Por agora está já agendada, portanto, aquilo que vai ser a Festa da Caça, a ser desenvolvida na freguesia de São Matias e num caráter mais cultural, histórico, iremos promover o mercado medieval. Só nos falta fechar uma freguesia, a freguesia de Santana. Mas também não será difícil, porque

0: A ligação ao rio e à pesca, os sabores, o peixe associado, poderá nos permitir aqui também esta possibilidade.
1: O Chega recomendou ao Governo a adoção de medidas urgentes para proteger a antiga fábrica corticeira Robinson e os edifícios da Igreja e Convento de São Francisco, em Porto Alegre, classificados como conjunto de interesse público e tutelados pela Fundação Robinson no projeto de resolução do Chega entregue no Parlamento. É aqui conferido pelo jornalista Hugo Teixeira.
2: No projeto de resolução entregue no Parlamento, o partido pede o arranque prioritário dos trabalhos de intervenção e avaliação técnica, patrimonial e estrutural de todo o conjunto, incluindo as chaminés industriais consideradas símbolo da cidade. O Governo deverá apresentar um primeiro ponto da situação no prazo de 120 dias. O documento defende ainda uma avaliação específica do estado das chaminés e a aplicação imediata de medidas cautelares para evitar danos irreversíveis, abrangendo coberturas, maquinaria, autoconclaves, caldeiras, arquivos e zonas vulneráveis a intempéries, vandalismo ou degradação. O Chega propõe também a criação de uma estrutura de acompanhamento técnico e institucional, envolvendo entidades governativas, científicas e culturais, e exige que qualquer futura intervenção respeite integralmente o regime jurídico dos bens classificados e da zona especial de proteção. O partido quer ainda que o Governo reporte ao Parlamento, no prazo de um ano, o ponto da situação técnica, patrimonial, financeira e institucional de todo este processo.
1: Reivindicações do Chega para proteger o património de Porto Alegre.
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10: Olá. Olá, bem-vindos a Notícias do Mundo, espaço de informação da Fundação AIS, ajuda à igreja que sofre aqui na sua rádio. Eu sou o Paulo Aido e é sempre um privilégio saber que posso contar com a sua companhia aí desse lado, tanto nos próximos minutos. Todas as semanas.

0: Nós trazemos até si uma síntese do que de mais importante aconteceu no mundo no que diz respeito aos temas da liberdade religiosa e da perseguição aos cristãos. O jornalista Paulo Simões e Catarina Martins de Betancourt, que é diretora da Fundação AIS em Portugal, vão fazer companhia por aqui ao longo deste programa. E no site da Fundação AIS fica aqui o desafio para ir à página da AIS na internet, é fundação-ais.pt. No site dizia estão em destaque as notícias que vamos agora comentar e que nos ajudam a conhecer um pouco melhor a realidade da Igreja perseguida, da Igreja que sofre no mundo, e vamos começar pela Terra Santa. Nos últimos dias têm circulado imagens de uma religiosa a ser agredida em Jerusalém. Este incidente provocou, obviamente, repulso entre a comunidade cristã, mas também em Israel, com o governo a condenar o ataque, classificando de vergonhoso. Já vamos falar disso. Para já, Paulo, o que é que aconteceu?
1: O que aconteceu, Paulo, é que uma religiosa francesa de 48 anos, que é investigadora na Escola Bíblica e Arqueológica Francesa em Jerusalém, foi agredida, foi empurrada de uma forma muito violenta quando caminhava na rua perto do cenáculo no Monte Sião.
0: Foi empurrada de forma violenta e podemos mesmo dizer que teve muita sorte, porque por poucos centímetros não batia com a cabeça na esquina de uma pedra grande que se encontra nesse lugar.
1: Exato, as imagens captadas por câmaras de vigilância mostram o ataque no dia 28 de abril, que durou apenas uns segundos e em que se vê um homem que vai a correr e que empurra violentamente a irmã contra o chão. Ela cai desamparada e depois o homem deixa o local, mas decide voltar para trás e pontapear a irmã que está no chão. Graças a Deus, um jovem que estava a passar intervém e impede que a agressão continue.
0: Importa dizer que o agressor, um homem de 36 anos, foi detido pela polícia. Este incidente, como eu já disse, levou a uma condenação generalizada por parte de responsáveis da Igreja, das autoridades de Israel e também, Catarina, pela Fundação AIS.
2: Exatamente, Paulo, até porque este não é um incidente isolado. Há cada vez mais casos de padres e de irmãs que são vítimas de assédio, de violência na Terra Santa. E a Fundação AIS condena mais este ataque, sublinhando que ninguém deve ser violentado por causa da sua fé. E é preciso recordar, Paulo, sempre que a liberdade religiosa é um direito humano fundamental.
0: E do incidente grave em Jerusalém, que foi mais uma manifestação, no fundo, de ódio religioso, vamos agora até Moçambique, tema principal do programa de hoje, por causa do ataque terrorista a uma missão católica em Cabo Delgado. Nós temos uma mensagem que nos foi enviada por Dom Inácio Sauro, presidente da Conferência Episcopal. Já iremos falar um pouco sobre isso. Mas o que é que aconteceu, Paulo, no dia 30 de abril?
1: Sim, foi a meio da tarde de 30 de abril, quando terroristas entraram na aldeia de Mesa e atacaram a missão católica de São Luís de Montfort, na diocese de Pemba. Entraram na aldeia decididos a deixar um enorme rastro de destruição e conseguiram. A igreja, ainda do tempo colonial, foi totalmente queimada, ficou reduzida a escombros.
0: A população ficou em choque e, por sorte, os padres da missão católica não estavam na aldeia quando se deu o ataque.
1: Sim, foi mesmo uma sorte. Os três padres, oriundos dos Camarões, não estavam na aldeia. Caso contrário, Paulo, não sabemos o que lhes poderia ter acontecido, até porque os terroristas raptaram cerca de 20 de civis.
0: Civis de que não há, até ao momento, nenhuma informação.
1: Não se sabe onde estão e o que é que lhes aconteceu. O rapto destas cerca de 20 pessoas mostra um outro lado sombrio da atuação dos terroristas em Moçambique. É que eles não se limitam a matar, a destruir igrejas e capelas e às vezes até aldeias inteiras. Além de tudo isto, é muito comum raptarem pessoas que depois usam para o transporte de armas, por exemplo, ou no caso dos rapazes e dos homens, obrigando-os a combater. As mulheres são usadas muitas vezes como escravas sexuais.
0: De facto, esta é outra tragédia dentro da tragédia da violência terrorista em Moçambique. O ataque à paróquia de São Luís de Montfort começou por volta das 4 da tarde, 30 de abril. Algumas horas depois, o bispo de Pemba, Dom António Julias, enviava uma mensagem escrita para a Fundação AIS em Lisboa, avisando desta forma o mundo sobre o que estava a acontecer, tal como a irmã Ofélia Alvarado, das Mercedárias do Santíssimo Sacramento. Duas mensagens que podes escutar no site da AIS na internet. Ainda sobre este ataque terrorista de 30 de abril em São Luís de Montfort, a AIS recebeu também o testemunho de Dom Inácio Sauro, o arcebispo de Nampula e presidente da Conferência Episcopal de Moçambique. Importa dizer para já que ele lança aqui nesta mensagem enviada para o nosso programa um forte alerta para o discurso de ódio dos terroristas contra os cristãos, o que contraria, Catarina, a cultura de convivência pacífica em Moçambique.
2: Sim, é isso mesmo, Paulo. Dom Inácio diz que recebeu a notícia do ataque com profunda dor e recorda que não foi um ataque qualquer, mas uma igreja, símbolo dos primeiros anos da evangelização.

0: prisão de Cabo Delgado e deixou alerta para as mensagens de ódio dos terroristas contra os cristãos.
1: E ele diz que esse ódio contra os cristãos é anormal, pois até agora tem havido sempre uma boa convivência entre fiéis das diversas religiões.
0: Exato, Dom Inácio diz mesmo que tanto o Deus dos cristãos como dos muçulmanos não é um Deus de ódio, mas sim de amor.
1: Uma expressão que tem de ser sublinhada nestes dias de medo e de sofrimento em Moçambique. Sugiro então que escute na íntegra a mensagem de Dom Inácio Saura, arcebispo de Nampula e presidente da Conferência Episcopal, mensagem que enviou para o nosso programa na sequência então do ataque terrorista à missão católica de São Luís de Monfort em Cabo Delgado. Está disponível em fundação-ais.pt. Estamos a falar ainda no ataque terrorista de 30 de Abril, em que a missão católica de São Luís de Monfort foi destruída. Para se compreender a dimensão do que aconteceu, importa sublinhar que esta violência começou em outubro de 2017 e que este é o nono ano de ataques de sofrimento. Importa lembrar, Paulo Simões, de que estamos a falar em milhares de mortos e mais de 1 milhão de deslocados.
2: Sim, é isso. Desde que os ataques terroristas começaram em outubro de 2017, com uma ação armada em Mocimboa da Praia, já houve mais de 6.300 mortos e mais de 1.300.000 deslocados.
1: Isto a nível geral, mas se considerarmos apenas a comunidade católica, temos mesmo assim um valor impressionante de violência.
2: Exatamente, Paulo. Aliás, no final do ano passado, quando o cardeal Pietro Parolin foi a Cabo Delgado, numa visita em nome do Papa Leão XIV, o bispo de Pemba falou disso e referiu que já tinham sido mortos mais de 300 católicos e muitos, a maioria, por decapitação.
1: E deixando por hoje Moçambique e a violência terrorista neste país africano de língua portuguesa, vamos agora até ao Sudão do Sul. E vamos até ao Sudão do Sul para lançar o número da semana. E o número é 7 milhões. E porquê? Porque são 7 milhões de pessoas que, diz a ONU, sofrem com fome neste país. Este é um número gigantesco e impressionante e que, Catarina, foi divulgado na semana passada.
0: Sim, Paulo, o alerta foi lançado pela ONU e de facto, este é um número gigantesco. E segundo o PMA, o Programa Mundial de Alimentos da ONU, há cerca de 7,8 milhões de pessoas, e o Paulo referiu 7 milhões, mas na verdade são praticamente 8 milhões de pessoas, ou seja, cerca de 56% da população do Sudão do Sul vivem neste momento níveis de insegurança alimentar aguda, uma expressão que se pode traduzir por fome.
1: Fome que afeta também e muito as crianças, e tudo isto é causado ou agravado, Catarina, pelo clima de guerra no Sudão do Sul.
0: Sim, Paulo, as crianças são de facto um dos grupos mais afetados por esta profunda crise alimentar que, como o Paulo diz, resulta então de problemas ambientais, como inundações e a uma deficiente produção agrícola, mas em grande medida é causada também pela escalada da violência no Sudão do Sul, uma violência que está ligada essencialmente a conflitos étnicos.
1: Está a escutar Notícias do Mundo, espaço de informação da Fundação AIS aqui na sua rádio. Eu sou o Paulo Baido, comigo estão o Paulo Simões, jornalista, e Catarina Martins de Betancourt, que é diretora do Secretariado Português da Fundação AIS. E vamos agora ao Líbano. O SAFO, que entrou em vigor 17 de abril, não pôs fim à crise no país. A realidade é que a situação humanitária continua muito, muito grave, a insegurança persiste, até porque algumas regiões no sul do Líbano, nomeadamente o Vale de Beká, continuam a ser palco de bombardeamentos. Isto significa, Paulo, que desde a declaração de Safo, quase 400 pessoas já morreram.
2: Sim, é um número terrível que mostra com toda a evidência a tragédia em que vive o Líbano. Na verdade, segundo os dados oficiais das autoridades, morreram desde 17 de abril, a data do cessar-fogo entre Israel e o Hezbollah, 380 pessoas. Mas há também um outro dado a considerar. É que já foram destruídas ou danificadas centenas de casas.
1: Isso é apenas desde 17 de abril, porque se recuarmos até ao início do conflito, em fevereiro, o número de vítimas é muito superior.
2: Sim, de acordo com o Ministério da Saúde libanês, há já mais de 2.500 mortos e cerca de 7.800 feridos causados pela guerra.
1: Falamos do Líbano também para recordar a campanha de ajuda de emergência que a Fundação AIS lançou aqui em Portugal e de que já iremos abordar em maior detalhe. Para já, importa sublinhar que os deslocados, e estamos a falar em cerca de 1 milhão e 200 mil pessoas, continuam a viver num clima de enorme incerteza.
2: É verdade, Paulo. Muitos dos que tentaram regressar às suas casas encontraram um cenário de profunda devastação e foram obrigados a partir de novo. Aquilo que muitos têm encontrado é terrível. Ou as suas casas estão destruídas, ou os bairros estão inabitáveis, sem serviços básicos,

0: como água ou eletricidade e, acima de tudo, sem assistência médica.
1: Falemos então da campanha da Fundação AIS. É por causa de tudo isto que estamos aqui a falar que, Catarina, esta é uma campanha muito urgente.
2: Sim, Paulo, e é por isso que chamámos também esta campanha SOS Líbano, é que a Igreja do Líbano pede-nos ajuda para coisas essenciais, como, por exemplo, a compra de comida, de medicamentos e de roupa, que depois vão ser então distribuídos por estas famílias, em especial as que vivem ainda nas ruas ou as que estão abrigadas em casas particulares ou também em paróquias.
1: Ou seja, a ideia, Catarina, é apoiar a Igreja do Líbano para que cada uma destas famílias possa receber um cabaz com bens essenciais.
2: Exatamente, Paulo. Portanto, e um cabaz de bens essenciais para um mês e para uma família custa 80 euros. Mas, e quero sublinhar uma vez mais aqui aos nossos ouvintes, por mais pequena que seja a generosidade de cada um, faz toda a diferença e, por isso, ajudem no que puderem, rezem também para que a guerra acabe de vez e deixo já aqui, desde já, o meu bem-aja a todos, por mais este gesto de carinho e também de proximidade para com os cristãos que sofrem no Líbano.
1: Muito bem, e em termos práticos, Catarina, como é que os nossos ouvintes podem ajudar nesta campanha SOS Líbano?
2: Bom, Paulo, aquilo que peço a quem nos está a escutar neste momento é que entre em contacto com a Fundação AIS pelo nosso telefone 21 754 4000, ou então visitar a nossa página de internet em fundação-ais.pt, e o mais fácil, o mais rápido, o mais eficiente é sem dúvida o MBWay, e o MBWay da Fundação AIS é o 918-125574. Repito, 918-125574.
1: E do Líbano, vamos agora falar da viagem do Papa à África. Nós queremos abordar em detalhe cada um destes países, dos países visitados pelo Santo Padre, ou seja, Argélia, Camarões, Angola e Guiné Equatorial. Nós já falámos aqui da Argélia e proponho que hoje nos debrucemos sobre os Camarões. Para isso, contamos com a colaboração do Padre Tony Neves, que conhece bem o continente africano. Mas, Paulo, importa salientar quais foram os pontos-chave que importa, de alguma forma, reter da visita do Papa aos Camarões.
0: Penso que o mais importante foi o facto de o Papa ter dado eco a dois dos grandes problemas que marcam a vida dos Camarões. Por um lado, a questão independentista que a parte anglófona reclama face ao que diz ser a prepotência do poder da região onde se concentram os falantes da língua francesa. Por outro lado, há a ameaça terrorista no norte do país, uma ameaça que vem da Nigéria pelo Boko Haram e que se tem materializado em muita violência e sofrimento para as populações.
1: Obrigado para escutar então o Padre Tony Neves em mais um balanço deste périplo africano Santo Padre. Basta ir à página da AIS na internet em fundação-ais.pt. E agora, e mesmo já na reta final do programa de hoje e de regresso a Portugal, vamos relembrar que a Fundação AIS continua empenhada na campanha para a recuperação das igrejas danificadas pela tempestade de Christine. Hoje temos uma grande novidade sobre isso, mas antes disso vamos ainda até aos Açores, porque a Fundação AIS esteve em Ponta Delgada para a apresentação no arquipélago do relatório sobre a liberdade religiosa no mundo, sessão que, Catarina, correu muito bem.
2: Sim, Paulo, correu mesmo muito bem. Tivemos uma casa cheia no Centro Pastoral Pio XII, em Ponta Delgada, e foi uma excelente ocasião não só para contactar diretamente com alguns dos benfeitores e amigos da Fundação AIS que vivem nos Açores, mas principalmente para se falar então desta questão da liberdade religiosa e da perseguição aos cristãos, que são temas fundamentais, mesmo quando, como é felizmente o caso dos Açores, não afetam ainda, digamos assim, a vida das populações locais.
1: Exatamente. A sessão contou com a presença do Bispo de Angra, do Armando Esteves Rodrigues, que falou também para o nosso programa. A sua declaração está disponível na página da AIS na internet. Para terminar, temos ainda de falar da recuperação das igrejas e outros edifícios afetados em janeiro pela passagem de tempestade de Christine, aqui em Portugal. Até porque temos novidades, Catarina. Na verdade, trata-se de uma prestação de contas.
2: Sim, Paulo, é uma prestação de contas, porque a nossa campanha, que arrancou logo no início de fevereiro e que temos falado aqui praticamente todas as semanas, já conseguiu, passados estes 3 meses, mais de 500 mil euros de donativos, que é fruto da fantástica generosidade dos nossos benfeitores, dos nossos ouvintes, e este é um valor extraordinário e é a prova, uma vez mais, de que os nossos benfeitores, os nossos ouvintes, e muitos estão, de facto, neste momento a escutar-nos, têm um coração gigante e estão disponíveis para ajudar a Igreja em tudo aquilo que for mais necessário.
1: Muito bem, o valor angariado vai agora ser entregue ao Bispo de Leiria Fátima, que é a diocese mais atingida pela intempérie, mas importa dizer que, apesar disso, a campanha tem de continuar, porque ainda há muito a fazer, nomeadamente, Catarina, ao nível da consolidação das estruturas.
2: Exatamente.

0: A verdade é que nesta primeira fase, portanto nestes primeiros 3 meses depois da tempestade, a grande preocupação foi a de se evitar a deterioração dos edifícios. Mas agora é preciso passar-se, digamos assim, a uma segunda fase, para a fase da consolidação das estruturas. E é o próprio Bispo de Leiria, Fátima, Dom José Ornelas, que nos pede para continuarmos com a campanha até que todos os edifícios da igreja fiquem concertados, para que os fiéis possam usufruir de novo e plenamente todos os seus locais de culto, Paulo.
1: Ou seja, Catarina, a campanha vai mesmo continuar.
0: Exatamente, Paulo. A campanha vai continuar ainda durante algum tempo até que tudo esteja devidamente consertado.
1: Muito bem. Como já dissemos, a diocese mais atingida pela intempérie foi a de Leiria Fátima e o Bispo, Dom José Ornelas, enviou-nos uma mensagem a agradecer a solidariedade dos amigos e benfeitores, da ajuda à Igreja que sofre por mais esta iniciativa solidária para com a Igreja. Uma mensagem que está também disponível para escutar, claro, no site da AIS na internet. E assim chegamos praticamente ao fim do programa de hoje. Uma nota apenas para lembrar que a Fundação AIS vai estar em Beja no seminário, já este sábado, dia 16 de maio, para a apresentação do relatório sobre liberdade religiosa no mundo, sessão que começa às 15 horas e contará com a presença do Bispo Dom Fernando. E deixo também aqui o lembrete que em todo este mês de maio a Fundação AIS propõe que seja um tempo de oração ininterrupto do Terço pela Paz. Fica aqui o desafio para todos que nos estão a escutar. Vamos pôr Portugal a rezar o Terço pela Paz. E assim chegamos então ao fim do nosso tempo. Todas as semanas marcamos encontro aqui porque há uma igreja que precisa da nossa ajuda. Agradeço a presença da Catarina Martins de Betancourt e do Paulo Simões, assim como de todos que ajudaram a produzir, a editar e a levar até si este programa da Fundação AIS. E para mim, Paulo Aido, foi um gosto, como sempre, saber que esteve aí desse lado na nossa companhia. Despeço-me com amizade. Até ao próximo programa. Até à próxima semana, se os quiser.
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1: O terror voltou a ensombrar Cabo Delgado. Grupos armados, grupos jihadistas ligados ao Estado Islâmico, atacaram na tarde de 30 de abril a localidade de Meza, na diocese de Pemba, e queimaram e vandalizaram e destruíram a igreja construída em 1946, símbolo da evangelização daquelas terras do norte de Moçambique. A igreja ficou reduzida a escombros, nem a escola primária da missão católica foi poupada. Como se tudo isto não bastasse, os terroristas raptaram e levaram consigo cerca de 20 de populares. Não se sabe nada deles, do que lhes aconteceu, onde estão, como estão. Durante o ataque, como contou o bispo de Pemba à Fundação AIS, os terroristas lançaram mensagens de ódio contra os cristãos. O que está a acontecer em Moçambique é preocupante e devia sobressaltar-nos. Este é um país profundamente empobrecido, que vive o dia-a-dia com enormes dificuldades e agora, desde 2017, tem de enfrentar também a fúria destes terroristas do Estado Islâmico, que querem impor ali um califado onde os cristãos não têm lugar. Há mais de 6.300 mortos e mais de 1.300.000 deslocados. Mas apesar de toda esta violência, apesar de toda esta barbaridade, os cristãos de Cabo Delgado, os cristãos de Moçambique, continuam a rezar, continuam a ir às suas igrejas e capelas, continuam a assumir a sua fé em público. É incrível o exemplo de coragem destes homens e mulheres que rezam, tal como nós, em português.
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4: Olá, bem-vindos à Igreja no Mundo, o programa da Fundação AIS ajuda a igreja que sofre aqui na sua rádio. Eu sou o Paulo Aido e é sempre um privilégio saber que posso contar com a sua companhia aí desse lado durante os próximos 50 minutos.
5: Ao cair da tarde de quinta-feira, os atacantes queimaram a igreja paroquial de São Luís Maria de Montfort, a secretaria e a residência dos missionários. Vandalizaram a escola infantil em Moçambique, chamada Escolinha, deixando, em poucas palavras, toda a missão reduzida a escombros.
4: Acabámos de escutar o presidente da Conferência Episcopal de Moçambique, o arcebispo Inácio Saure. Ele está a descrever o ataque terrorista de quinta-feira, 30 de abril, à histórica igreja de São Luís de Montfort, na diocese de Pemba. Foi um ataque bárbaro. A igreja foi queimada, a missão foi reduzida a escombros. Nem a escola primária escapou. Hoje vamos ter uma emissão especial, pois queremos descrever em detalhe o que aconteceu e em que contamos com relatos de bispos, de irmãs, de padres. Infelizmente, uma vez mais, Cabo Delgado volta a estar em destaque no nosso programa. Tudo isto vai ser analisado com a Catarina Martins de Betancourt, a diretora da Fundação AIS em Portugal, que está aqui comigo em estúdio. Olá, Catarina.
6: Olá, Paulo, e olá também a todos os nossos ouvintes.
4: Mas vamos começar pela Terra Santa. Nos últimos dias têm circulado imagens de uma religiosa a ser agredida em Jerusalém. Este incidente provocou, obviamente, repulsa entre a comunidade cristã, mas também em Israel, com o governo a condenar o ataque, classificando de vergonhoso. Já vamos falar disso. Para já, Catarina, o que é que aconteceu?
6: Bom, Paulo, o que aconteceu é que uma religiosa francesa de 48 anos, que é investigadora na Escola Bíblica e Arqueológica Francesa, em Jerusalém, foi agredida, foi empurrada de forma muito violenta quando caminhava na rua perto do cenáculo no Monte Sião.
4: Foi empurrada de forma violenta e podemos dizer que teve muita sorte, pois por poucos centímetros não batia com a cabeça na esquina de uma pedra grande que se encontra nesse lugar.
6: Exatamente, Paulo. As imagens captadas por câmaras de vigilância mostram o ataque do dia 28 de abril, que durou apenas uns segundos, em que se vê de facto um homem que vai correr e que empurra violentamente a irmã contra o chão. Ela cai desamparada. Depois o homem deixa o local, mas decide voltar atrás para pontapetear a irmã que está

0: no chão. Graças a Deus, um jovem estava a passar, intervém e impede que a agressão continue, Paulo.
1: Importa dizer que o agressor, um homem de 36 anos, foi detido pela polícia. Este incidente, como eu já disse, levou a uma condenação generalizada por parte de responsáveis da igreja, das autoridades de Israel e também, Catarina, pela Fundação AIS.
0: Exato, até porque este não é um incidente isolado, Paulo. Há cada vez mais casos de padres, de irmãs, que são vítimas de assédio, de violência na Terra Santa. E a Fundação AIS condena mais este ataque, sublinhando que ninguém deve ser violentado por causa da sua fé. Portanto, é preciso recordar sempre que a liberdade religiosa é um direito humano fundamental.
1: Exatamente. O ataque à irmã em Jerusalém é apenas um dos episódios recentes de uma violência que há muito está presente na Terra Santa. Vamos agora ao encontro de Rafi Gatas. Ele é o líder da juventude católica na Cisjordânia. Também aí, na Cisjordânia, os cristãos sofrem. Rafi Gatas, que esteve em Lisboa na Jornada Mundial da Juventude, diz mesmo que ele próprio pertence, provavelmente, à última geração cristã da Terra Santa.
2: Desde crianças, que sabemos que vivemos na terra mais importante para nós cristãos, a Terra Santa. Mas 2000 anos depois da ressurreição, corremos o risco de nos tornarmos a última geração cristã da Terra Santa. Somos menos de 1% da sociedade por causa da imigração. A principal razão é que não estamos a viver numa zona segura. Há um muro à nossa volta que separou a terra, separou as famílias. Separou os cristãos da Cisjordânia da sua identidade. Porque muitos lugares sagrados estão atrás do muro. É como uma prisão. E o pior é quando nas nossas procissões e celebrações religiosas, algumas pessoas vêm e cospem na cruz, nos líderes da nossa igreja, nas religiosas. Vêm e tentam destruir, atacar as igrejas. E o sistema não se opõe. Por isso vivemos, por vezes, sob perseguição. Todos os problemas afetam a vida espiritual. Daí que, atualmente, haja uma grande necessidade de evangelizar a juventude cristã da Terra Santa. Organizamos 3 vezes por ano orações e campos de férias, mas não chega. Precisamos de apoio para podermos fazer mais. Pedimos aos benfeitores da Fundação AIS, por favor, continuem a apoiar-nos e a rezar por nós, porque não queremos ser a última geração cristã na Terra Santa.
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1: E do incidente grave em Jerusalém, que foi mais uma manifestação do ódio religioso, vamos agora até Moçambique, tema principal do programa de hoje, por causa do ataque terrorista a uma missão católica em Cabo Delgado. Há pouco escutámos Dom Inácio Sauro, presidente da Conferência Episcopal, numa mensagem enviada para o nosso programa a descrever o ataque. Já sabemos que tudo aconteceu, Catarina, no dia 30 de abril.
0: Sim, Paulo, foi a meia da tarde, 30 de abril, então, que os terroristas entraram na aldeia de Meza e atacaram a missão católica de São Luís de Monforre, na diocese de Pemba. Portanto, entraram na aldeia, decididos a deixar um enorme rastro de destruição, e conseguiram. Portanto, a igreja, ainda do tempo colonial, foi totalmente queimada, ficou reduzida a escombros, Paulo.
1: A população ficou em choque e, por sorte, os padres da missão católica não estavam na aldeia quando se deu o ataque.
0: Sim, foi mesmo uma sorte, Paulo, porque os 3 padres, que são oriundos dos Camarões, não estavam na aldeia. Caso contrário, não sabemos o que lhes poderia ter acontecido, até porque os terroristas raptaram cerca de 2 dezenas de civis.
1: Civis de que não há, até ao momento, também nenhuma informação.
0: Exato, não se sabe onde estão, o que lhes aconteceu. O rapto destas cerca de 20 pessoas mostra um outro lado sombrio da atuação destes terroristas em Moçambique. É que eles não se limitam a matar, a destruir igrejas e capelas e, às vezes, aldeias inteiras. Portanto, além de tudo isso, é muito comum raptarem pessoas que depois usam para o transporte de armas, por exemplo, ou, no caso dos rapazes e dos homens, obrigando-os a combater. As mulheres são usadas muitas vezes como escravas sexuais, Paulo.
1: De facto, essa é outra tragédia dentro da tragédia da violência terrorista em Moçambique. O ataque à paróquia de São Luís de Monforre começou por volta das 4 da tarde, de 30 de abril. Algumas horas depois, o bispo de Pemba, Dom António Juliás, enviava por WhatsApp uma mensagem escrita para a Fundação AIS em Lisboa,

0: avisando desta forma o mundo sobre o que estava a acontecer. Uma mensagem que o nosso colega Paulo Simões vai agora ler.
1: A violência voltou a atingir Mesa. Ontem, 30 de abril, por volta das 16 horas, a paróquia de São Luís de Montfort, um símbolo da região desde 1946, foi atacada e totalmente queimada por insurgentes. O cenário foi de terror. Casas e infraestruturas destruídas. Paróquia histórica reduzida a escombros. Civis capturados e usados como audiência para discursos de ódio. Os missionários estão a salvo, mas a comunidade permanece em choque após os atacantes abandonarem livremente a aldeia ao cair da noite. Pedimos atenção e solidariedade para com as vítimas de Mesa. Já vamos perto de 9 anos que queimam capelas e igrejas na Diocese de Pemba. Mas a fé deste povo de Deus nunca será queimada. Ela reconstrói-se diariamente. 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
0: Neste texto que acabámos de escutar, Dom António Julias, bispo de Pemba, diz que a comunidade cristã está em choque e que todos vivem sobressaltados pela ameaça destes jihadistas. É o caso da irmã Ofélia Alvarado, das Mercedárias do Santíssimo Sacramento. Ela própria foi vítima, em junho do ano passado, de um ataque armado à casa onde vive com as outras irmãs em Pemba. Já iremos recordar isso. Para já, vamos escutar então a mensagem que ela nos enviou logo após o ataque à missão católica em Mesa.
2: Olá, boa noite, sou irmã Ofélia, que estou aqui em Pemba, Cabo Delgado, nestes momentos que estamos com o coração cheio de, pois sim, de tristeza, de medo, de confiança, tantos sentimentos encontrados que temos por lo que estamos a viver desde o 2017 com esta perseguição do terrorismo. Y estábamos pues como atentos, esperando qué podía acontecer. Y infelizmente, pues sabemos que esos terroristas llegaron, quemaron una de las misiones más antiguas, que son los testimonios que nos de los primeros misionarios que llegaron aquí en la evangelización de Cabo Delgado. Y para nos, nuestra presencia, nuestra estar aquí, caminar con un pueblo, la verdad es que es un pueblo que está a sufrir y que tiene, pues sí, que esa grande capacidad de resistencia, mas es un pueblo muy, muy sufrido. Entonces, nos estamos a acompañar, a ver los vídeos que nos envían los misionarios, estamos a hablar con ellos y pues nos sentimos esa grande familia, esa gran familia misionaria que está y más también pues confiando y sabemos que son muchos los problemas que existen, que hay desde pues, la pobreza, quizá muchos jóvenes se envuelven en esta realidad. ¿Por qué? Porque no tienen otra alternativa. Entonces, la verdad es muy estamos a contemplar, a ver, a caminar, a sufrir. Y ¿qué podemos decir en estos momentos? En estos momentos solo confiar en nuestro Dios que continúe protegiéndonos. Nos vamos a hacer todo aquello que esté en nuestras posibilidades de ayudar a esa población y pues también tomar todas esas medidas pertinentes para pues, pedir que no acontezca. Más estamos en esa inseguridad, estamos a caminar con este pueblo y estamos a guardar qué puede pasar. No es fácil vivir.
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0: Foi a irmã Ofélia, das Mercedárias do Santíssimo Sacramento, em Pemba, a relatar o sentimento de insegurança e medo que se vive por estes dias no norte de Moçambique, após então mais um brutal ataque terrorista que neste caso reduziu a escombros a histórica missão católica de São Luís de Montfort. Há pouco eu disse que esta mesma irmã tinha vivido também um episódio de terror. Não nos queremos desviar do tema principal, mas é bom recordar em duas linhas, Catarina, o que é que aconteceu em junho do ano passado a estas religiosas.
3: O que aconteceu, Paulo, é que a casa onde vive

0: vivem as irmãs, em Pemba, foi assaltada por homens armados que as queriam roubar e elas viveram mesmo momentos de pânico, de absoluto terror, quando os assaltantes, munidos de katanas, ameaçaram decapitar uma das religiosas se elas não lhes dessem tudo o que de valor guardavam em casa.
1: Felizmente, isso não aconteceu. Bom, voltando agora ao ataque terrorista de 30 de Abril em São Luís de Monforre, nós temos também o testemunho de Dom Inácio Saure, arcebispo de Nampula e presidente da Conferência Episcopal de Moçambique. Já o vamos escutar. Importa dizer para já que ele lança aqui, nesta mensagem, enviada também para o nosso programa, um forte alerta para o discurso de ódio dos terroristas contra os cristãos, o que contraria, Catarina, a cultura de convivência pacífica que existe em Moçambique.
0: Sim, é isso mesmo, Paulo. Dom Inácio diz que recebeu a notícia do ataque com profunda dor. Recorda que não foi um ataque qualquer, mas a uma igreja, símbolo dos primeiros anos da evangelização de Cabo Delgado, e deixa o alerta para as mensagens de ódio dos terroristas contra os cristãos.
1: E ele diz que esse ódio contra os cristãos é anormal, pois até agora tem havido sempre uma boa convivência entre os fiéis das diversas religiões.
0: Exato, e Dom Inácio diz mesmo que tanto o Deus dos cristãos como dos muçulmanos não é um Deus de ódio, mas sim um de amor.
1: Exatamente, uma expressão que tem de ser sublinhada nestes dias de medo e de sofrimento em Moçambique. Vamos então escutar na íntegra a mensagem de Dom Inácio Saure, arcebispo de Nampula e presidente da Conferência Episcopal, a mensagem que ele enviou para o nosso programa, na sequência então do ataque terrorista à missão católica de São Luís de Monforre, em Cabo Delgado.
2: Foi com uma profunda dor que recebi, ao cair da tarde de sexta-feira passada, dia 1 de maio em curso, a notícia do ataque, no dia 30 de abril, contra a missão católica de São Luís Maria de Monfort de Minhaueni, da diocese de Pemba, criada em 1946 pelos missionários monfortinos da Holanda, um autêntico patrimônio dos primeiros anos de evangelização de Cabo Delgado. Ao cair da tarde de quinta-feira, os atacantes queimaram a igreja paroquial de São Luís Maria de Monfort, a secretaria e a residência dos missionários. Vandalizaram a escola infantil, em Moçambique chamada Escolinha, deixando, em poucas palavras, toda a missão reduzida a escombros. E como se esta bárbara destruição de infraestruturas ao serviço religioso e social da comunidade não bastasse, os atacantes voltaram a difundir clara e fortemente mensagens de ódio contra os cristãos. Ora, isto contraria completamente a nossa cultura de convivência pacífica entre as pessoas de diferentes crenças religiosas em Moçambique. O nosso saber ser, o nosso saber fazer e o nosso saber viver em paz. Ao tomar posição face a mais este condenável acontecimento, como moçambicano, como cristão e presidente da Conferência Episcopal de Moçambique, quero manifestar o meu mais veemente repúdio à violência contra os cristãos e o meu mais vigoroso apelo ao respeito mútuo e ao amor entre aqueles que se reclamam filhos de Deus. E, no nosso caso em particular, entre crentes das religiões abraâmicas, como o cristianismo e o islão. Pois o Deus de Abraão, o Deus de Muhammad e o Deus de Jesus Cristo não é um Deus do ódio e do crime, mas um Deus do amor. Cessem de semear a destruição e a morte. Cesse a incitação à cristianofobia e que nunca apareça a islamofobia, porque os muçulmanos não são nossos inimigos. Eles são nossos irmãos muito amados. E mais do que isso, confesso que o meu maior pecado é de crer firmemente que todos os homens, crentes ou não, não só podem, mas devem conviver em harmonia e em paz. Aquele que tiver ouvidos, ouça.
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1: Quem tiver ouvidos, ouça, dizia mesmo agora Dom Inácio Saure, presidente da Conferência Episcopal de Moçambique, sobre o ataque terrorista de 30 de Abril, em que a missão católica de São Luís de Monforre foi destruída. Para se compreender a dimensão do que aconteceu, importa de sublinhar que esta violência começou em outubro de 2017 e que este é o nono ano de ataques de sofrimento. E importa lembrar também, Catarina, de que estamos a falar já em milhares de mortos e mais de 1 milhão de deslocados.
0: Sim, é isso mesmo, Paulo. Desde que os ataques terroristas começaram, portanto, em outubro de 2017, com uma ação armada em Mocimboa da Praia, já houve mais de 6.300 mortos e mais de 1.300.000 deslocados.
1: Isto a nível geral, mas se considerarmos apenas a comunidade católica, temos, mesmo assim,

0: um valor impressionante de violência.
1: Exatamente, Paulo. Aliás, no final do ano passado, quando o cardeal Pietro Parolin foi a Cabo Delgado, numa visita em nome do Papa Leão XIV, o Bispo de Pemba falou disso e referiu que já tinham sido mortos mais de 300 católicos e muitos, a maioria, por decapitação.
0: Mais de 300 católicos mortos por decapitação. Um número, de facto, brutal que diz tudo sobre a violência em Moçambique, em especial em Cabo Delgado, que corresponde, portanto, à diocese de Pemba. Nós temos o registro dessas palavras de Dom António Juliás ao secretário de Estado do Vaticano, em Pemba, no final do ano passado. Vamos agora recordar esse momento.
2: Foi igualmente formado o cardeal Parolin, que desde o início da guerra, em 2017, as comunidades cristãs, católicas, registaram mais de 300 católicos mortos, a maioria por decapitação, tendo também nos seus registros um número considerável de cristãos católicos que são tidos como desaparecidos até este momento. Neste ano de 2025 foram mortos 34 cristãos católicos, entre catequistas, animadores e fiéis.
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0: Escutámos Dom António Juliás e as palavras que disse em dezembro do ano passado ao cardeal Parolin, que esteve em Pemba em nome do Papa Leão XIV. Essa foi uma visita muito importante, pois mostrou a proximidade do Santo Padre face ao sofrimento da comunidade cristã moçambicana. Vamos agora recordar também o momento da chegada do cardeal a Pemba e as palavras do Padre Eduardo Roca. Ele é o responsável pelo diálogo interreligioso da diocese, a dizer que a visita de Pietro Parolin era a garantia de que os cristãos de Cabo Delgado não estão sozinhos.
4: O cardeal Pietro Parolin, o secretário de Estado da Santa Sé, chega a Cabo Delgado, chega a Pemba hoje. É como aquela força moral, não? De saber que nunca estaremos sozinhos, que a igreja, nossa igreja, está preocupada, está nos acompanhando, está nos protegendo nesse sentido. E para estar em lugares de missão assim, com tanta violência, com tanta ameaça, com tanta... Isso é muito importante, sentir que a tua igreja está aí, que te apoia, que não está sozinho. Isso é fundamental.
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0: E deixando por hoje Moçambique e a violência terrorista neste país africano de língua portuguesa, vamos agora até ao Sudão do Sul. E vamos até ao Sudão do Sul para lançar também o número da semana. E o número é 7 milhões. E porquê? Porque são 7 milhões as pessoas que, diz a ONU, sofrem com fome neste país. Este é um número gigantesco e impressionante e que, Catarina, foi divulgado agora na semana passada.
1: Exatamente, Paulo. O alerta foi lançado pela ONU e, de facto, este é um número gigantesco. Segundo o PMA, o Programa Mundial de Alimentos da ONU, cerca de 7,8 milhões de pessoas, o Paulo referiu 7 milhões, mas na verdade são praticamente 8 milhões de pessoas, ou seja, cerca de 56% da população do Sudão do Sul vive neste momento níveis de insegurança alimentar aguda, expressão que se pode traduzir por fome.
0: Fome que afeta também e muito as crianças. E tudo isto é causado ou é agravado, Catarina, pelo clima de guerra no Sudão do Sul.
1: Sim, Paulo, as crianças são um dos grupos mais afetados por esta profunda crise alimentar, que, como o Paulo diz, resulta de problemas ambientais, como inundações e uma deficiente produção agrícola, mas em grande medida é causada pela escalada da violência no Sudão do Sul, uma violência que está ligada essencialmente a conflitos étnicos.
0: Exatamente. Bom, a violência, a pobreza, o custo elevado dos alimentos, tudo isto é comum no Sudão do Sul, até nas grandes cidades. Vamos agora ao encontro da irmã Felícita Umbevara, da Congregação do Sagrado Coração de Jesus. Ela está em Juba e diz-nos que por lá os preços triplicaram. Até uma simples garrafa de água custa agora, nesta cidade, uma pequena fortuna.
5: Sou irmã Felicita Umbevara e sou da Congregação do Sagrado Coração de Jesus. Faço parte da administração na Provincial do Sudão do Sul. A vida em Juba

0: mudou radicalmente. Os preços triplicaram. Uma garrafa de água que custava uma libra, em alguns sítios, é agora vendida a 3 libras. Por isso, em apenas alguns meses, todos os preços dispararam no mercado. Há pessoas que vivem praticamente com uma refeição por dia. A vida em Juba é dura e difícil. Quando eu conheci as irmãs, ainda estava no terceiro ano. Foi em Torit, em 1984, quando inauguraram a Catedral de Torit, e muitas irmãs vieram nessa altura. Vi os seus hábitos brancos, que eram tão bonitos. Então, aproximei-me de uma delas e disse: eu gostava de ser irmã. Também posso ser irmã? O nosso carisma é o ensino. Damos a conhecer Cristo através de diversas atividades. Onde quer que estejamos, damos a conhecer Cristo às pessoas.
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2: E deste testemunho que nos chega do Sudão do Sul, vamos agora até à China, até à Diocese de Macau, vamos ao encontro do nosso correspondente, o jornalista José Miguel Encarnação.
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3: A Diocese de Macau anunciou que o novo Centro Católico de Macau irá reabrir as portas no próximo dia 12 de junho. Depois de vários anos fechado, o antigo Centro Católico, que estava a funcionar num edifício já obsoleto, foi demolido e acabou por dar lugar a um novo edifício, a um novo Centro Católico, agora mais moderno, mais sofisticado e que acolhe da melhor forma todos aqueles que queiram também ali encontrar um pouco mais de espiritualidade nas suas vidas. O Centro Católico de Macau irá albergar vários espaços, que passam por espaços de formação, por espaços de exposição e também de convívio, sendo que também está reservada uma área para hospedagem, onde fiéis, não fiéis, peregrinos, enfim, todos aqueles que queiram estar em Macau, mas num ambiente mais espiritual, possam ali pernoitar e também ali viver tudo aquilo que o Centro Católico tenha para oferecer.
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2: A região leste da República Democrática do Congo tem sido palco de enorme sofrimento para as populações civis, nomeadamente as mulheres e as crianças. O padre Marcelo Oliveira, missionário comboniano a viver há vários anos neste país africano, denuncia em mensagem enviada para a Fundação AIS em Lisboa a situação complicada que se vive por ali, em que as mulheres são usadas para violências sexuais e mesmo para escravidão. Escravidão de que não se fala é a história que vamos escutar já de seguida com a Pilar Rocha.
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4: A guerra, a rapina das riquezas naturais, os ataques contra as populações, a violência sexual. Tudo isto faz parte, infelizmente, do dia-a-dia da região leste na República Democrática do Congo. Às vezes fala-se disto. Normalmente há apenas um enorme manto de silêncio. Mas o facto de não haver notícias, de não se falar da guerra na região no leste do Congo, não significa menos violência, menos atrocidades, menos sofrimento. Pelo contrário, o que há é um sofrimento ainda maior, pois estas populações estão sozinhas, estão como que abandonadas à sua sorte. E isso é trágico. O padre Marcelo Oliveira, um missionário comboniano a viver há vários anos neste país de África, enviou uma mensagem para a Fundação AIS em Lisboa, a denunciar tudo isto e, muito concretamente, a violência sexual. Os grupos armados, diz o padre, continuam a usar mulheres, seja para violências sexuais e mesmo para escravidão, com a consequência de haver crianças que nascem fruto das violações. Esta é uma realidade triste, com pessoas que sofrem, com mulheres que são obrigadas a gerar crianças e que não optam pelo aborto, mesmo que sejam de uma gravidez forçada, diz, acrescentando que ficam com traumas para o resto das suas vidas. E o silêncio é aquilo que reina. A mensagem é curta, mas as palavras que este sacerdote utiliza são poderosas e inquietantes. As mulheres são usadas e escravizadas. E importa acrescentar toda esta violência fruto da guerra. E esta guerra, importa também dizê-lo, é fruto da ganância dos que estão a saquear as riquezas naturais.

0: minerais que são abundantes nesta zona deste país de África. São as famosas terras raras, o coltan, essencial para os smartphones e a informática, mas também o ouro, os diamantes, as madeiras preciosas. Tudo isto acontece nas províncias de Kivu do Sul e do Norte e em Ituri. É só por ser rica que esta região está a saco por milícias armadas, tantas vezes às ordens de outros países como Ruanda, numa disputa despodurada pelo que se esconde ali no subsolo. As mulheres e as raparigas são apenas uma espécie de troféu destes criminosos, que por ali usam também muitas vezes a bandeira do Islão radical. Continuemos a rezar por estas mulheres, tantas vezes perseguidas, sofredoras, mas que continuam a acreditar num valor fundamental que é o valor da vida humana, diz o padre Marcelo Oliveira, a concluir a mensagem enviada para Lisboa para a Fundação AIS.
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4: E vamos agora ao Líbano. O cessar-fogo, que entrou em vigor a 17 de abril, não pôs fim à crise no país. A realidade é que a situação humanitária continua muito, muito grave. A insegurança persiste, até porque algumas regiões do sul do Líbano, nomeadamente no Vale de Beqaa, continuam a ser palco de bombardeamentos. Isto significa, Catarina, que desde essa declaração de cessar-fogo, quase 400 pessoas já morreram.
6: Sim, Paulo, é um número terrível que mostra com toda a evidência a tragédia em que vive o Líbano. Na verdade, e segundo os dados oficiais das autoridades, morreram desde 17 de abril, a data do cessar-fogo entre Israel e o Hezbollah, 380 pessoas. Mas há também um outro dado a considerar, é que já foram destruídas ou danificadas centenas de casas.
4: Isto é apenas desde 17 de abril, porque se recuarmos até ao início do conflito, que é fevereiro, então o número de vítimas é muito superior.
6: Sim, claro que sim, Paulo. De acordo com o Ministério da Saúde libanês, há já mais de 2.500 mortos e cerca de 7.800 feridos causados pela guerra.
4: Falamos então do Líbano, também para recordar a campanha de ajuda de emergência que a Fundação AIS lançou aqui em Portugal e que já iremos abordar com maior detalhe. Para já, importa sublinhar que os deslocados, e estamos a falar em cerca de 1 milhão e 200 mil pessoas, continuam, os deslocados, a viver num clima de enorme incerteza.
6: É verdade, Paulo, muitos dos que tentaram regressar às suas casas encontraram um cenário de profunda devastação e foram obrigados a partir de novo. Portanto, aquilo que muitos têm encontrado é terrível, ou as suas casas estão destruídas, ou os bairros estão inabitáveis, sem serviços básicos como água, eletricidade e sem assistência médica.
4: Falemos então da campanha da Fundação AIS. É por causa de tudo isto que estamos a falar que esta é uma campanha muito urgente.
6: Sim, e por isso é que nós chamamos esta campanha, Paulo, SOS Líbano, é que a Igreja do Líbano pede-nos de facto ajuda para coisas essenciais, como por exemplo a compra de comida, de medicamentos, roupa, que depois vão ser distribuídos por estas famílias, em especial as que vivem ainda nas ruas ou as que estão abrigadas em casas particulares ou nas paróquias.
4: Ou seja, a ideia, Catarina, é apoiar a Igreja do Líbano para que cada uma destas famílias possa receber então um cabaz com bens essenciais.
6: Exatamente, Paulo. Portanto, um cabaz de bens essenciais para um mês e para uma família custa 80 euros, mas quero aqui sublinhar, por mais pequena que seja a generosidade de cada um, esta generosidade faz de facto toda a diferença. Portanto, ajudem no que puderem, rezem também para que a guerra acabe de vez e deixo aqui também o meu bem-aja a todos por mais este gesto de carinho e também de proximidade para com os cristãos que sofrem no Líbano.
4: Muito bem, e em termos práticos, Catarina, como é que então os nossos ouvintes podem ajudar nesta campanha SOS Líbano?
6: Bom, Paulo, aquilo que eu peço a quem nos está a escutar neste momento é que contactem com a Fundação AIS pelo nosso telefone 21 754 4000, repito, 21 754 4000, ou então podem ir até à nossa página de internet em fundação-ais.pt e verem a campanha, mas o mais fácil, o mais rápido é enviar o seu donativo por MBWay, e o MBWay da Fundação AIS é o 918-125574, eu repito, 918-125574.
4: Muito bem, muito obrigado, Catarina. Fica aqui então o desafio: a Igreja do Líbano enfrenta uma crise humanitária gigantesca e pede ajuda.

0: pede a nossa solidariedade. Benoît de Blanpré, o diretor do secretariado francês da AIS, esteve no Líbano, esteve na diocese de Saída, no sul de Beirute, e é de lá que nos enviou uma mensagem para nos falar precisamente destes cabazes de ajuda de emergência, uma ajuda que depende agora apenas de nós.
1: Estou na diocese de Saída, no sul de Beirute. Aqui a paróquia organiza a distribuição de cabazes de emergência com produtos de higiene e alimentação para as famílias pobres da paróquia e também para as famílias deslocadas que tiveram de sair das suas aldeias. Cada cabaz contém água, óleo, arroz, molho de tomate, mas também produtos de higiene, shampoo e sabão. Então, para uma família, durante um mês, mostro-vos um cabaz aqui, para uma família, para um mês, e cada cabaz custa 80 euros. Com 80 euros, pode proporcionar a uma família pobre, uma família deslocada, sobreviver o tanto que ela pode neste tempo de crise, neste tempo de guerra e neste tempo de incerteza. Muito obrigado pela vossa preciosa ajuda. O pároco disse-nos que precisa ainda de muita ajuda, porque não sabemos quanto tempo vai durar a guerra. Não se esqueça, com apenas 80 euros pode ajudar uma família libanesa aqui na diocese de Saida a sobreviver. Obrigado pelas vossas orações, obrigado pelos vossos donativos. 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
0: E do Líbano vamos agora falar da viagem do Papa à África. Nós queremos abordar em detalhe cada um dos países que foram visitados pelo Santo Padre, ou seja, Argélia, Camarões, Angola e Guiné Equatorial. Já falámos aqui no outro programa da Argélia e proponho que hoje nos debrucemos sobre os Camarões. Para isso, contamos com a colaboração sempre do Padre Tony Neves, que conhece bem a África. Mas antes de o ouvirmos, Catarina, importa salientar quais são, digamos assim, os pontos-chave que importa reter desta visita do Papa aos Camarões.
2: Bom, Paulo, penso que o mais importante foi o facto de do Papa ter dado eco a dois dos grandes problemas que marcam a vida dos Camarões. Portanto, por um lado, a questão independentista que a parte anglófona reclama face ao que diz ser a prepotência do poder da região onde se concentram os falantes da língua francesa. Por outro lado, há a ameaça terrorista no norte do país, uma ameaça que vem da Nigéria pelo Boko Haram e que se tem materializado em muita violência e também sofrimento para as populações.
0: Muito bem, obrigado. Vamos então ao encontro do Padre Tony Neves para mais um balanço deste périplo africano do Santo Padre.
3: Da Argélia, o Papa foi até aos Camarões. Os Camarões têm diversos problemas, têm naturalmente coisas muito bonitas. É um país quase metade católico, tem uma parte anglófona e uma parte francófona, e desde há muito tempo estas partes estão em guerra, estão em conflito, uma tensão muito forte. Porquê? Porque os anglófonos sentem que estão esmagados pelos francófonos e querem a independência. Tem havido, de facto, muito, muito conflito. Na ida do Papa a Bamenda, que é a cidade mais importante da parte anglófona, foi muito interessante ver o encontro que o Papa fez com o Comitê de Reconciliação e de Paz e, sobretudo, os desafios que foi lançando para que haja diálogo, para que haja concertação, para que não haja violência, para que, de facto, a paz aconteça. E isso sentiu-se em Bamenda, mas esses mesmos recados, digamos assim, essas mensagens fortes pela pacificação, pela reconciliação, pela importância da fé, foram dadas também em Douala e em Yaoundé, nos encontros e celebrações que o Papa fez em espaço francófono. Diria uma última coisa sobre esta visita aos Camarões, é que o Papa não foi ao extremo norte, que desde 2013 está a ser muito maltratado pelas invasões vindas da Nigéria dos grupos fundamentalistas islâmicos do Boko Haram. Eu tive a oportunidade no mês de janeiro de passar alguns dias lá e de facto há muita tensão, há muito medo, e sempre que o Boko Haram entra naquelas áreas instala-se o pânico, porque eles matam, esfolam, fazem barbaridades sem conta, tudo em nome da criação de um califado islâmico que devia atingir a África toda. Bom, os Camarões são um país muito, muito forte, um país do futuro, e esta visita do Papa confirmou os católicos na fé, mas sobretudo ajudou a abrir caminhos de mais reconciliação, de mais justiça e de mais paz.
0: Foi o Padre Tony Neves a recordar a viagem de Leão XIV aos Camarões. E agora, mesmo na reta final do programa de hoje e de regresso aqui a Portugal, vamos relembrar que a Fundação AIS continua empenhada na campanha para a recuperação das igrejas danificadas pela tempestade Christine. E hoje temos uma grande novidade, mas antes disso, vamos ainda aos Açores, porque a Fundação AIS esteve em

0: Delegada para a apresentação no arquipélago do relatório sobre liberdade religiosa no mundo, sessão que, Catarina, correu muito bem.
1: Sim, Paulo, correu mesmo muito bem. Tivemos uma casa cheia no Centro Pastoral Pio XII, em Ponta Delgada, e foi uma excelente ocasião não só para contactar diretamente com alguns dos benfeitores e amigos da Fundação AIS que vivem nos Açores, mas principalmente para se falar da questão da liberdade religiosa e da perseguição aos cristãos, que são temas fundamentais, mesmo quando, como é felizmente o caso dos Açores, não afeta ainda, digamos assim, a vida das populações locais.
0: Exatamente. A sessão contou com a presença do Bispo de Angra, Dom Armando Esteves Rodrigues, que falou também para o nosso programa.
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0: Que importância é que tem a Fundação AIS estar aqui nos Açores para trazer esta questão, para apresentar o relatório de liberdade religiosa e discutir este tema?
3: Bom, antes de mais, falar da liberdade religiosa é um tema atualíssimo, quer por tantas tragédias que assistimos no mundo, tantos casos de falta de liberdade religiosa, mas também é o podermos aqui no próprio arquipélago, nesta diocese, poder abordar este tema, quando também a questão de estrangeiros, de outras religiões, vêm, e é preciso alimentar essa cultura da liberdade. Se a liberdade é um bem superior, porque só foi Deus que nos o deu, a liberdade religiosa é portadora também da afirmação da igual dignidade de todo o género humano. Portanto, é com muita alegria que acolho aqui a ajuda à Igreja que sofre, e é com muita alegria também que vejo na Diocese ser apresentado o relatório, que nos trará certamente também uma luz e contribuirá para esta cultura da fraternidade universal, no respeito pela dignidade de cada um, nomeadamente pela dignidade religiosa.
0: Muito bem, e como é que vê, como é que acompanha o trabalho da Fundação AIS, da Fundação Pontifícia, aqui em Portugal e também a nível internacional?
3: Bom, eu acompanho pelas notícias que chegam. Muitas vezes é pela ajuda à Igreja que sofre que nós sabemos o que se passa nos diversos lugares do mundo, nomeadamente com irmãos nossos em sofrimento, em vias, em algumas zonas até de quase extinção, porque têm que fugir pelo medo, pelas perseguições, porque não são respeitados, não é respeitada a fé, também não é respeitada a pessoa. E por isso acho que este é um trabalho importantíssimo que se desenvolve hoje na nossa sociedade.
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7: Como já dissemos, a diocese mais atingida pela intempérie foi a de Leiria Fátima e o bispo, Dom José Ornelas, enviou-nos uma mensagem a agradecer a solidariedade dos amigos e benfeitores da ajuda à Igreja que sofre por mais esta iniciativa solidária para com a Igreja.
8: Quero saudar todos aqueles que se mostraram solidários com esta diocese e com esta região do país durante a grande tempestade que nos assolou e que veio atingir praticamente todas as famílias e estruturas desta região. Na nossa diocese foi onde se manifestaram os maiores danos causados não só às famílias, mas a todas as estruturas da Igreja e da sociedade. A primeira atenção foi dedicada às pessoas e às famílias, que foram as mais diretamente atingidas no essencial das suas vidas. Esta foi a primeira preocupação a que se dedicou, sobretudo, a Cáritas Diocesana e todas as outras instituições de solidariedade com a ajuda que chegou de tantas partes do país e do mundo. A todos um muito, muito obrigado. Mas hoje, falando particularmente para aqueles que colaboram com a ajuda à Igreja que sofre, que tenho uma palavra de muito, muito sincero agradecimento pelos esforços que estão a ser feitos para vir ao nosso encontro. Passada a primeira emergência das casas, dos meios necessários à subsistência, um outro esforço torna-se agora necessário, que é o esforço de revitalizar as estruturas da sociedade e também a da Igreja. Muitas das nossas igrejas foram atingidas, centros paroquiais e estruturas que servem também para a solidariedade social. É por isso que quero agradecer a todos aqueles que estão colaborando e que tornam possível que agora possamos voltar o olhar para completar o grande esforço que as comunidades já fizeram para compor e evitar a continuação da deterioração das estruturas, mas agora para consolidá-las na sua estrutura. Bem-ajam a todos e que o Senhor abençoe e muito obrigado pela vossa solidariedade.
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Bom dia a todos, estimados ouvintes da Rádio Porto Alegre. Sejam bem-vindos a esta manhã de domingo, mais um domingo da nossa semana, onde estamos a celebrar o sétimo domingo do tempo pascal e com ele, também marcado pela tradição, celebramos o domingo da Ascensão. Passados 40 dias do domingo de Páscoa, celebramos este ascender, este elevar do Senhor Jesus ao céu. Célebre também no Alentejo, temos nesta quadra, Quinta-feira da Ascensão, passados 40 dias de Quinta-feira Santa, temos a conhecida Quinta-feira da Ascensão, entoada em quadras, em melodias, em cânticos, e onde podemos também assistir, como aconteceu certamente em muitos municípios aqui à volta e em Portugal, onde a Quinta-feira da Ascensão é feriado municipal. Por isso, foi um dia celebrado certamente com muita festa, muitas pessoas irem ao campo, a maneira como foram também buscar neste dia da espiga, ou irão hoje ainda buscar neste dia da espiga, aquele ramo para ser benzido, ou até mesmo para guardar neste ano que celebramos. O célebre dia da espiga é sempre marcado por este ramo que vamos ao campo colher,

onde poderemos trazer espigas, papoilas, ramos de oliveira, alecrim, malmequer ou um ramo de videira. Todos juntos para lembrar o pão durante todo o ano, o amor à vida, a paz, a saúde, a riqueza, a alegria a todas as mesas. E por isso seja assim este viver de novo, pós a ressurreição, esta vida nova que o Senhor Jesus nos chama, quando nós celebramos a ascensão e daquilo que vamos hoje também aqui refletir com a ajuda da palavra de Deus, vamos perceber que Jesus vive de novo e dá-nos essa possibilidade ou essa capacidade também nós de nos regenerarmos e também esta procura com a nossa própria vida deste viver de novo. Jesus, a vida gloriosa, o desafiar-nos também a subir ao céu e a viver a nossa vida gloriosa, mas neste momento presente e para cada um de nós, que este momento com o Senhor Jesus seja já também desafio de vida nova, mudança de vida, conversão. Iremos escutar hoje, eu irei estar sempre convosco, e este propósito começa a tua missão e a tua vida. Celebramos assim nesta manhã de domingo, o domingo da Ascensão. Sejam todos bem-vindos a esta emissão e que este momento seja para todos de profundo encontro também contigo, com os outros e aqui certamente um encontro com Deus. Sempre que nós celebramos a Eucaristia de domingo, a primeira leitura tem sempre ligação também com o Evangelho. E neste domingo da Ascensão, convido-vos a escutar a primeira leitura dos Atos dos Apóstolos e depois a conclusão do Evangelho segundo São Mateus. O Evangelho será muito pequenino, mas para termos o enquadramento da Ascensão do Senhor, vamos ler a leitura dos Atos dos Apóstolos e também a leitura segundo São Mateus do Evangelho de hoje. No meu primeiro livro, ó Teófilo, narrei todas as coisas que Jesus começou a fazer e a ensinar até ao dia em que foi elevado ao céu. Depois de ter dado pelo Espírito Santo as suas instruções aos apóstolos que escolhera, foi também a eles que, depois da sua paixão, se apresentou vivo com muitas provas, aparecendo-lhes durante 40 dias e falando-lhes do reino de Deus. Um dia, em que estava com eles à mesa, mandou-lhes que não se afastassem de Jerusalém, mas que esperassem a promessa do Pai, do qual, disse ele, me ouvistes falar. Na verdade, João batizou com água, vós, porém, sereis batizados no Espírito Santo dentro de poucos dias. Aqueles que se tinham reunido começaram a perguntar: Senhor, é agora que vais restaurar o reino de Israel? Ele respondeu-lhes: não vos compete saber os tempos ou os momentos que o Pai determinou com a sua autoridade, mas recebereis a força do Espírito Santo que descerá sobre vós e sereis minhas testemunhas em Jerusalém e em toda a Judeia e na Samaria até aos confins da terra. Dito isto, ele levou-se à vista deles e uma nuvem escondeu-o a seus olhos. Estando de olhar fito no céu, enquanto Jesus se afastava, apresentaram-se-lhes dois homens vestidos de branco que disseram: homens da Galileia, por que estáis a olhar para o céu? Esse Jesus, que do meio de vós foi elevado para o céu, virá do mesmo modo que o vistes ir para o céu. Conclusão do Evangelho segundo São Mateus. Naquele tempo, os 11 discípulos partiram para a Galileia, em direção ao monte que Jesus lhes indicara. Quando o viram, adoraram-no, mas alguns ainda duvidaram. Jesus aproximou-se e disse-lhes: todo o poder me foi dado no céu e na terra. Ide e ensinai todas as nações, batizando-as em nome do Pai e do Filho e do Espírito Santo, ensinando-as a cumprir tudo o que vos mandei. Eu estou sempre convosco até ao fim dos tempos. Palavra da Salvação. Decidi unir estas duas leituras dos Atos dos Apóstolos e a conclusão do Evangelho segundo São Mateus para entrarmos um bocadinho mais também nesta temática da ascensão do Senhor ao céu. Para nós, parece que aquilo que acontece é tão fixo como cronológico. Os 40 dias, os 50 dias, sim, podemos olhar para os 40 dias do tempo da Quaresma e agora para os 40 dias, para este tempo também.

em que celebramos a Páscoa e que estamos a celebrar a Ascensão do Senhor, e deste domingo a 8 dias celebramos o Pentecostes. Tem a ver também com esta descida do Espírito Santo, a alusão ao número 50 e tudo aquilo que pode vir ligado também à fase e à vida de Jesus. Mas concretamente não quer dizer que tenha acontecido assim. Foi necessário fazê-lo assim para enquadrar festas que se faziam na altura judaica, para as colocar também festas que eram dadas às colheitas, aos tempos, e associá-las à fé, como hoje também assim acontece, e ligados também a essas mesmas festas, acontecimentos de Jesus. E concretamente, não quer dizer que Jesus andou ainda tempo depois da ressurreição com os seus discípulos, porque se nós nos lembrarmos bem, logo nos relatos primeiros da ressurreição, já víamos a descida do Espírito Santo. Não é preciso esperar 50 dias para que venha o Espírito Santo. Ele já veio logo assim que víamos a ressurreição de Jesus. Da mesma forma, o Senhor Jesus manifestou-se aos seus discípulos, assim como se irá manifestar depois a Paulo mais tarde. E vemos aqui também esta presença de Jesus neste chamamento também pós a sua ressurreição. Mas concretamente não quer dizer que Jesus tenha andado ainda na terra com os seus discípulos, mas perceber como é que ele próprio foi, subiu aos céus, e ele próprio também nos atrai nesse mesmo caminho para os céus. Com a ascensão do Senhor, dá-se também a catequese para nós de uma missão, ou seja, lembra-se dos 40 dias em que o Mestre deveria estar de perto com o seu discípulo. Então é assim, precisamente também com a ascensão do Senhor, dá-se algo que acontece na Igreja. Termina a vida pública de Jesus, ou seja, a maneira dele estar connosco na terra, o modo como ele se manifesta, chamou, cativou, ensinou, tanto o Mestre com os seus discípulos, e então passamos agora do discipulado ao apostolado. E então passamos de aprendizes a apóstolos. E a maneira como passamos de discípulos a apóstolos, e passa precisamente neste acontecimento. A maneira quando Jesus sobe ao céu, diz aos seus discípulos: pois agora é a vossa vez. Vou enviar-vos esta força do alto, mas termina a vida pública de Jesus e começa a missão da Igreja. Este ide por todo o mundo, eu estarei convosco até ao fim dos tempos, ensinai, batizai, fazei novos discípulos. É este o mandato que o próprio Senhor Jesus tem para cada um de nós. E por isso, a celebrar esta ascensão do Senhor Jesus ao céu, vai-nos recordar muitos modos também de encarar a nossa própria vida. Primeiramente, e na ligação ao Evangelho de hoje, Jesus leva os seus discípulos, Mateus coloca-nos aí, novamente Jesus vai à Galileia. Galileia foi onde tudo começou, foi onde ele começou a chamar os seus discípulos. Agora leva-os lá novamente, começa lá, mas agora de um modo diferente. Há um recomeço, mas agora já não é o chamado, mas agora são eles que vão chamar outros, os tais pescadores de homens. Vinde comigo e farei de vós mais tarde pescadores de homens. É aqui que começa precisamente este chamamento do próprio Senhor Jesus, colocar esta mesma responsabilidade nas nossas próprias mãos, também para nós dizermos: agora é a tua vez, chamar, cativar, ensinar, motivar, é o tempo da missão, este ide por todo o mundo. Da mesma forma como anteriormente, quando Jesus passava pela Galileia, estava limitado a fronteira, estava limitado a um tempo, a um lugar. Depois da sua ressurreição e da sua ascensão, Jesus torna-se presente em todos os lugares. Para onde eles forem, onde eles estiverem, eu estou no meio de vós. E por isso é também neste momento, quando nós celebramos a ascensão do Senhor, não é só vermos o Senhor limitado a um tempo físico e cronológico, mas vê-lo atual hoje. Quando ele nos diz: eu estarei sempre convosco até ao fim dos
dos tempos, já não o diz só aos seus 12, aos 11, mas dilo agora, a mim, a ti, eu estou sempre contigo. E por vezes julgamos daquilo que podemos sentir mesmo nos nossos pensamentos. Como é que Jesus está no céu e como é que ficou a terra? Fala-se da nova vinda de Jesus, mas está tudo na mesma. Isto foi o mesmo pensamento que os próprios discípulos sentiram nos

primeiros tempos, quando ouviram dizer que Jesus foi para o céu, quando ouviram dizer que os discípulos andavam na terra, e depois pensavam que quando é que virá a nova vinda de Jesus, porque está tudo na mesma. Nós continuamos a precisar de Jesus. Passado estes anos todos, é a mesma linguagem que se calhar podemos dizer nós. Ou seja, precisamos de um Jesus na terra para transformar tudo isto, porque andamos todos doentes, andamos todos inseguros, andamos todos tristes. E certamente que é bom que cada um de nós possa recordar daquelas palavras que Jesus um dia disse a Marta: acreditas mesmo nisso? Acreditas que eu não estou contigo? Acreditas que eu não estou no meio de ti? E essa é a presença clara daquilo que celebramos. A ascensão do Senhor Jesus não é dizer que Jesus abandonou a humanidade. O celebrar a ascensão de Jesus é perceber que aquilo que realmente hoje é a intervenção do homem é a nossa vida. Nós é que temos que transformar o mundo. Não é só Deus. Agora é compreender como é que Deus está na minha vida para me dar a força, a luz, o discernimento, o caminho. Tu és o transformador, és co-criador com Deus. A maneira como o Senhor transforma o mundo, transforma-o através de ti. E por vezes parece que estamos sempre à espera que sejam os outros. E este sinal que o Senhor dá à sua igreja é para dizer: eu dou-te a capacidade, as qualidades, eu dou-te os teus dons, precisamente para seres tu a transformar. Não é da mesma forma como estarmos inquietos ou perturbados que as coisas não mudam ou porque Deus anda afastado do mundo. Não, estou sempre convosco, estou no meio de vós. E é essa a dimensão que hoje também o Senhor nos diz a ti e a mim: eu estou sempre contigo. E é por isso que qualquer um de nós deve pensar: não é Jesus no céu e eu na terra? É para dizer que Jesus está no meio de nós. E é aqui que começa a nossa missão. Este modo como nós encaramos a palavra de Deus na nossa vida, ou a presença de Deus na nossa vida, para dizer o quanto Deus espera de nós e o quanto Deus espera por nós. Há uma expressão, e por isso é que li também os Atos dos Apóstolos, que nos diz: ó homens da Galileia, porque estáis a olhar para o alto? E por vezes pensamos que a nossa vida presente tem que passar só por esperar que as coisas caiam do céu. E Jesus já nos inscreveu no coração tanto daquilo que deve realmente começar a acontecer na terra com a ajuda e a presença de Deus. O Senhor está em ti. Olha, olha em frente. Percebe também aquilo que vem do alto, sim, mas que desce sobre ti. A força do alto, o alimento de Deus, o amor de Deus que é derramado nos teus corações. E por isso acredita no modo como Deus toca e transforma a tua própria vida. E por isso é aqui que também hoje vos deixo um confronto àquilo que nós ouvimos hoje destas duas leituras. É relativamente frequente ouvirmos dizer que os seguidores de Jesus gostam mais de olhar para o céu do que comprometerem-se na transformação da terra. Estamos efetivamente atentos aos problemas e às angústias dos homens? Ou vivemos de olhos postos no céu, num espiritismo alienado? Sentimos-nos questionados pelas inquietações, pelas misérias, pelos sofrimentos, pelos sonhos, pelas esperanças que enchem o coração dos que nos rodeiam? Sentimos-nos solidários com todos os homens, particularmente com aqueles que mais sofrem? Isto é que muda o nosso mundo. É isto é que faz atento a palavra de Deus na tua própria vida. E por isso que este momento de Deus seja assim, para te fazer mais atento àqueles que andam à tua volta. Vê quem está triste, vê quem podes ajudar, e recebe a força do alto. Não te deixes desanimar, porque Deus tem uma resposta sempre para ti. E quando nós nos abrimos a esta força do alto, o Senhor abre-nos o coração, dá-nos a força que precisamos para este recomeço. Assim como o Senhor Jesus deu vida nova aos discípulos, acredita que pela fé Deus quer dar vida nova à tua vida. Neste momento olhamos para o nosso Papa Leão e para a sua catequese que realizou no passado dia 13 de maio, um dia tão marcante e importante para nós, para a nossa Igreja, para a maneira como vivemos este 13 de maio, daqueles que peregrinamos a Fátima, que acompanhamos as celebrações quer de 12, quer de 13 de maio, quer presencialmente no santuário, quer até mesmo pela

televisão, a quantidade de peregrinos de tantas paróquias e aqui da nossa cidade que foram até Fátima a pé, a força e o entusiasmo que vemos de quem peregrina, a força que Deus dá a cada um de nós. E não é só pelo físico que se desgasta, mas sim pelo espiritual que se renova. E é tão importante para a nossa vida o compreendermos esta vida nova que celebramos na Ascensão do Senhor, como hoje estamos a refletir, como fazer uma peregrinação ou um rezar, ou o voltar-se para o lado espiritual, completa tanto o nosso lado humano. E por isso é este momento também que o próprio dia de hoje e a catequese do nosso Papa Leão que nos desafia também nesta manhã. Temos a proximidade e para quem olhou no passado dia 13 de maio para a catequese do Papa Leão, ele fez referência precisamente aos 45 anos do atentado na Praça de São Pedro, neste dia 13 de maio, na Praça de São Pedro, em que o saudoso Papa São João Paulo II sofreu o atentado, inclusivamente quando ele andava pela Praça de São Pedro no Papa Móvel, quando chegou ao lugar onde se deu o atentado, ele parou o carro, desceu do carro e fez uma breve oração silenciosa, tocando inclusivamente no brasão que está no chão do lugar que marca o lugar do atentado do Papa João Paulo II, e onde ele tocou, desceu e rezou ali em breves momentos. Na sua catequese, o Papa Leão teve o tema central também a Virgem Maria, modelo da Igreja. A reflexão ocorreu no dia em que a Igreja celebra Nossa Senhora de Fátima e foi por isso inspirada a sua catequese no último capítulo da Constituição Dogmática Lumen Gentium, o capítulo oitavo da Lumen Gentium, e que termina assim também este documento. Portanto, certamente para a semana já será outro documento com este capítulo 8 e esta referência à Virgem Maria, termina a sua reflexão. E então ele coloca-nos a Virgem Maria, modelo da Igreja, e diz-nos, como próprio documento da Lumen Gentium nos diz, a bem-aventurada Virgem Maria, Mãe de Deus, no mistério de Cristo e da Igreja. E então o Papa destacou alguns pontos deste capítulo 8 e esta referência a Maria. Então, olha Maria, e neste dia 13 tão importante para nós, olha Maria como modelo. O pontífice meditou sobre o papel de Maria como Mãe de Deus e Mãe da Igreja, sublinhando que nela se reflete o mistério eclesial. Tanto Maria como Maria como Mãe da Igreja, Mãe de todos nós. Depois também o amor à Igreja. Portanto, o Papa Leão indicou que o verdadeiro amor pela Santa Madre Igreja passa obrigatoriamente pelo exemplo e pelas virtudes de Maria. Este olhar da Mãe e a maneira como Maria nos ensina na atenção, no cuidado, na fidelidade, no aceitar, no escutar, o faça-se em mim. Portanto, este grande amor que Maria também tem pela Igreja. E depois o apelo à paz. No último ano, tanto, e temos celebrado agora o primeiro ano do pontificado do Papa Leão, e o Papa, em todas as suas presenças e quando fala, é rara a vez que ele não peça para rezarmos pela paz e o apelo à paz. E o Papa aproveitou esta data, ligada à mensagem de Fátima e também do 13 de maio, para lançar um forte clamor internacional pela paz e pela concórdia no mundo. E por isso que assim também hoje possamos ligar e aproximar-nos também mais de Deus, e que seja este o momento também da proximidade do mês de maio de Maria, de refletirmos nesta Virgem Maria como modelo. Modelo para nós, para a nossa vida, para a Igreja, e que no sim de Maria esteja também o teu sim. Um grande domingo, um bom domingo da Ascensão, este ir ao campo ou não, mas que sim, possamos olhar para o alto, mas não podemos ficar só a olhar para o céu. Aquilo que é a força que vem do alto é para fazer missão na terra.

E Deus precisa de ti. Deus precisa de ti para transformares o mundo, para mudares a tua vida e a vida de alguém. E por isso, olha para o céu, sim, mas não fiques só a olhar para o céu, porque Deus espera muito de ti na terra. Um grande domingo para todos, para todo o auditório da Rádio Porto Alegre, a quem nos ouve, desejo uma boa viagem e um bom domingo, uma boa semana para todos. E cá estaremos 2 ou 8 dias para o grande dia do Pentecostes.

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6: Olá, Rádio Porto Alegre, sejam muito bem-vindos a mais um programa Cáritas, onde a ajuda acontece.
7: Neste mês, que é muito especial para toda a gente e para nós, viemos falar das mães.
6: Aquelas pessoas que nos dão amor, conselhos e também os gritos de vez em quando. Mas vamos deixar essa parte para hoje.
7: Vamos começar com uma parte mais cómica. Vamos falar sobre uma coisa que todas as mães dizem e são frases icónicas que elas nos dizem ao longo da nossa vida. Sim.
6: Por exemplo, leva o casaco.
7: Leva o casaco é aquela frase que qualquer pessoa, qualquer filho, quando sai de casa, ouve a sua mãe a dizer. Pode estar um sol, pode estar 40 graus na rua, se a tua mãe diz, leva o casaco, vai chover. Vai chover.
6: É verdade, parece que têm sempre razão.
7: A próxima frase é, enquanto viveste debaixo deste teto.
6: Esta é aquela típica frase quando nós tentamos, parece que mandar alguma coisa lá em casa, mas que pronto, já percebemos que não conseguimos.
7: E para fazer qualquer tarefa, como se for lavar a louça, limpar o chão, qualquer coisa é sempre, enquanto vives debaixo deste teto, vais fazer o que eu mandar às horas que eu mandar.
6: Para acabar com estas frases, eu avisei.
7: Eu avisei, eu acho que é mesmo a pior e a que dói mais para qualquer pessoa. Qualquer pessoa que ouve eu avisei sabe que está cooked completamente.
6: Parece que percebemos que não tivemos razão.
7: A pior parte destas frases é que as mães têm sempre razão. Isso é uma coisa que nós vamos aprendendo. Acho que eu com a minha idade já entendi isso, mesmo que às vezes discorde, mas acho que já tive a minha lição.
6: Agora vamos passar a um momento mais emocional.
7: Nós muitas vezes esquecemos de agradecer às nossas mães pelas pequenas coisas que fazem por nós e pelas grandes também, porque se não fossem elas, nós não estaríamos aqui e não seríamos as pessoas que somos hoje.
6: É verdade, pelo esforço, pela paciência, pelas preocupações escondidas e por

0: estarem lá mesmo nos dias mais difíceis.
1: É isso. Uma mãe é mesmo o nosso porto seguro. E também queremos lembrar a todas aquelas pessoas que fazem papel de mãe, que não são nossas mães, como podem ser avós, tias, madrinhas ou qualquer mesmo outros amigos que nós tenhamos, que cuidam imenso de nós, que também são muito importantes, e também é por eles que nós estamos a fazer este programa neste mês.
0: Pronto, agora vamos deixar aqui com uma musiquinha e já voltamos para a parte 2 do programa.

0: E como estamos no mês de maio, não podíamos deixar de falar também da Virgem Maria. Maio é conhecido por muitas pessoas como o mês de Maria. É um mês muito associado à oração, ao terço, às procissões e à forma como Maria é vista como um exemplo de amor e de entrega.
1: Ao longo dos anos, muita gente encontrou Maria uma figura de conforto, especialmente nos momentos difíceis. Há pessoas que lhe rezam quando estão preocupadas, quando estão cansadas ou até mesmo quando sentem que precisam de força.
0: Acaba por fazer sentido falarmos dela num programa sobre mães, porque quando pensamos em Maria, pensamos também em cuidado, proteção e presença. Às vezes associamos as mães apenas às coisas grandes, mas são as coisas pequenas que ficam. O tal perguntar se chegámos bem, preocupar-se

0: quando não estamos, quando não estamos tão faladores, reparar que não estamos iguais hoje.
1: Maria acaba por simbolizar muito isso e também a parte de estar presente, mesmo em silêncio.
2: Além disso, maio é também um mês muito especial em Santuário de Fátima, onde milhares de pessoas juntam todos os anos por causa das aparições de Nossa Senhora aos três pastorinhos.
1: Independentemente da forma como cada pessoa vive a fé, este mês acaba por nos lembrar da importância do amor, do cuidado e daquelas pessoas que estão no nosso lado sem pedir nada em troca.
0: Deste modo, queremos deixar hoje um carinho especial a todas as mães e também a todas as pessoas que de alguma forma fazem papel de mãe na vida de alguém. Obrigada, Rádio Porto Alegre, e até para a semana.
1: No fim, só vos queria deixar aqui um pequeno desafio, que é mandarem uma mensagem às vossas mães, mesmo que não seja só um simples obrigado, digam algo para saber que vocês estão agradecidos.
2: Não se esqueçam que as mães não são perfeitas, mas muitas vezes são o nosso maior apoio, sem sequer percebermos. Por isso, aproveitem enquanto podem para valorizar quem sempre esteve presente. Obrigado.
1: Obrigado por este programa.
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3: Muito viva para todos, muito bom dia, bem-vindos a mais um almoço aqui com a Casa das Carpas em Castelo de Vite. Casa das Carpas, almoço para domingo, hoje edição número 744. Já sabe que vou contar consigo até bem perto da uma, neste domingo, hoje dia 17 de maio. Eu sou o Assun Neto e é um prazer enorme saber que está aí e tenha a continuação de um bom fim de semana.
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3: Bom dia para todos, mais uma vez estamos com mais um almoço para domingo e mais uma vez também neste domingo vamos ouvir já daqui a pouco a chefe Isabel da Casa das Carpas em Castelo de Vide. 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
3: Bom dia, e é assim mais um domingo entre as 9 e as 10 com o patrocínio exclusivo de Casa das Carpas em Castelo de Vide. 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Bom dia para si, bom dia. 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
3: Bom dia, mais uma vez para todos aqueles que estão na sintonia da Rádio Porto Alegre. Bem-vindos aqui à Casa das Carpas. Estamos hoje com a edição número 744 e espero que este domingo esteja a ser do seu agrado. 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Já é ou não? Bom dia, já a seguir vamos fazer um breve intervalo para os compromissos publicitários. Volto já a seguir, até já.
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0: Obrigada.
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0: Eu renovo os votos de um bom domingo. Estamos com mais uma edição do Almoço para Domingo. 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Por aqui, no Almoço para Domingo, com o patrocínio da Casa das Carpas, vamos ficar com mais música. Conto consigo sempre na sua rádio, aos domingos, até à uma. O meu nome é São Neto. É um prazer enorme saber que está aí. Um bom domingo para si.

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9: 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Eu sou a Sou Neto. 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
2: Muito bem, estamos então a chegar ao final de mais uma edição do Almoço para Domingo. Aqui preparamos sempre o seu almoço. 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Já sabe que a seguir estarei de volta com mais uma edição do Almanac de Domingo. Até já.

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5: A emblemática rampa de Porto Alegre volta a trazer movimento e velocidade à subida do Monte Paleiros este domingo. O evento recupera uma tradição interrompida durante largos anos, depois de um acidente grave com um piloto que levou à suspensão da prova. O renascimento chegou apenas em 2025, num formato revivalista, promovido pelo Grupo de Promoção Automobilística de Porto Alegre, que volta agora a assumir a organização. Segundo o porta-voz da organização, Francisco Ceia, quase 4 dezenas de carros vão alinhar nas duas modalidades em competição, cerca de 2 dezenas em regularidade histórica e 16 em regularidade Sport Plus. Para o público estão definidas 2 zonas de espetáculo, a primeira no gancho inicial, junto ao cruzamento para Monte Carvalho, e a segunda a meio da subida no segundo gancho. A área do primeiro gancho foi alargada face ao ano passado, permitindo acolher mais espectadores e melhorar as condições de segurança.
6: Os moldes vão ser iguais aos do ano passado. Continuamos a fazer disputar a prova em regularidade histórica, portanto, carros normais. E vamos, em Sport Plus, carros já com preparação, como fizemos o ano passado. Portanto, nós fechamos as inscrições. Fechamos as inscrições com 21 carros na regularidade histórica, onde aparece mais inscritos da cidade de Porto Alegre, que é um bom pronúncio. As pessoas estão a aderir, estão a gostar da iniciativa e estão com a gente, estão com o GPAPI, estão dispostos a ir lá participar e viver a emoção da rampa. Na Sport Plus, com 2 eventos marcados para o mesmo dia do nosso, 16 inscritos, tínhamos no início pensado e projetado mais, mas este ano não conseguimos trazer mais concorrentes. Este ano aumentámos em termos de espaço para dar mais comodidade às pessoas toda a zona do primeiro gancho. Portanto, o primeiro gancho aumentámos ali 150 ou 200 metros com visibilidade para as pessoas estarem em segurança, e vamos no segundo gancho também, pronto, ter disponibilidade das pessoas até às 9 da manhã, que é a hora que fecha o trânsito, deslocarem-se para lá, e até com alguns carros que temos lá preparados,

0: confinamento para as pessoas estarem lá condicionadas. A partir das 9, é provável que consigamos levar algumas, uma carrinha que temos de 9 lugares a partir do cruzamento que vai para a Ribeira de Nisa.
1: Ora, os acessos à zona da prova, sobretudo pela Estrada Nacional 359, estão cortados até às 19 horas. A primeira subida está marcada para as 10h30, seguindo-se a segunda às 14h30. O Portalegrense e o Elvas B vão disputar este

0: e o Moreirense, respectivamente. Ora, na antevisão a este jogo, o treinador do Portalegrense, Pedro Canário, afirmou que vencer a taça seria um prémio justo para o trabalho desenvolvido ao longo da temporada. O técnico reconhece, no entanto, a qualidade do adversário e antevê um jogo totalmente repartido, deixando ainda um apelo ao fair play dos adeptos das duas equipas.
1: Quando chegamos a uma final, ambicionamos logicamente vencê-la e com toda a certeza que, se isso acontecer, é um prémio mais que justo para todo o grupo de trabalho. Não foi um ano fácil, por diversos motivos, e acho que o grupo merece muito mais uma conquista. Ganhámos o torneio de abertura e logicamente que queremos vencer esta taça, porque o nosso grupo de trabalho, os adeptos, merecem esse prémio e vamos fazer tudo para que isso aconteça. Não, eu creio que não haja favoritismo de qualquer das partes. São duas equipas com estilo de jogo diferentes, mas que nos jogos que disputámos foram todos jogos bastante equilibrados e as equipas creio que encaixam sempre uma na outra e são sempre jogos com poucos golos e com poucas oportunidades e creio que vai ser um jogo muito próximo do que tem acontecido nas disputas já realizadas e é disso que nós esperamos. Favoritismo. Não estou a ver, acho que vai ser 50-50 logicamente, porque os resultados que temos feito diz isso. Creio que o Elvas fez nos 4 gols e nós fizemos 3 gols ao Elvas. Houve 2 jogos que terminaram 0-0, por isso acredito que seja um jogo bastante, bastante equilibrado e espero que haja emoção e que haja também fair play nas bancadas, que quem vai assistir que apoie as suas equipas e que não apupe os adversários, nem quem está a fazer parte do jogo.
0: Do outro lado, Bruno Tomé mantém o mesmo discurso de equilíbrio. O treinador do Elvas B sublinha que a final pode cair para qualquer um dos lados, destacando o valor do Portalegrense e lembrando que, por se tratar de uma decisão, quem vencer terá sempre mérito.
2: Numa final, o vencedor sempre terá o mérito porque teve um caminho que percorrer para chegar até à final. Mas no nosso caso, nós afrontámos este campeonato numa visão de poder potenciar atletas para o futuro na vertente sénior e, digamos assim, poder servir os quadros da equipa principal do Elvas, uma equipa jovem, mas que com muita qualidade, mas que conseguimos, de certa forma, estar em todas as competições. Na primeira competição conseguimos chegar à final, no campeonato conseguimos estar até ao fim na luta pelo primeiro lugar e agora, neste momento, com a taça, irmos à final. Acho que seria também um prémio para esta equipa pelo todo o trabalho realizado durante a época, podermos chegar a essa vitória. Mas o dentro de campo é que temos que mostrar isso e pronto, e vamos ver no final dos 90 minutos, vamos ver se tivemos essa sorte ou não. Eu, em tom de brincadeira com os atletas, digo que parecemos a equipa do quadro, quase ganhámos o torneio de abertura, quase ganhámos o campeonato, e já disse que essa palavra quero tirar este fim de semana do nosso dicionário, por isso vamos ver o que o futuro nos espera.
0: O jogo da final da Taça Comendador António Costa, marcado para este domingo, às 17 horas, no estádio Eduardo Sousa Lima, em Porto Alegre, tem relato na Rádio Porto Alegre. Os Nemanos são a mais recente confirmação do cartaz musical da 32ª Mostra de Artesanato, Gastronomia e Atividades Económicas de Gavião, atuando no dia 19 de julho. O certame, que vai decorrer de 17 a 19 de julho, é uma das iniciativas mais emblemáticas do concelho e volta a reunir sabores, tradições e animação musical de grande escala. A edição deste ano promete 3 dias de intensa participação com expositores de todo o território, demonstrações ao vivo, tasquinhas, produtos regionais e um programa cultural pensado para todas as idades. No plano musical, o cartaz soma agora 4 nomes confirmados. A primeira confirmação foi Vitor Clay, que sobe ao palco a 17 de julho. No mesmo dia, atua também a banda Descendentes. Segunda confirmação, que representa este ano o canto alentejano na mostra. A terceira confirmação é um dos nomes mais fortes do hip-hop nacional, Wet Bad Gang, que atuam a 18 de julho.

0: Para além da música, a mostra volta a destacar o artesanato local e regional, com dezenas de expositores. A gastronomia mantém-se como um dos pilares do evento, com pratos típicos, produtos endógenos e a presença de associações e produtores que dão vida à identidade do concelho. A 25ª edição da Feira do Queijo de Tolosa, no concelho de Nisa, voltou este sábado a receber centenas de visitantes. A produção artesanal do queijo de ovelha cabra, que tem como principal ingrediente o saber de gerações, continua a atrair quem procura produtos locais de qualidade reconhecida. Maria Leitão, da Soto Nisa, e Vera Matias, da empresa Queijo São Matias, são o exemplo de que o negócio continua a ser rentável, apesar das dificuldades em recortar mão de obra.
1: Olha, já na casa do meu pai eu fazia. Comecei, desde casei, pronto, e depois orientámos ali a fábrica, com três sócios, e dois já faleceram. Eu sou a viúva de um, de Francisco Pedro da Luz. As outras senhoras ainda não apareceram. E pronto, olha, mas a fábrica já está ali há 35 anos e eu gosto muito de vir marcar presença. É uma raiz minha. Isto vem mesmo daqui. Fui sempre o que eu gostei de fazer e pronto, olha, e cá estão. Nós chegámos lá a ter 40 pessoas a trabalhar, mulheres, e agora metade. Mas pronto.
2: Mas o negócio vai correndo bem.
1: Vai correndo. Isto é coisas de comer, não é? Sempre uma coisa. Mas é por metade. Isto é queijo de ovelha. É tudo a mesma massa. O tamanho é que são diferentes.
3: Estas participações são boas para divulgar os nossos produtos para pessoas que vêm sempre à procura de produtos novos, artesanais. Trouxe vários tipos de queijo, desde cabra, ovelha e ovelha e cabra. Depois tem de pasta mole e pasta dura. Produção própria e artesanal. E já vai na terceira geração de queijeiros. Vêm pessoas de várias zonas do país e até já encontrei espanhóis aqui e compram. Gostam destes eventos para conhecer a gastronomia e os produtos artesanais, os queijos, que são muito bons e que eles por vezes nem encontram noutros sítios.
0: Ouvido também pela Rádio Porto Alegre, o presidente da Junta de Freguesia de Tolosa, José Salgueiro, salientou igualmente a importância da Feira do Queijo para mostrar o que de melhor se produz naquela freguesia.
4: É a 25ª edição e estamos aqui uma vez mais a mostrar aquilo que melhor produzimos no nosso concelho, especialmente na nossa terra, em Tolosa. O queijo é fabricado precisamente aqui e é natural estar toda a gente bem e felizes porque estamos na nossa terra e a mostrar aquilo que nós somos.
0: Presente na inauguração da Feira do Queijo de Tolosa, o presidente da Câmara de Nisa, José Diniz Serra, sublinhou que o evento que tem o queijo como embaixador é sinónimo da identidade, autenticidade e empregabilidade. Estas feiras temáticas são, segundo o autarca, um importante veículo de promoção dos produtores e do território e por isso é intenção do município abranger todas as freguesias do concelho.
5: Já tem a sua relevância, portanto, em termos de território, em termos de região e também da projeção nacional. Não fosse o embaixador, o queijo, o famoso queijo de Nisa. E é exatamente isso que caracteriza esta feira. A organização desse tipo de eventos, a Feira do Queijo, portanto, que já perdura há 25 edições, caracteriza exatamente aquilo que é a nossa identidade, aquilo que é a nossa autenticidade.
6: Faz parte do património.
5: Precisamente, mas também aquilo que é a empregabilidade do território. E é por isso que promover os nossos produtos, apostar nesse tipo de eventos, vai de encontro àquilo que é a promoção também dos produtores, que são verdadeiros aliados nessa missiva de levar, portanto, o nosso território além das nossas fronteiras. Ainda há pouco dizia, nós pretendemos, pela diversidade que o nosso território comporta, queremos alargar exatamente esses certames. Hoje estamos aqui na Feira do Queijo, há dois meses atrás estivemos na Feira dos Enchidos, em setembro iremos ter

0: a Feira do Mel, mas queremos granjear ainda mais. Por agora está já agendada, portanto, aquilo que vai ser a Festa da Caça, a ser desenvolvida na Freguesia de São Matias, e num caráter mais cultural, histórico, iremos promover o mercado medieval. Só nos falta fechar uma freguesia, a Freguesia de Santana. Mas também não será difícil, porque a ligação ao rio e à pesca, os sabores, o peixe associado, poderá nos permitir aqui também esta possibilidade.
1: Diniz Serra salientou, no entanto, que a aposta da Câmara não pode ser apenas em feiras e eventos, destacando o trabalho desenvolvido pela autarquia ao nível do investimento em áreas como a educação e a saúde.
0: A nossa aposta não pode ser apenas em feiras e eventos. Por isso, aquilo que nós procuramos trazer, para além da valorização da própria identidade, é também a valorização do território. E a valorização do território passa no investimento público, no investimento às infraestruturas municipais, às infraestruturas coletivas, àquele que são as necessidades de correção de algumas debilidades nas próprias acessibilidades, àquilo que é necessidade de resposta a infraestruturas essenciais de pilares da nossa realidade, como a educação. Há pouco falava no pré-escolar. É necessário defender aquilo que é exatamente a educação no território. E Tolosa merece, portanto, que se continue a apostar na educação. Mas também na saúde. Ainda há relativamente pouco tempo tivemos a visita da Unidade Local de Saúde, em que não apenas observámos todas as extensões de saúde do nosso território, mas também fizemos um reporte daquilo que é necessário fazer corresponder em termos de alguma transformação.
1: Feira do Queijo de Tolosa decorreu o sábado no pavilhão Multiusos e Zona Envolvente em Tolosa.
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6: Tenha um bom domingo na companhia da Rádio Porto Alegre. Estamos a iniciar mais uma edição do Almanac de Domingo, hoje edição número 124, edição para 17 de maio. Bom, e nesta primeira parte do Almanac de Domingo, além da boa música e boa disposição, vamos ter mais uma edição dos Expressões do Tuga e também do Grafenola. Até já.

Bom dia, neste domingo temos Grafenola. 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

Hoje toca a música de Cândida Branca Flor. Cândida Branca Flor nasceu em Bringel, no distrito de Beja, no Baixo Alentejo, a 12 de novembro de 1949. Era filha de Bernardo Soares, natural de Vila Nova de Poiares, e foi adotada pela sua mulher Serafina Coelho, natural de Moura. Frequentou aulas de canto com a professora Maria do Rosário Coelho. Mais tarde, é no bar Lusiana, em Cascais, que começa a conviver com os músicos da sua época e conhece Carlos Zíngaro, do grupo de jazz Plexus, que a fez entrar na carreira artística, integrando a Banda do Casaco, grupo inovador na música popular portuguesa nos anos 70. Foi, aliás, ao tema Romance de Branca Flor, do álbum Coisas do Arco da Velha, considerado em Portugal como disco do ano de 1976, que foi buscar o nome artístico que a tornaria célebre na sua carreira a solo. Em 1976, apresentou na RTP, ao lado de Júlio Isidro, o programa televisivo O Fungagá da Bicharada, enverdando depois pela carreira de cantora com a edição da banda sonora neste mesmo programa. Participou pela primeira vez no Festival RTP da Canção de 1979 com o tema de Tosé Brito, A Nossa História de Amor. Nesse mesmo ano fez sucesso no programa Pisca Pisca da RTP com o tema Banho de Lua. Regressou ao Festival RTP da Canção pela mão do seu amigo Carlos Paião, primeiro em 1983 com o tema Trocas e Baldrocas, e no ano seguinte com Vinho do Porto, Vinho de Portugal, num dueto com o próprio autor da canção. Em 1985 lançou o disco infantil Cantigas da Minha Escola. Em 1987 foi a vez de Cantigas da Nossa Terra. Ambos os discos tiveram a colaboração de Carlos Paião e um notável sucesso no panorama discográfico em Portugal. Na televisão foi sempre uma presença bastante frequente e foi, inclusive, convidada para participar em programas históricos da RTP, como o Casino Royal e

parabéns da autoria do seu grande amigo Herman José. Passou pelo Piano Bar, na Praça da Alegria, entre muitos outros. Participou em inúmeras edições do programa Natal dos Hospitais, no qual foi sempre bastante acarinhada pelo público. No programa televisivo Todos ao Palco, do encenador Filipe Laféria, Cândida Branca Flor surgiu numa bastante apreciada apresentação teatral. A 11 de julho de 2001, Cândida Branca Flor punha fim à sua vida. No dia do seu funeral, milhares de pessoas assistiram às cerimónias e as mesmas contaram com uma ampla cobertura mediática, desde a televisão, passando pela imprensa escrita, e no momento do enterro do seu corpo, um comovente aplauso por parte dos seus inúmeros admiradores, entre eles artistas de renome e também simples populares, ecoou na cidade de Lisboa. O corpo de Cândida Branca Flores encontra-se sepultado no Talhão dos Artistas do Cemitério dos Prazeres, em Lisboa. Hoje, com a música de Cândida Branca Flores.

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2: 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Na companhia da Rádio Porto Alegre, mais uma edição do Almanac. Já sabe que hoje, 17 de maio, temos a edição número 124. Até à uma, conto consigo. Para já, vamos à música. Bom dia.

0: Continuação de um bom domingo. Estamos então na primeira parte do Almanac do Domingo. Nesta primeira parte, como é habitual, temos grafenola e também as expressões do Tuga. Já a seguir vamos então para intervalo. Ainda conto consigo até à uma, com boa disposição, muita música e não só. Já sabe que nestas edições vamos ter os programas Momento do Autocuidado, Palavras da Raia e Cultura Arcos. Aos domingos temos também, normalmente, histórias e vivências do escutismo com Francisco Martins Silva e, claro, humor que nunca falta com Bill Malanho. Conto consigo, vamos para intervalo, até já.
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0: 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No futebol, séniores, Liga Max Finance, Futebol Clube Mosteirense, Sub-18, o Elvas Sade, Sub-16, Sport Avanches e Benfica, Sub-14, Futebol Clube Monfortense, Sub-12, Sport Clube Estrela, Liga de Prata, o futuro brilha com Sub-16, Clube Desportivo Porto Alegrense, Sub-14, Clube de Futebol Os Elvenses, Sub-12, Sporting Clube Campo Maiorense. No futsal, séniores masculinos, Liga Max Finance, União Desportiva do Conselho de Sousel, séniores femininos, Liga J Casado, Casa do Benfica, júniores e juvenis, o domínio é do Elétrico Futebol Clube. Iniciados, União Desportiva de Sousel. Infantis, União Desportiva do Conselho de Sousel. Parabéns aos clubes, atletas e adeptos.
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4: Renova os votos de um bom domingo. Bem-vindos para esta segunda hora do Almanaque de Domingo. Hoje é edição número 124. Edição para mais um domingo, hoje 17 de maio. Já sabe que nesta segunda hora vamos ter o momento do autocuidado com a doutora Vanessa Monteiro. Vamos ter mais uma rúbrica, mais um programa dentro deste programa que se chama Palavras da Raia e, claro, Cultura Arcos. Tudo isto nesta segunda hora do Almanaque de Domingo. Terceira e última, iremos ter também Humor com Bill Malanho, que nunca falta. Para todos, a continuação de um bom domingo. Até já.

0: Tenha a continuação de um bom domingo. Já a seguir, vamos ter um espaço para cuidar da mente e ouvir-se por dentro. Momento do autocuidado com a psicóloga Vanessa Monteiro.
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2: O corpo lembra, mesmo quando a sua mente esquece. E muitas das suas reações hoje não são exagero, são memória. Olá, eu sou a psicóloga Vanessa Monteiro e esse é o nosso Momento do Autocuidado, que você escuta aqui na rádio e também no meu Spotify. E hoje a gente vai falar sobre uma ideia que parece poética, mas tem base científica. O corpo tem memória e isso muda completamente a forma como entendemos emoções, reações e até alguns sofrimentos que parecem sem explicação. E eu quero começar ampliando um pouco essa ideia, porque talvez você já tenha me ouvido dizer em outro momento do autocuidado que as células do corpo têm memória. Isso não é uma metáfora vazia, mas também precisa ser bem compreendido. Não significa que cada célula guarda uma lembrança como se fosse um cérebro em miniatura, mas significa que o nosso corpo, em nível celular e biológico, registra experiências e se adapta a elas. Um exemplo clássico disso vem da própria pele. Células da pele, especialmente do sistema imunológico, conseguem lembrar de agressões anteriores, como inflamações, alergias ou infecções, e responder de forma mais rápida quando o corpo entra em contato com algo semelhante de novo. Isso é estudado dentro do conceito de memória imunológica e é também muito estudado quando a gente trabalha sobre traumas. Ou seja, o corpo aprende, e esse aprendizado fica registrado biologicamente. Agora, quando a gente junta isso com o funcionamento do sistema nervoso, a ideia de memória corporal ganha ainda mais força. Quando falamos em memória, muita gente pensa logo em lembrar de histórias, infância, escola, momentos marcantes, mas essa é só uma parte. Existe um outro tipo de memória, menos consciente, mas extremamente poderoso, que é a chamada memória implícita. A memória implícita não é aquela que você conta, é aquela que você sente. Ela está no corpo, no sistema nervoso, nas respostas automáticas. Por exemplo, você não precisa pensar para retirar a mão de algo quente. Você não precisa racionalizar para sentir o coração acelerar diante de uma situação que te lembra um perigo. E isso acontece porque o cérebro, especialmente estruturas no cérebro como a amígdala e o sistema límbico, registra experiências emocionais e cria padrões de resposta. E aqui entra uma coisa muito importante. Nem toda memória precisa ser consciente para continuar ativa. As experiências repetidas, principalmente na infância ou em momentos de alta intensidade emocional, vão moldando o nosso corpo. Um ambiente com tensão constante, com críticas, medo ou imprevisibilidade, por exemplo, pode ensinar o corpo a viver em estado de alerta. E mesmo anos depois, a pessoa pode reagir com ansiedade, defesa ou evitação diante de alguma situação semelhante, e sem saber exatamente o porquê. Na prática clínica, isso aparece o tempo

0: todo. A pessoa diz: eu sei que não é nada demais, mas eu travo, eu paraliso. Ou então: eu sei que eu tô segura aqui, mas o meu corpo não acredita. Ou então também pode dizer: eu não entendo porque eu reajo desse modo. E a resposta, a explicação, muitas vezes está aí. O corpo está reagindo com base em memórias emocionais antigas. E isso, como eu sempre digo, não é fraqueza. É o funcionamento do sistema nervoso. O corpo aprende por repetição e por intensidade. Ele registra esses padrões. E se ao longo da vida você precisou se adaptar a contextos difíceis, sendo muito forte, muito responsável, muito vigilante, por exemplo, o seu corpo pode ter aprendido que relaxar não é uma experiência segura. E aqui vai fazer sentido a gente voltar à ideia das células, porque quando você vive repetidamente sob estresse, o corpo inteiro entra nesse padrão, incluindo sistemas hormonais, inflamatórios e até respostas celulares. Por exemplo, níveis elevados e prolongados de cortisol, que é o hormônio do estresse, podem alterar o funcionamento de vários sistemas do corpo, incluindo as relações de imunidade e inflamação do organismo. Ou seja, não é só emocional, o corpo inteiro participa dessa memória. E aí vem outro ponto delicado. Muita gente tenta resolver isso só no pensamento. Mas o pensamento não acessa tudo, porque essa memória não está só na linguagem, ela está no corpo. E é por isso que, na psicologia, a gente fala cada vez mais da importância de trabalhar não só aquilo que você pensa, embora isso seja muito importante, mas também como você sente o corpo. Respiração, percepção corporal, consciência emocional, exposição gradual a situações evitadas, a construção de uma segurança interna, tudo isso ajuda o sistema nervoso a reaprender. E aqui entra um conceito fundamental, que é a neuroplasticidade, um conceito do qual a gente já conversou em outros episódios. O cérebro e o corpo podem mudar, podem aprender novas respostas, criar novos caminhos. Mas isso não acontece só com insight, acontece com experiência. Por exemplo, uma pessoa que sempre evitou conflitos pode aos poucos aprender a se posicionar. E o corpo vai deixando de reagir como se aquilo fosse perigoso. Ou alguém que vive em tensão pode treinar o corpo a reconhecer momentos de segurança e aos poucos diminuir o estado de alerta constante. É como ensinar o corpo que o presente não é igual ao passado. E isso leva tempo. Porque assim como o corpo aprendeu um padrão, ele também precisa de tempo e de repetição para desaprender ou para aprender novos padrões mais saudáveis. Outro ponto importante aqui, o corpo também guarda memórias positivas, não só as negativas. Isso também pode ser pensado em nível biológico. Experiências de bem-estar, vínculo e segurança ajudam a regular sistemas como o sistema nervoso e o sistema imunológico, criando respostas mais equilibradas ao longo do tempo. Então, sensações de acolhimento, segurança, prazer, conexão, tudo isso também fica registrado. E muitas vezes, no meio de uma rotina acelerada, a gente deixa de alimentar essas experiências. Por isso que cuidar da saúde mental também é criar momentos em que o corpo possa sentir que está tudo bem e reforçar isso no dia a dia. Pode ser numa conversa tranquila, num momento de descanso, numa caminhada, numa música que te acalma. Pequenos sinais de segurança vão reeducando o seu sistema nervoso e têm efeitos muito além daquele momento. Então, quando falamos que o corpo tem memória, e até que as células têm memória, não é no sentido místico. É biologia, é neurociência, é adaptação. O seu corpo está constantemente tentando te proteger, mesmo que às vezes use estratégias que já não fazem sentido hoje. Por isso, em vez de lutar contra as tuas reações, talvez o caminho seja começar a perguntar: o que o meu corpo está tentando me dizer? De onde essa reação que é padronizada em mim pode ter começado? Como foi que eu aprendi? Como foi que eu fiz com que ela passasse a existir em mim como um padrão de fato? Como eu posso me ensinar, com gentileza, novas formas de responder? Porque, no fundo, cuidar da saúde mental não é só mudar pensamentos. Isso também é importante. Mas é também reconstruir a relação com o próprio corpo. Eu sou a psicóloga Vanessa Monteiro e esse foi mais um momento do autocuidado. Eu desejo que você possa escutar e continuar escutando sempre, não só o que você pensa, mas também o que você sente.
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0: Mais um domingo, é verdade, costuma-se dizer que é dia de descanso, mas aqui na Rádio Porto Alegre é mesmo assim, tudo a mexer. Começa então o seu domingo com fé e termino com gratidão. Que a paz nos acompanhe por toda a semana. Almanaque do domingo, eu sou a São Neto e conto consigo. Tenham um ótimo dia na nossa companhia. Seja feliz.
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7: Nada como um domingo tranquilo para alinhar o nosso coração e é também uma oportunidade para fazer diferente e tudo acontecer. Tenha um bom domingo, também que a próxima semana seja do melhor. Bom domingo, Almanaque do Domingo na Rádio Porto Alegre.

0: Bom domingo, a continuação para si em especial de um ótimo fim de semana. Mais um espaço e a seguir chama-se Cultura Arcos, um espaço que divulga as atividades da Associação Juvenil de Elvas. Para ouvir, então já a seguir.
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0: No programa de hoje da Cultura Arcos, temos o 13º episódio, que é adaptação do musical Mamma Mia. A peça foi levada à cena por alunos do 12º ano da Escola Secundária Dom Sancho II, em Elvas, sob a orientação do professor Carlos Beirão.
2: 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Saudações a todas e a todos. Sejam bem-vindas e bem-vindos a mais um episódio do Cultura Arcos, este que é um podcast da Arcos, Associação Juvenil, para a Rádio Porto Alegre. No episódio de hoje vamos conhecer um grupo de teatro que não é um grupo de teatro oficialmente, neste caso é a turma de 12º ano do professor Carlos Beirão, que no Festival Internacional de Teatro Escolar interpretaram a peça Mamma Mia. Comigo tem alguns dos alunos barra atores que integraram o elenco desta peça e que foram um verdadeiro sucesso. Comigo então tenho a Maria Madalena, uma das atrizes desta peça. Maria, em primeiro lugar, parabéns e obrigado pelo teu tempo aqui para o podcast. A primeira pergunta, então, queria perguntar se quando receberam então esta proposta para fazer esta, para interpretar o Mamma Mia, este musical, se sentiram o peso do legado de duas formas. Isto para contextualizar também os nossos ouvintes, já no ano passado tinha sido feito um outro musical, o Grease, também com uma das turmas de português do professor Carlos Beirão, e este ano o desafio repetiu-se novamente para interpretar o Mamma Mia. Sentiram o legado, por um lado, do grupo do ano passado, que interpretou a peça que interpretou e teve a repercussão e o feedback que recebeu das pessoas, tanto da comunidade escolar como fora dela, por um lado, a turma do ano passado, e por outro lado também, o próprio filme que já existe, porque vocês no fundo estão a adaptar algo que já existe. Como é que geriram tudo isso?
3: Sim, claramente o peso do legado foi muito grande e nós, um dos principais objetivos era manter este mesmo legado. No ano passado eles tinham feito o Grease, a turma do 12º ano do professor Carlos Beirão também, e tinha sido um sucesso. Portanto, nós queríamos manter esse mesmo sucesso, queríamos dar vida à peça e queríamos continuar isto que é o festival de teatro que todos os anos é feito. Portanto, foi-nos colocada uma grande responsabilidade em cima, que nós tivemos todo o prazer de poder orgulhar. Relativamente ao filme em si, era o objetivo era que fosse o mais parecido possível com aquilo que foi o filme, com aquilo que era a realidade. A verdade é que tivemos que fazer algumas alterações, claro, porque havia mais atores do que aquilo que era expectável, outras alturas havia menos e tiveram que sofrer algumas alterações, mas a verdade é que surpreendeu-nos imenso e o peso do legado depois foi sendo um bocadinho suavizado, porque foi muito trabalho e essa responsabilidade foi decrescendo, digamos assim, pela alegria que nós tínhamos em representar isto que era o musical.
2: E então aproveito já para fazer a pergunta, era um filme que vocês queriam, ou seja, uma história que vocês queriam interpretar? Ou antes de chegar à conclusão que seria uma Mamma Mia, houve aí outras propostas e outras sugestões pelo meio?
3: Nós, quando se fez o Grease no ano passado, nós pensámos que queríamos fazer um musical também quando chegássemos ao 12º ano, portanto nós estávamos no 11º já com o professor Beirão, já fazíamos outras peças de teatro e então surgiu a ideia por parte de elementos da nossa turma, principalmente da Inês Pires e da Mariana Carriço. Mariana Carriço foi a que fez de minha filha, a Sophie, uma das personagens principais juntamente comigo, de se fazer o Mamma Mia. Elas escreveram este guião durante todo o verão, baseado no filme, portanto procurando ser o mais verídico possível, e a ideia agradou de facto imediatamente a todos os elementos da turma e levámos a ideia para a frente.
2: Parece muito bem saber, então. Muito obrigado, então, Madalena. Agora tenho comigo o Afonso, também que também é aluno desta turma e que também integrou o elenco. Afonso, olá, bem-vindo.
4: Olá.
2: Obrigado pelo teu tempo. Gostava de saber, então, qual é que foi o feedback.

0: recebendo ao longo de tudo isto, no fundo.
1: O feedback foi muito positivo, acho que as pessoas gostaram muito, gostaram também das partes cómicas que nós fomos colocando, recebemos um feedback positivo sobre isso, também da forma como interpretámos a peça, as cenas, que as pessoas estavam todas à espera de ver algumas cenas do filme, e nós tentámos trazer o máximo possível também para a peça.
0: Uhum.
1: Não foi possível colocar tudo, claro, há sempre algumas coisas que têm que ficar de fora, mas nós procurámos fazer o melhor possível, o mais parecido ao filme, com as necessárias adaptações, claro, e adicionando também uma componente mais de comédia, que nós achamos que se enquadra muito bem com o público que temos aqui, que é um público jovem, os alunos da escola secundária, e portanto tentámos fazer isso, e o feedback foi muito positivo, sim.
0: Ainda bem, ainda bem. É isso mesmo que se quer. Já que falavas também nessa questão de que foi necessário adaptar e a forma como vocês também integraram essas situações mais cómicas que o público jovem sempre gosta também de ver e de experienciar de certa forma, como é que foi a preparação das personagens? Ou seja, são personagens também que já existiam, também um pouco no sentido da pergunta que fiz à Maria Madalena. São personagens que já existiam, que já estavam construídas, que as pessoas já conheciam. Como é que foi todo esse processo de preparação e ao mesmo tempo também de adaptação?
1: A primeira coisa que tivemos que fazer foi ver o filme, claro, até mais do que uma vez, no caso de algum de nós. Alguns de nós vimos o filme, tentámos perceber as personagens, tentámos entrar nas personagens e, aliás, no momento da escolha de personagens até houve depois algumas alterações. Eu vou dar um exemplo, eu era para fazer o Sky e o Gonçalo Fonseca era para fazer o Sam. E depois nós, já ao fim de alguns ensaios, trocámos os dois os papéis, porque achámos que se enquadraria melhor dessa forma. E, portanto, foi um processo que nós fomos realizando, fomos melhorando ao longo dos ensaios e procurámos trazer o melhor que podíamos dar na interpretação dessas personagens.
0: E certamente foi as melhores decisões que vocês tomaram e certamente não estão arrependidos de nada.
1: Não, não.
0: E o importante sempre é desfrutar em cima do palco. Muito obrigado, Afonso.
1: Obrigado.
0: E comigo agora, por fim, mas não menos importante, tenho o Miguel também, que integrou esta adaptação do Mamma Mia. Miguel, obrigado pelo teu
2: Olá,
0: tempo.
2: Olá, bom dia.
0: Eu gostava de perguntar como é que vocês viveram esta experiência. Portanto, estamos a falar de meses de preparação e depois também de várias semanas a apresentar a peça tanto à comunidade escolar como à comunidade alvense, por aí fora e até foram além fronteiras. Como é que viveram toda esta experiência? Portanto, desde os ensaios até ao momento, justamente antes de entrar em palco, que é sempre, acredito eu, um momento de algum nervosismo, ali os 2 dias, um dia antes, minutos antes, e depois quando já estavam em cima do palco também, como é que vocês viveram tudo isso, portanto, num todo?
2: Preparação, vou ser sincero, foram vários dias de trabalho árduo, muitas manhãs onde tivemos que acordar bastante cedo e vir aqui para o auditório a mando do professor Carlos Beirão, que insistia que estivéssemos aqui às 8 da manhã para ensaiar em ponto e tal e tal. Também fizemos múltiplos ensaios, vários mesmo, chegámos a fazer para aí uma preparação de pelo menos uns 10, 15, 20 ensaios até. A preparação, bem, quando entramos em palco as coisas mudam. Eu pessoalmente, uma das coisas que mais gosto antes de iniciar o espetáculo é uns minutinhos antes de silêncio, que às vezes existem no balneário e ajudam sempre bastante a acalmar. A peça foi bastante bem recebida pelo público, eu acho que, tendo em conta o trabalho que fizemos ao longo dos meses, viu-se mesmo os frutos do nosso trabalho, apesar de esses frutos só se terem vindo realmente a mostrar nas últimas sessões de ensaios, porque, pronto, não é? Houve muito trabalho árduo, muitas sessões onde não era certo se iríamos conseguir interpretar uma peça de grande nível e de grande renome, mas a força do grupo, o grupo era muito unido sempre aqui a ensaiar, a força do grupo venceu todas as adversidades.
0: Parece muito a saber e às vezes também é isso, vocês sentirem que não estão sozinhos, que são
2: sim,
0: uma
2: sim,
0: equipa,
2: exatamente,
0: que estão a trabalhar
2: uma grande
0: para
2: equipa.
0: Um todo e que o objetivo aqui é simplesmente que todos brilhem e que apresentem um produto muito bom. Tendo em conta todo este sucesso, mas uma vez que o ano letivo está a aproximar do fim, a tour é para continuar? Vamos ter mais espetáculos vossos ou já ficamos
2: por aqui? Eu pessoalmente adorava voltar a atuar de novo com este grupo. Também nós tínhamos presente um aluno da antiga turma do professor Carlos que representa o Gris, o Jonathan Mussisso, que estava também a insistir que continuassem a tour do Gris. O problema é que

0: que, visto que para o ano eu e os meus colegas, esperemos que iremos todos para a faculdade, e será assim muito difícil de reunir novamente o grupo inteiro. Se fosse possível, eu adorava poder um dia voltar a atuar com os meus grandes colegas. Penso que irá acontecer, será difícil, mas em minha opinião, adorava que o espetáculo pudesse continuar.
1: E certamente haverá essa possibilidade, quem sabe um dia. Muito obrigado aos três pelo vosso tempo, parabéns a
0: Obrigado.
1: todos. Foi de facto uma peça que marcou certamente a comunidade escolar e também o próprio Festival de Teatro. Portanto, resta-me apenas desejar votos de muito sucesso para o vosso futuro e que cumpram sempre os vossos sonhos e os vossos objetivos.
2: Obrigada.
1: Por este lado também chegamos ao fim e a despedida e a dica é sempre a mesma. Acompanhe todas as novidades e iniciativas nas redes sociais da Arcos, Sessão Juvenil, no Facebook e no Instagram. Como sempre, assumimos o compromisso de manter viva a identidade cultural alvense e de proporcionar aos que aqui vivem, àqueles que nos visitam, as melhores experiências e atividades nas mais distintas áreas, pois a cultura faz-se com todos e só assim se mantém viva entre todos. Lamentavelmente, este episódio chegou ao fim, mas não se preocupe que dentro de 2 semanas estamos de volta. Desta quinta-feira há 15 dias, o Cultura Arcos voltará à Rádio Porto Alegre para mais novidades. Contudo, só chegou agora, não se preocupe. Domingo de manhã poderá novamente escutar o aqueduto que leva a cultura de Elvas ao seu ouvido, neste que é um podcast da Arcos Sessão Juvenil para a Rádio Porto Alegre. Um forte abraço, beijinhos e até para a semana. 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
4: Um bom domingo e espero que este domingo esteja a ser do seu agrado. Volto a seguir aos compromissos publicitários para a terceira e última hora do Almanac de Domingo. Conto consigo. Até já. Fico.

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0: é meio-dia.
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Ora então, viva para todos, muito boa tarde. Estamos com o Almanac de Domingo, bem-vindos a esta terceira e última hora. Hoje, edição número 124, mais um domingo, hoje 17 de maio. E nesta hora vamos ter o Bill Malane com o seu humor e, claro, também histórias e vivências do escutismo com Francisco Martins de Silva. Para todos, um bom domingo. Para já, vamos ficar com um pouco de música. Fica.

Tenha a continuação de um ótimo domingo. Boa tarde, estamos com o Almanaque do Domingo. Meu nome é São Neto. Já sabe que vou continuar consigo até bem perto da uma da tarde. Bom domingo e espero que este domingo esteja a ser do seu agrado. Agora vamos continuar por aqui com o melhor da música. Faz bem ouvir música. Bom descanso. Bom domingo na nossa companhia.

0: Boa tarde, estamos com mais uma edição do Almanac de Domingo. Já a seguir, vamos ficar com histórias e vivências do escotismo com Francisco Martinho Silva.
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2: Muito bom dia a todos. Sejam bem-vindos para mais uma rubrica sobre o escotismo. Estamos no mês de maio, conhecido em todo o mundo católico como o mês de Maria. Para os escoteiros, Maria ocupa um lugar muito especial, sendo considerada a mãe e protetora de todos os escoteiros. Maria é exemplo de serviço, humildade, coragem e disponibilidade. Tal como um escoteiro procura ajudar o próximo, viver com alegria e deixar o mundo um pouco melhor, também Maria respondeu com um sim, cheio de confiança e dedicação. O escotismo não é apenas uma aventura, caminhadas e acampamentos. É também crescimento humano, espiritual e comunitário. Maria representa muitos dos valores que os escoteiros vivem diariamente. O espírito de serviço, a ajuda ao próximo, a simplicidade, a união, entre outros. Por isso, muitos agrupamentos fazem durante maio momentos de oração, caminhadas marianas, celebrações e atividades dedicadas a Nossa Senhora. O dia 13 de maio é uma das datas religiosas mais importantes em Portugal. Foi neste dia, em 1917, que Nossa Senhora apareceu pela primeira vez aos três pastorinhos na Cova da Iria, no Santuário de Fátima. Apareceu então a Francisco, a Jacinta e a Lúcia. Segundo os relatos, Nossa Senhora transmitiu mensagens de paz, oração e conversão, que continuam a marcar milhões de pessoas em todo o mundo. Hoje, Fátima é um dos maiores locais de peregrinação católica, recebendo pessoas de diferentes países, incluindo muitos escoteiros. Todos os anos, milhares de escoteiros peregrinam até Fátima. Muitas vezes fazem longos quilómetros a pé, em grupo, vivendo espírito de interajuda, partilha e superação. Durante essas peregrinações, rezam o terço, como Maria pediu aos pastorinhos. Cantam, ajudam companheiros mais cansados, vivem momentos de silêncio e reflexão, fortalecem amizades e espírito de equipa. É uma experiência que une fé, serviço e fraternidade, três pilares muito importantes no escotismo. Durante o mês de maio, os agrupamentos também costumam realizar várias atividades, como a oração do terço, procissões de velas com a comunidade, caminhadas até capelas ou igrejas, entre outros. Estas atividades ajudam os escoteiros a viver o espírito mariano de forma simples e próxima. Maria continua a ser um exemplo para todos, um exemplo de bondade, serviço e esperança. Também os escoteiros são chamados a construir um mundo melhor, através de pequenos gestos do dia-a-dia, vivendo sempre com o espírito de ajuda e fraternidade. Com Maria, como guia, seguimos sempre alerta para servir. Desejo a todos uma boa continuação do mês de maio, o mês de Maria, e consigamos ser um pouco mais como a mãe de todos nós. Um bom domingo, uma boa semana, até ao próximo programa.
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0: E vamos continuar com o Almanac do Domingo nesta terceira e última hora. Temos também muita música para si que está na nossa companhia. Muito obrigada. Eu sou a Soneta. É um prazer enorme saber que está aí.

0: E são assim todos os domingos aqui na Rádio Porto Alegre. Bom domingo. A seguir vamos fazer um breve intervalo e irei voltar com o humor, que também faz falta nos dias de hoje. Para ouvir já daqui a pouco com Bill Malenho. Até já.
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0: Boa tarde. No Almanac do Domingo, já a seguir, temos também a rubrica habitual 3 Minutos de Humor com Bill Malanho.
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2: Olá, bom dia. Eu sou o Bill Malanho e estão a assistir à rubrica semanal 3 Minutos de Humor. Título deste episódio: O Pónei, o Inútil, o Herói e as Prateleiras. Queridos ouvintes, cansei-me de andar sempre a ouvir falar mal dos funcionários públicos, principalmente dos da Câmara, como se fossem todos maus e todos vadios. A verdade é que as coisas aparecem feitas e acreditem que alguém as faz mesmo, já que ninguém mais arranca as ervas à sua porta nem leva o lixo de volta para casa se o contentor estiver cheio. A sociedade atual, o exemplo que nos dá é reclamar de tudo e todos, empolando os direitos e convenientemente esquecendo os deveres. Acaso acham que é fácil aturar todos os dias pessoas que chegam e falam com a arrogância de um crocodilo e a empatia de um tijolo e terminam cada frustração com a famosa expressão: isto é uma vergonha, é que pago o seu ordenado? Malta, esta frase devia dar direito à prisão imediata. Eu pago o seu ordenado. Se for assim, é que era o meu recibo, pois no muito que me descontam, deveria vir discriminado a quantos é que eu pago para não fazerem nada e terem forças para virem para aqui gritar comigo que me pagam o ordenado. Embora tenha que assumir que é verdade que o funcionalismo público está cada vez menos humano e eficiente. Mas a última análise é por culpa da sociedade e do tipo de pessoas que estamos a educar e a formar para nos liderarem. A família reproduz e educa. A escola instrui e forma. E a sociedade gera as famílias, gera a escola. E é o reflexo dela. Se as famílias não conseguem dar educação em casa, por falta de tempo dos que trabalham horas a fio, ou por falta de educação dos que nada fazem, e se a escola se perde

0: em burocracias e falta de humanidade, então a sociedade entrará num ciclo vicioso que nos levará ao colapso antissocial. É a crescente falta de empatia e de humanismo das pessoas que acompanham. Formamos adultos sem limites, que só reconhecem direitos e ignoram e desvalorizam os deveres. Pessoas sem noção, por sua vez, se tornam umas intolerantes e outras chefes e funcionários públicos intoleráveis. Simpaticamente eu chamo a este fenómeno a lei da gravidade do mau funcionalismo público. E dava uma bela tese de doutoramento sociológico, se não atentem. Esta é a descrição do principal mandamento desta lei. O trabalho não desaparece. Ele apenas escorrega das mãos de quem não quer fazer nada até aterrar nas mãos do totó esforçado que por inocência ou natureza bondosa corre para fazer o seu trabalho e dos outros. Aqui está o desenvolvimento dessa tese de doutoramento sobre a sobrevivência na selva burocrática. Chama-se a teoria da evolução inversa do bom trabalhador em três premissas. A primeira premissa: no ecossistema da repartição pública, o bom trabalhador é como um pônei da feira. Quanto mais peso aguenta, mais voltas o põe a andar ao carrossel. Contudo, na biologia organizacional, não há perdão. E este espécime acaba por sofrer uma de duas mutações inevitáveis. A primeira, a transmutação em planta de gabinete. O bom trabalhador percebe que ser eficiente é como ser um ímã de lixo. Então ele aprende o truque do camaleão, que é a arte da técnica de se tornar invisível. Se ele não se mexe, o chefe não o vê. Se o chefe não o vê, não lhe entrega trabalho. Simples. A segunda transmutação é a fuga para a liberdade. O bom trabalhador simplesmente vai-se embora. E quando ele sai, o departamento entra em colapso, como um castelo de cartas num furacão. Porque é nesse dia que o chefe acorda e pergunta: quem é que fazia aquela coisa de um clique no Excel e nos gerava o pagamento do salário? E a resposta é o silêncio, apenas interrompido pelo som dos vídeos daquele colega calão que está sempre no Facebook. A segunda premissa, eu chamo-lo síndrome do elogio ao inútil e da reprimenda ao herói. No mundo da função pública, as expectativas são geridas de forma invertida. Se o inútil de estimação consegue agravar três folhas sem se magoar, o chefe, que é escolhido pelos políticos, abre uma garrafa de champanhe e profere um louvor público, quase o equivalente a dar um Oscar a alguém por ter conseguido não se babar durante o almoço. Já o cumpridor é tratado como uma máquina de café. Se um dia não tira o café, leva-o à oficina e dá-lhe pontapé. No dia em que ele diz: ah, hoje não posso fazer o relatório do colega porque tenho um mês em atraso, é imediatamente recuado como revolucionário e passa de funcionário do mês a líder da resistência armada, tudo porque ousou sugerir que cada um deve carregar a sua própria cruz, ou pelo menos o seu próprio carimbo. A terceira e última premissa, a hierarquia das prateleiras. Sendo as chefias escolhidas e não uma evolução normal da carreira, por competência ou sabedoria, como bem se percebe, transformam-se como que nas prateleiras mais altas lá de casa. Estão lá, mas ninguém lhes chega sem um escadote e a única coisa que acumulam é pó e esquecimento. Quanto mais altas estão, para menos servem. Quanto mais alto se sobe na hierarquia, maior é a distância entre a falta de cérebro e conhecimento de quem manda e a realidade de quem executa. O silêncio dos chefes inatos perante a inércia dos preguiçosos não é apenas uma omissão, é uma ofensa aos que trabalham e aos que produzem, e o incentiva a não fazerem nada. É uma mensagem clara: se fores medíocre, deixe-te em paz. Se fores excelente, vou-te fazer montar até que se te partam as pernas como se fosse um pônei da feira. No final, o silêncio dos chefes acaba por dar origem e criar o grito dos que trabalham, o grito de revolta. E quando as prateleiras lá de cima finalmente caem por excesso de peso morto, não há revolucionário que as segure, porque esse já estará noutra empresa, ou então está simplesmente sentado na sua própria prateleira a aprender a arte de não fazer nada. E é isto, meus amigos. Divirtam-se, sejam felizes. Para a semana a mais. Abraços, beijos. Fui!
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2: 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Boa tarde, estamos então com a última hora do Almanaque de Domingo aqui na sua rádio. Tenha um excelente domingo na companhia de Rádio Porto Alegre, a sua companhia todos os dias, a todas as horas. Agora vamos ter música. Boa tarde, bom domingo.

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3: Bom, e assim que estamos então a terminar mais uma edição do Almanaque de Domingo, hoje edição número 124, hoje é domingo, 17 de maio, para todos, a continuação de um excelente fim de semana na companhia da Rádio Porto Alegre. Meu nome é Sou Neto, é um prazer enorme saber que está aí. Bom domingo e uma boa semana na companhia da sua rádio.

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1: O Portalegrense e o Elvas B vão disputar este domingo a final da Taça Comendador António Costa, a segunda prova mais importante da Associação de Futebol de Porto Alegre. O jogo está marcado para as 17 horas no estádio Eduardo Sousa Lima em Porto Alegre. A formação de Porto Alegre e a equipa B do Elvas chegam ao jogo decisivo depois de terem ultrapassado nas meias finais o Gafetense e o Mosteirense respectivamente. Ora, na antevisão a este jogo, o treinador do Portalegrense, Pedro Canário, afirmou que vencer a taça seria um prémio justo para o trabalho desenvolvido ao longo da temporada. O técnico reconhece, no entanto, a qualidade do adversário e antevê um jogo totalmente repartido, deixando ainda um apelo ao fair play dos adeptos das duas equipas.
2: Quando chegamos a uma final, ambicionamos logicamente vencê-la e com toda a certeza que, se isso acontecer, é um prémio mais que justo para todo o grupo de trabalho. Não foi um ano fácil, por diversos motivos, e acho que o grupo merece muito mais uma conquista. Ganhámos o torneio de abertura e logicamente que queremos vencer esta taça, porque o nosso grupo de trabalho, os adeptos, merecem esse prémio e vamos fazer tudo para que isso aconteça. Não, eu creio que não haja favoritismo de qualquer das partes. São duas equipas com estilos de jogo diferentes, mas que nos jogos que disputámos foram todos jogos bastante equilibrados e as equipas creio que encaixam sempre uma na outra e são sempre jogos com poucos golos e com poucas oportunidades e creio que vai ser um jogo muito próximo do que tem acontecido nas disputas já realizadas e é disso que nós esperamos. Favoritismo. Não estou a ver, acho que vai ser 50-50, logicamente, porque os resultados que temos feito diz isso. Creio que o Elvas fez nos 4 gols e nós fizemos 3 gols ao Elvas. Houve 2 jogos que terminaram 0-0, por isso acredito que seja um jogo bastante, bastante equilibrado e espero que haja emoção e que haja também fair play nas bancadas, que quem vai assistir que apoie as suas equipas e que não apupe os adversários, nem quem está a fazer parte do jogo.
1: Do outro lado, Bruno Tomé mantém o mesmo discurso de equilíbrio, o treinador do Elvas B sublinha que a final pode cair para qualquer um dos lados, destacando o valor do Portalegrense e lembrando que por se tratar de uma decisão, quem vencer terá sempre mérito.
3: Numa final, o vencedor sempre terá o mérito porque teve um caminho que percorrer para chegar até à final. Mas no nosso caso, nós afrontámos este campeonato numa visão de poder potenciar atletas para o futuro na vertente sénior e, digamos assim, poder servir os quadros da equipa principal do Elvas, uma equipa jovem, mas que com muita qualidade, mas que conseguimos, de certa forma, estar em todas as competições. Na primeira competição conseguimos chegar à final, no campeonato conseguimos estar até ao fim na luta pelo primeiro lugar e agora neste momento com a taça irmos à final. Acho que seria também um prémio para esta equipa pelo todo o trabalho realizado durante a época, podermos chegar a essa vitória. Mas o dentro de campo é que temos que mostrar isso e pronto, e vamos ver no final dos 90 minutos, vamos ver se tivemos essa sorte ou não. Eu, em tom de brincadeira com os atletas, digo que parecemos a equipa do quase, quase ganhámos o torneio de abertura, quase ganhámos o campeonato, e já disse que essa palavra quero tirar este fim de semana do nosso dicionário, por isso vamos ver o que o futuro nos espera.
1: O jogo da final da Taça Comendador António Costa, marcado para este domingo, às 17 horas, no estádio Eduardo Sousa Lima, em Porto Alegre, tem relato na Rádio Porto Alegre. A emblemática rampa de Porto Alegre volta a trazer movimento e velocidade à subida do Monte Paleiros este domingo. O evento recupera uma tradição interrompida durante largos anos, depois de um acidente grave com um piloto que levou à suspensão da prova. O renascimento chegou apenas em 2021.

25, num formato revivalista, promovido pelo Grupo de Promoção Automobilística de Porto Alegre, que volta agora a assumir a organização. Segundo o porta-voz da organização, Francisco Ceia, quase 40 de carros vão alinhar nas duas modalidades em competição, cerca de 20 em regularidade histórica e 16 em regularidade Sport Plus. Para o público estão definidas duas zonas de espetáculo, a primeira no gancho inicial, junto ao cruzamento para Monte Carvalho, e a segunda a meio da subida no segundo gancho. A área do primeiro gancho

0: inscrições. Estamos as inscrições com 21 carros na regularidade histórica, onde aparece mais inscritos da cidade de Porto Alegre, que é um bom pronúncio. As pessoas estão a aderir, estão a gostar da iniciativa e estão com a gente, estão com o GPAPI, estão dispostos a ir lá participar e viver a emoção da rampa. Na Sport Plus, com dois eventos marcados para o mesmo dia do nosso, 16 inscritos, tínhamos no início pensado e projetado mais, mas este ano não conseguimos trazer mais concorrentes. Este ano aumentámos em termos de espaço para dar mais comodidade às pessoas toda a zona do primeiro gancho, portanto o primeiro gancho aumentámos ali 150 ou 200 metros com visibilidade para as pessoas estarem em segurança, e vamos no segundo gancho também, pronto, ter disponibilidade das pessoas até às 9 da manhã, que é a hora que fecha o trânsito, deslocarem-se para lá, e até com alguns carros que temos lá preparado o estacionamento para as pessoas estarem lá condicionadas. A partir das 9 é provável que consigamos levar alguma carrinha que temos de 9 lugares a partir do cruzamento que vai para a Ribeira de Nisa.
1: Ora, os acessos à zona da prova, sobretudo pela Estrada Nacional 359, estão cortados até às 19 horas. Recordo que a primeira subida aconteceu durante a manhã. Vai haver ainda uma segunda subida do Monte Paleiros que está marcada para as 14h30. Os Nemanos são a mais recente confirmação do cartaz musical da 32ª Mostra de Artesanato, Gastronomia e Atividades Económicas de Gavião, atuando no dia 19 de julho. O certame, que vai decorrer de 17 a 19 de julho, é uma das iniciativas mais emblemáticas do concelho e volta a reunir sabores, tradições e animação musical de grande escala. A edição deste ano promete 3 dias de intensa participação com expositores de todo o território, demonstrações ao vivo, tasquinhas, produtos regionais e um programa cultural pensado para todas as idades. No plano musical, o cartaz soma agora 4 nomes confirmados. A primeira confirmação foi Vitor Clay, que sobe ao palco a 17 de julho. No mesmo dia atua também a banda Descendentes, segunda confirmação, que representa este ano o canto alentejano na mostra. A terceira confirmação é um dos nomes mais fortes do hip-hop nacional, o Wet Bad Gang, que atuam a 18 de julho. Para além da música, a mostra volta a destacar o artesanato local e regional, com dezenas de expositores. A gastronomia mantém-se como um dos pilares do evento, com pratos típicos, produtos endógenos e a presença de associações e produtores que dão vida à identidade do concelho. A 25ª edição da Feira do Queijo de Tolosa, no concelho de Nisa, voltou este sábado a receber centenas de visitantes. A produção artesanal do queijo de ovelha e cabra, que tem como principal ingrediente o saber de gerações, continua a atrair quem procura produtos locais de qualidade reconhecida. Maria Leitão, da Soto Nisa, e Vera Matias, da empresa Queijo São Matias, são o exemplo de que o negócio continua a ser rentável, apesar das dificuldades em recortar mão de obra.
2: Olha, já na casa do meu pai eu fazia. Comecei desde que casei, pronto, e depois orientámos ali a fábrica com 3 sócios e 2 já faleceram. Eu sou a viúva do muito Francisco Pedro da Luz. As outras senhoras ainda não apareceram. E pronto, olha, mas a fábrica já está ali há 35 anos e eu gosto muito de vir marcar presença. É uma raiz minha. Isto vem mesmo daqui. Fui sempre o que eu gostei de fazer e pronto, olha, e cá estão. Nós chegámos lá a ter 40 pessoas a trabalhar, mulheres, e agora metade. Mas pronto.
3: Mas o negócio vai correndo bem.
2: Vai correndo. Isto é coisas de...

0: governo é sempre uma coisa, mas é por metade. Isto é queijo de ovelha, é tudo a mesma massa, o tamanho é que são diferentes.
1: Estas participações são boas para divulgar os nossos produtos para pessoas que vêm sempre à procura de produtos novos, artesanais. Trouxe vários tipos de queijo, desde cabra, ovelha e ovelha e cabra. Depois tenho de pasta mole e pasta dura. Produção própria e artesanal, e já vai na terceira geração de queijeiros. Vêm pessoas de várias zonas do país e até já encontrei espanhóis aqui e compram. Gostam destes eventos para conhecer a gastronomia e os produtos artesanais, os queijos, que são muito bons e que eles por vezes nem encontram noutros sítios.
2: Ouvido também pela Rádio Porto Alegre, o presidente da Junta de Freguesia de Tolosa, José Salgueiro, salientou igualmente a importância da Feira do Queijo para mostrar o que de melhor se produz naquela freguesia.
3: É a 25ª edição e estamos aqui uma vez mais a mostrar aquilo que melhor produzimos no nosso concelho, especialmente na nossa terra, em Tolosa. O queijo é fabricado precisamente aqui e é natural estar toda a gente bem e felizes porque estamos na nossa terra e a mostrar aquilo que nós somos.
2: Presente na inauguração da Feira do Queijo de Tolosa, o presidente da Câmara de Nisa, José Diniz Serra, sublinhou que o evento que tem o queijo como embaixador é sinónimo da identidade, autenticidade e empregabilidade. Estas feiras temáticas são, segundo o autarca, um importante veículo de promoção dos produtores e do território e por isso é intenção do município abranger todas as freguesias do concelho.
4: Já tem a sua relevância, portanto, em termos de território, em termos de região e também da projeção nacional. Não fosse o embaixador o queijo, o famoso queijo de Nisa. E é exatamente isso que caracteriza esta feira. A organização desse tipo de eventos, a Feira do Queijo, portanto, que já perdura há 25 edições, caracteriza exatamente aquilo que é a nossa identidade, aquilo que é a nossa autenticidade.
5: Faz parte do património.
4: Também, precisamente, mas também aquilo que é a empregabilidade do território. E é por isso que promover os nossos produtos, apostar nesse tipo de eventos, vai de encontro àquilo que é a promoção também dos produtores, que são verdadeiros aliados nessa missiva de levar, portanto, o nosso território além das nossas fronteiras. Ainda há pouco dizia, nós pretendemos, pela diversidade que a nossa, o nosso território comporta, queremos alargar exatamente esses certames. Hoje estamos aqui na Feira do Queijo, há 2 meses atrás estivemos na Feira dos Enchidos, em setembro iremos ter a Feira do Mel, mas queremos granjear ainda mais. Por agora está já agendada, portanto, aquilo que vai ser a Festa da Caça, a ser desenvolvida na Freguesia de São Matias e num caráter mais cultural, histórico, iremos promover o mercado medieval. Só nos falta fechar uma freguesia, a Freguesia de Santana. Mas também não será difícil, porque a ligação ao rio e à pesca, os sabores, o peixe associado, poderá nos permitir aqui também esta possibilidade.
2: Diniz Serra salientou, no entanto, que a aposta da Câmara não pode ser apenas em feiras e eventos, destacando o trabalho desenvolvido pela autarquia ao nível do investimento em áreas como a educação e a saúde.
4: A nossa aposta não pode ser apenas em feiras e eventos. Por isso, aquilo que nós procuramos trazer, para além da valorização da própria identidade, é também a valorização do território. E a valorização do território passa no investimento público, no investimento às infraestruturas municipais, às infraestruturas coletivas, àquele que são as necessidades de correção de algumas debilidades nas próprias acessibilidades, àquilo que é a necessidade de resposta a infraestruturas essenciais de pilares da nossa realidade, como a educação. Há pouco falava no pré-escolar. É necessário defender aquilo que é exatamente a educação no território. E Tolosa merece, portanto, que se continue a apostar na educação. Mas também na saúde. Ainda há relativamente pouco tempo tivemos a visita da Unidade Local de Saúde, em que não apenas observámos todas as extensões de saúde do nosso território, mas também fizemos um reporte daquilo que é necessário fazer para corresponder em termos de alguma transformação.
2: A Feira do Queijo de Tolosa decorreu o sábado no pavilhão Multiusos e Zona Envolvente em Tolosa.

0: As tapeçarias de Porto Alegre ganham um novo destaque com o lançamento do livro Tecendo Porto Alegre, apresentado pela Universidade de Évora. A obra, coordenada por Telmo Garção Lopes, apresentada sexta-feira em Évora e Porto Alegre, reúne contributos científicos de investigadores de 7 centros em investigação nacionais e resulta do colóquio realizado em maio de 2025 no Museu da Tapeçaria de Porto Alegre, Guifino. Telmo Garção Lopes, coordenador editorial, referiu que o livro constitui um marco no aprofundamento do conhecimento sobre uma tradição que continua a definir a identidade cultural da cidade de Porto Alegre.
1: Este livro reúne um conjunto de artigos de investigadores de 7 centros de investigação nacionais, né? E foi um encontro que desenvolvi com uma colega. Eu sou do Xaia, estou ligado ao Xaia, que é Centro de História da Arte e Investigação Artística da Universidade de Évora, e ela está no CESEM, da Universidade Nova, que é de Ciências Musicais, e levámos adiante a ideia de fazer um colóquio sobre tapeçarias, porque ambos tínhamos estudos sobre tapeçarias, ela da parte da iconografia musical e eu na relação dos artistas com a nossa manufatura de tapeçaria de Porto Alegre, e desenvolvemos esta ideia, vamos estar à frente, e fizemos o colóquio no ano passado, exatamente neste fim de semana, 16 e 17 de maio. Então este livro agora marca um ano após o colóquio, e foi um livro que foi o seguimento desse evento, onde consegui reunir o artigos dos vários autores que estiveram presentes na altura. Não pretende ser só um livro de datas de colóquio, pretende ser ao mesmo tempo um documento de salvaguarda do património, não é? Um ponto de partida para novas investigações, novos trabalhos, e também para trazer as tapeçarias de Porto Alegre para a agenda académica da investigação académica, porque penso que, apesar de eu estar a trabalhar sobre isto, não é um trabalho isolado que faz a diferença. Penso que ao trazer vários autores debruçarem sobre estes temas e a levantar reflexões sobre estes temas, cria-se um sentido de urgência também nas universidades sobre estes temas. Isto ajuda a alavancar outras coisas, a alavancar projetos, a alavancar encomendas e a fazer com que quem tem também responsabilidades de salvaguarda do património também esteja atento de outra maneira, porque estes assuntos ficam sobre a mesa, não é? E foi essa a minha intenção, foi tentar reunir várias pessoas que falam sobre isto e resulta agora neste livro que apresentamos hoje.
0: Ora, o livro ficará disponível no site da Universidade de Évora e em municípios, museus e bibliotecas.
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Boa tarde, de volta ao Raízes que Cantam Além Fronteiras, o segundo programa de apenas quatro que falam da música portuguesa de uma forma mais vasta e que terminam no fim deste mês de maio. Na semana passada falou-se da evolução da música portuguesa ao longo dos tempos e hoje vou dedicar-me à influência dos instrumentos musicais portugueses no mundo. Na verdade, os instrumentos musicais portugueses tiveram uma grande influência pelo mundo fora, que se deve muito à expansão marítima que levou os sons ibéricos aos quatro continentes. Vamos começar com um instrumento de nome ukulele.

É um instrumento de cordas vibrante e portátil, originário do Havaí, mas com raízes na Ilha da Madeira, através dos instrumentos braguinha e rajão. Em 1879, os imigrantes madeirenses levaram o braguinha para as Ilhas Havaianas. Lá, o instrumento foi adaptado e rebatizado como ukulele, tornando-se um símbolo da cultura local e, mais tarde, um fenómeno de vendas mundiais. É frequentemente considerado um dos instrumentos mais fáceis de aprender, permitindo que iniciantes toquem as suas primeiras músicas.

era descendente de uma linhagem pura de nativos havaianos e deixou-nos em 1997, com apenas 38 anos, devido ao seu problema de obesidade mórbida. Esta música tornou-se um clássico mundial e é bastante gratificante saber que o instrumento ukulele tem a nossa influência. Vamos então ouvir.

Agora é a vez do cavaquinho, que é, sem dúvida, o instrumento português com maior impacto a nível internacional. No Brasil, é como se fosse o braço direito do samba, de tal forma que está na música popular brasileira até hoje. Aliás, a música brasileira tem uma forte raiz portuguesa, desde as violas, cavaquinhos, bandolins, rabecas, acordeão e instrumentos de percussão. O cavaquinho, na Indonésia, também marca presença na região de Jakarta e deu origem ao krongkong, que é um género musical e um instrumento derivado da presença portuguesa na Ásia. A música teve origem no século XVI, inspirada por marinheiros e escravos portugueses que se estabeleceram em Jakarta. O nome krongkong deriva do som rítmico shrong shrong, produzido pelos pequenos instrumentos de corda como o kuk e o kak. Nomes estranhos, bem sei, mas são adaptações do

instrumentos portugueses, o cavaquinho e a braguinha. As violas regionais portuguesas, como a braguesa, a marantina ou a campaniça, desenvolveram a viola caipira no Brasil, muito utilizada na música sertaneja e na cultura do interior do país. A influência portuguesa também chegou à América Latina. Na Venezuela, existem os instrumentos quatro venezuelano e a jarana mexicana, que partilham métodos de construção e afinação com as antigas violas lusas. Vamos ouvir uma música de Marcelo Bissi. Ele toca a viola caipira, mais uma influência portuguesa.

São muitas as influências portuguesas pelo mundo que nos enchem de orgulho. O adufe, típico de Idanha Nova, é um tambor quadrangular que foi a influência de vários tambores de moldura encontrados no Brasil e em África. O pandeiro, que embora se pareça com uma pandeireta, distingue-se pela técnica de execução. O pandeiro foi difundido pelos portugueses e marca a sua presença em festividades religiosas e populares em todas as ex-colónias. Mas as nossas influências não terminam por aqui. A guitarra portuguesa, embora seja mais específica do fado, a sua técnica de dedilhado e construção influenciou a estética de outros cordofones de caixa em forma de pera na Ásia. A rabeca, que digamos é um violino popular, influenciou a existência de instrumentos locais em várias partes do mundo, como é o caso do kokyo japonês. Para terminar, expansão marítima portuguesa ajudou a transportar instrumentos, técnicas musicais e tradições culturais, essencialmente para o Brasil, Cabo Verde, Goa, Macau, Timor-Leste, África Lusófona e Havaí. Os instrumentos portugueses levaram ao mundo não apenas sons, mas histórias, emoções e a nossa identidade cultural. A música portuguesa atravessou oceanos e transformou culturas. A guitarra portuguesa tornou-se uma voz universal de alma portuguesa, capaz de emocionar públicos em qualquer parte do mundo. Ao longo dos séculos, os instrumentos tradicionais portugueses uniram povos, inspiraram novas músicas e deixaram uma marca duradoura na cultura mundial. Obrigada por estar desse lado. Até ao próximo domingo, para o terceiro programa Raízes que Cantam Além Fronteiras.

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0: 16 horas. 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
0: Às 6 horas com 42 minutos, tarde de domingo, 17 de maio, tarde desportiva de hoje, para acompanhar a final da Taça Comendador António Costa, jogo que será disputado a partir das 17 horas no Estádio Municipal Eduardo Sousa Lima, em Porto Alegre, e que colocará frente a frente o Elvas B e Porto Alegrense.

Ora, o Portalegrense e o Elvas B vão disputar esta tarde a final da Taça Comendador António Costa, a segunda prova mais importante da Associação de Futebol de Porto Alegre. O jogo está marcado para as 5 da tarde. A formação de Porto Alegre e a equipa B do Elvas chegam ao jogo decisivo depois de terem ultrapassado nas meias-finais o Gafetense e o Mosteirense, respectivamente. Na divisão este jogo, o treinador do Portalegrense, Pedro Canário, afirma que vencer a taça seria um prémio justo para o trabalho desenvolvido ao longo da temporada. O técnico reconhece, no entanto, a qualidade do adversário e antevê um jogo totalmente repartido, 50-50, deixando

0: dando ainda um apelo ao fair play dos adeptos das duas equipas.
1: Quando chegamos a uma final, ambicionamos logicamente vencê-la e com toda a certeza que, se isso acontecer, é um prémio mais que justo para todo o grupo de trabalho. Não foi um ano fácil, por diversos motivos, e acho que o grupo merece muito mais uma conquista. Ganhámos o torneio de abertura e, logicamente, que queremos vencer esta taça, porque o nosso grupo de trabalho, os adeptos, merecem esse prémio e vamos fazer tudo para que isso aconteça. Não, eu creio que não haja favoritismo de qualquer das partes. São duas equipas com estilos de jogo diferentes, mas que nos jogos que disputámos foram todos jogos bastante equilibrados e as equipas creio que encaixam sempre uma na outra e são sempre jogos com poucos golos e com poucas oportunidades e creio que vai ser um jogo muito próximo do que tem acontecido nas disputas já realizadas e é disso que nós esperamos. Favoritismo. Não estou a ver, acho que vai ser 50-50, logicamente, porque os resultados que temos feito diz isso. Creio que o Elvas fez nos 4 gols e nós fizemos 3 gols ao Elvas. Houve 2 jogos que terminaram 0-0, por isso acredito que seja um jogo bastante, bastante equilibrado e espero que haja emoção e que haja também fair play nas bancadas, que quem vai assistir que apoie as suas equipas e que não apupe os adversários, nem quem está a fazer parte do jogo.
0: Já Bruno Tomé mantém o mesmo discurso de equilíbrio, o treinador do Elvas B sublinha que a final pode cair para qualquer um dos lados, destacando o valor do portalegrense e lembrando que, por se tratar de uma decisão, quem vencer terá sempre mérito.
2: Numa final, o vencedor sempre terá o mérito porque teve um caminho que percorrer para chegar até à final. Mas no nosso caso, nós afrontámos este campeonato numa visão de poder potenciar atletas para o futuro na vertente sénior e, digamos assim, poder servir os quadros da equipa principal do Elvas, uma equipa jovem, mas que com muita qualidade, mas que conseguimos, de certa forma, estar em todas as competições. Na primeira competição conseguimos chegar à final, no campeonato conseguimos estar até ao fim na luta pelo primeiro lugar e agora neste momento com a taça irmos à final. Acho que seria também um prémio para esta equipa pelo todo o trabalho realizado durante a época, podermos chegar a essa vitória. Mas o dentro de campo é que temos que mostrar isso e pronto, e vamos ver no final dos 90 minutos, vamos ver se tivemos essa sorte ou não. Eu, em tom de brincadeira com os atletas, digo que parecemos a equipa do quase, quase ganhámos o torneio de abertura, quase ganhámos o campeonato, e já disse que essa palavra quero tirar este fim de semana do nosso dicionário, por isso vamos ver o que o futuro nos espera.
0: Estamos a 14 minutos das 17 horas, hora em que vai ter início este Elvas B Porto Alegrense. É a final da taça. Comentador António Costa, competição da Associação de Futebol de Porto Alegre. Jogo a partir do Estádio Municipal Eduardo Sousa Lima, aqui na cidade de Porto Alegre, que contará com o relato de João Abreu. Daqui a pouco vamos ter por aqui as primeiras informações.
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0: 16:51, 9 minutos para o início do jogo, o Elvas B Porto Alegrense, final da Taça Comendadora António Costa, jogo que será acompanhado com o relato de João Abreu. Vamos estabelecer contacto com o Estádio Municipal Eduardo Sousa Lima. João Abreu, olá, viva, boa tarde.
1: Boa tarde, Rui. Boa tarde também para todo o auditório da Rádio Porto Alegre. A verdade, a partir do estádio onde vamos acompanhar a final da Taça da Comendador António Costa, é hoje o dia de todas as decisões entre Porto Alegrense e o Elvas B. Para já, as equipas já fizeram os habituais exercícios de aquecimento. Estamos a cerca de 9 minutos do início da partida desta final, a Taça Comendador António Costa, e como disse, as equipas já fizeram os habituais exercícios de aquecimento, vão daqui a pouco reentrar nas quatro linhas para o início da partida. Vamos dar também a conhecer a forma como as duas equipas chegaram a esta final. Vamos começar pela equipa do Porto Alegrense, que ficou na segunda posição na fase regular desta competição. Acabou por ficar o Elvas B na primeira posição. De referir também que a equipa do do Porto Alegrense ainda não conseguiu bater esta equipa do Elvas B esta temporada, já que no campeonato também com dois empates 0-0, e vamos ver então o que nos reserva esta final. Uma destas equipas vai fazer a festa no final da partida. Para referir também que a equipa do Porto Alegrense acabou por eliminar nas meias finais o Gafetense com uma vitória em casa por 2-1, depois em Gafte acabou por perder por 3-2, acabou por vencer nas grandes penalidades, e a equipa do Elvas B acabou por eliminar nas meias finais a equipa que venceu o campeonato distrital esta época, o Mosteirense. Um empate em Mosteiros por a duas bolas, e depois

0: O Elvas acabou por jogar em casa, receber a equipa do Moreirense e venceu por 3-2, o que deu acesso a estar presente nesta final com o Porto Alegrense. Para já, vamos então aos artistas da tarde, as três equipas, aliás, que vão estar lá embaixo no relevado sintético, começando pela equipa de arbitragem, que vai ser chefiada pelo senhor José Jesus, auxiliado por José Majerico e Alberto Santos. O quarto árbitro vai ser André Ceia. A equipa do Porto Alegrense vai alinhar da seguinte forma: na baliza, Castelinho, depois Mateus Silva, Veríssimo, Gabriel Silva, Monteiro, Cheim, Mariano Batista, Compadrinho, que é o capitão da equipa, Garção, Ceião e Iombi. A equipa de Pedro Canário tem no banco de suplentes, para possíveis alterações, Martins, Diallo, António, Tinoco, Petas, Claudino, Bismarck e Miguel Batista. A equipa do Elvas B vai alinhar da seguinte forma: na baliza, Franco Tinã, depois David Fernandes, Duarte Carapinha, que é o capitão de equipa, Edilmar, Hugo Dininho, Dinino, Bernardo Soares, Abas, Tomás Conceição, Isaac Alvarez, Rodrigo Silva e Amos. O técnico Bruno Tomé tem sentado ao seu lado para possíveis alterações: Filipe Dias, Martim Tomé, Miguel Caldes, Gabriel Maçaneiro, Gustavo Fernandes, Trajano, Breno Nascimento, Manuel Batista e Miguel Reis. Estes os artistas que irão lá estar em baixo daqui a pouco. Ainda não regressaram para o início da partida, nós vamos regressar também ao estúdio, voltaremos aqui no início da mesma. Até já.
1: Até já, João Abreu, então, para o relato daqui a pouco deste Elvas B Porto Alegrense. Acompanhamos a final da Taça Comendador António Costa a partir das 17 horas, jogo no Estádio Municipal Eduardo Sousa Lima, em Porto Alegre.
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17 horas em Portugal Continental, tarde desportiva de domingo 17 de maio. Daqui a pouco o início do Elvas B Portalegrense, final da taça, comendador António Costa.

0: Sousa Lima, tudo apostos para o início da partida.
1: Então seguimos a partir daí com esse Elvas B Porto Alegrense, João Abreu.
0: Está então tudo apostos para o início da partida, a final da Taça Comendador António Costa. Essa taça está lá já embaixo na pista de tartan. Vamos ver no final desta partida quem vai levantar e quem vai levar para casa. Início da partida então no estádio Sousa Lima em Porto Alegre, final da Taça Comendador António Costa. Saiu a equipa do Porto Alegrense, pontapé já de Castelinho lá para a frente, recupera a equipa do Elvas B, vai tentar sair já para o contra-ataque, mas a bola ultrapassa a linha lateral, deixou escapar a bola ali o camisola 22, o Edilmar, e o lançamento que vai pertencer ali a Gabriel Silva. Gabriel Silva à espera que lhe chegue a bola de novo junto a ele. Agora sim, ali à entrada do meio campo adversário, do lado direito do ataque porto-alegrense. Lançamento já executado lá para a frente. Lá vai a equipa, agora o Cheinho vai em velocidade. Vamos ver se consegue captar. Não consegue, não, senhor. A bola transpõe a linha final. É pontapé de baliza para o Elvas B.
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1: Primeiro minuto e meio da partida, 0-0 na final de Taça Comendador. António Costa tenta ir para o ataque, a equipa do Porto Alegrense recupera ali a equipa do Elvas B, é o Duarte Carapinha a jogar para trás, ali para o Amos, a dar mais ali na frente para o Rodrigo Silva, depois a bola acaba por transpor a linha lateral mais uma vez e mais um lançamento de linha lateral para Gabriel Silva executar. É já ali no enfiamento da linha da grande área, lado direito do ataque do Porto Alegrense, ainda Gabriel Silva, agora sim lançamento ali para o Monteiro, mas depois deixa-se desarmar ali por Edilmar, recupera mais à frente ali o Monteiro, tenta o cruzamento e vai ganhar o pontapé de canto a equipa do Porto Alegrense. É o primeiro

0: lado direito é o Mariano Batista para bater o pontapé de canto. Olha o Cantaleão ao primeiro posto, um desvio, mas depois aparece ali o alívio de qualquer maneira de Carapinha cá para a frente, ainda a tentar recuperar ali a posse da bola. A equipa do Elvas B consegue evitar que a bola se recupera. O Gabriel Silva dá ali no Mariano Batista, mas depois faz um balão. A bola vai cair ali dentro da grande área, onde está apenas o Tinã. O Tinã entregou já lá para o lado direito, vai sair já em velocidade. Ali o Isaac lá pelo lado direito, tenta ali ainda ficar na posse da bola. O David Fernandes, ainda ele, vai bailando ali à frente do Veríssimo, já passou por ele, vai para o chão, o árbitro manda jogar, vai sair ali o Ceião, já muito bem, tira um adversário do caminho, a bola sempre junto à lateral, ainda o Ceião vai tirar o lateral direito agora também do seu caminho, mas não consegue depois tirar o cruzamento da melhor forma. Ganhou ali a equipa, a posse da bola, a equipa do Elvas B, recupera o Gabriel Silva, dá mais na frente ali no Iombi. O Iombi tem que vir para trás, é rasteirado, é livre. É livre favorável à equipa do Porto Alegrense. Foi rasteirado ali à saída do meio campo do Elvas B. O Iombi é livre favorável ao Porto Alegrense. Tem ali a bola nas mãos e vai cobrar o pontapé livre o compadrinho, o capitão da equipa do Porto Alegrense. Agora ajeita a bola ali na zona onde foi cometida a infração. Alguns, quase todos os jogadores, excepto Gabriel Silva e Mariano Batista, ali dentro do grande círculo. Depois toda a gente lá próximo da grande área do Elvas B. Bola bombeada, vai sobrar para quem? Vai, tentava sobrar ali para o homem do Porto Alegrense, mas quem fica na posse da bola é mesmo o Edilmar. Vai tentar sair ali com alguma dificuldade. Este é rasteirado também, é livre favorável ao Elvas B. Livre favorável ali à saída do seu meio campo. Aí está o camisola 21 com o Carapinha a bater o livre ali para o lado direito, tenta sair agora para o ataque a equipa do Elvas B. Ali o Duarte, aliás o David Fernandes, fica ali na posse da bola, dá no Carapinha, mas depois o Iombi é mais rápido e mais possante, ganha ali a posse da bola ali à saída do seu meio campo. Aí está o camisola 20 do Porto Alegrense, joga para trás ali para o Mateus Silva. Este dá ali no compadrinho, devolve de novo ao Mateus ali à frente da sua grande área, vai devolver novamente para o compadrinho, agora para a esquerda para o Mariano Batista. Tem ali já à sua frente o adversário, consegue meter lá na frente o corte ali da defesa contrária, ainda recupera ali o compadrinho dentro do grande círculo, faz um balão, a bola vai aqui ali na zona onde está o Mateus Silva, recupera o Elvas B, lá vai o David Fernandes, mas depois limpou ali de qualquer maneira o Veríssimo para fora. É lançamento que favorece a equipa do Elvas B. Tomás Conceição com a bola nas mãos para o lançamento lateral. Lá está Tomás ainda com a bola nas mãos, vai para o chão agora ali o homem do Elvas B, mas o árbitro manda jogar. Ao Chim, que vai já ali a conduzir o ataque, mas recupera ali rapidamente o Rodrigo Silva, entregou na direita, pode sair o cruzamento do Edilmar, não, prefere ali trocar com o Carapinha, depois para Edilmar, vai para o chão, a bola não saiu, agora sim saiu pela linha final, é pontapé de baliza para o Porto Alegrense.
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0: Quase a atingir o minuto 7 na primeira parte, 0-0 no marcador, final da Taça Comendador António Costa, no estádio Eduardo Sousa Lima, em Porto Alegre. Porto Alegrense e o Elvas B que disputam esta final. Para já tentava ali sair ali com alguma dificuldade o garçom, mas depois ali um balão, a bola ainda não saiu, agora sim bateu no chão, acabou por sair, lançamento para Gabriel Silva, executar ali para o Chim, depois a bola com muita força não consegue dominar o camisola 6 do Porto Alegrense e é pontapé de baliza para o Elvas B.
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0: Olha a equipa do Elvas B a tentar criar perigo ali ao Abas do lado esquerdo, vai bailando ali à frente do adversário, linha final já.

0: Adiantou em demasia e a bola vai sair. Tentava-se a equipa do Elvas B chegar com perigo à baliza do guarda-redes Castelinho, mas não conseguiu criar esse perigo que pretendia ali o Abas, porque teve ali muito espaço para cruzar, mas depois demorou algum tempo e acabou por deixar escapar o esférico para lá das quatro linhas. É o Castelinho que bateu comprido já para o meio-campo adversário, onde vai aparecer ali à vontade o guarda-redes Tinã, ali a agarrar o esférico. Portalegrense que joga nesta primeira parte a favor do vento. Tenta sair agora a equipa mais uma vez do Elvas B, aqui pelo lado esquerdo é o Rodrigo Silva, vai progredindo ali alguns metros, o passe em profundidade bem feito, ali para o Abas, ali o bico da área, pode ser perigoso, olha o Elvas B, mas cruzamento mal feito agora, não apareceu ninguém ali na zona frontal. Ainda há a equipa do Elvas B a carregar lá pelo lado direito desta vez, olha o cruzamento, na direita Sandro Abas, vai dominar com o pé direito muito bem, vai barrar à frente do adversário, tenta meter ali de trivela, não consegue porque está ali atento o Sheim, bate na frente ali para o peito do Yombi, domina duas vezes com o peito, dá no Sheim, o Sheim vai bater lá na frente, ali para a desmarcação, ali do Garção, falhou ali o camisola 67, o Tomás Conceição, olha, pode ser perigoso agora para a equipa do Porto Alegre, olha o cruzamento ali, quase de calcanhar ali o corte do Isaac e a deixar que a bola chegue ao seu guarda-redes, Tinã ali à vontade, entregou já ali com as mãos ali dentro da sua grande área para o Isaac, este dá ali no Tomás Conceição do lado direito, devolve de novo ao Isaac, vai ter que jogar aqui para a esquerda na direção do Amos, o Amos vai progredindo ali alguns metros, tem ali à sua frente o Yombi, mas o Yombi também não se fez ao lance, ficou apenas ali a proteger a saída do seu adversário, ainda o Isaac a jogar para trás, para Tinã, o Tinã ali dentro da sua grande área, joga com o pé esquerdo, de novo para o Isaac, vai jogar na direita ali na direção do seu companheiro de equipa, que era na circunstância o Bernardo Soares, e a bola vai chegar calmamente ali ao guarda-redes Castelinho, que bateu depois comprido, domina ali com o coxa o Amos, deixa ali curtinho para um companheiro de equipa que era o Carapinha, tenta jogar aqui para a esquerda, mas depois interposto ali no passe o Sheim, a bola acaba por si pela linha lateral, lançamento que vai pertencer à equipa do Elvas B, é o camisola 87, o Rodrigo Silva, lançamento comprido, corta ali de compadrinho, depois recupera ainda a equipa do Elvas B, mas com um balão ali, o Gabriel Silva bate na frente, na direção do Iombi, tenta dominar, tem ali o apoio também de Saião, mas o árbitro a dizer que Iombi dominou a bola com o braço e é livre que favorece a equipa do Elvas B. É o Duarte Carapinha a bater ali mais atrasado na direção do Isaac, este agora a dar lá mais na direita, tenta sair de novo, o passo comprido de Tomás Conceição, ali na direção de um companheiro, mas depois é o compadrinho que consegue o corte, bate na frente ali o Mariano Batista, é para o Saião, é desarmado, mas vai lá no apoio o Garção, e depois é travado em falta, é livre, favorável ao Porto Alegrense. Quase a atingir o minuto 11 na primeira parte, 0-0 a manter-se, é o Mariano Batista para bater o pontapé livre, deixa que seja então o Veríssimo a tocar ali curtinho para o compadrinho, virou-se para o lado direito, entregou já aqui no flanco direito para o Gabriel Silva, bater na frente para a velocidade de Obi, mas mais rápido é o Amos e é pontapé de baliza para o Elvas.
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0: É o Amos, bate na frente aqui para a esquerda para o Carapinha, tenta fugir ali a um adversário, já conseguiu, lá vai ele, agora é o Sheim, tenta também, era o Monteiro, já foi batido, o Sheim vai no apoio, joga para trás o Carapinha ali na direção do Rodrigo Silva, depois perdeu ali para o compadrinho, bate ali no Saião, dá ali de primeira, era para o Iombe, estava distraído, mas recupera a equipa do Elvas B, ali dentro do grande círculo, é o Isaac, bateu na direita, lá vai a equipa do Elvas B, de novo para o ataque lá pelo lado direito, está ali à frente dois adversários, o Mariano Batista faz o corte, ainda consegue ficar na posse da bola a equipa do Elvas B, na circunstância ali o Edilmar tenta fugir ali à

0: marcação, já conseguiu fugir ali com o Padrinho, ainda o Edilmar na posse da bola, vai fletir um pouco para o meio, tentativa de passe ali para o Duarte Carapinhas, bola sobrou ainda lá para o lado direito, na direção do Bernardo Soares, pode tirar o cruzamento, linha final, cruzamento, pode ser o primeiro, mas falhou ali o cabeceamento, o homem do Elvas B, que grande perigo agora junto à baliza do Porto Alegrense, mas que vai sair já para o ataque, olha o passe ali a rasgar para o lado esquerdo, levantada a bandeirola, levantou a bandeirola ao senhor Alberto Santos, apanhado em posição irregular, Ceião lá do lado esquerdo, era uma jogada rápida do Porto Alegrense, mas estava adiantado ali o Ceião, é livre para a equipa do Elvas B, já cobrado. Vai tentar sim, o árbitro vai interromper a partida para que seja assistido, ou pelo menos vai inteirar-se da situação física do guarda-redes Castelinho. Jogo interrompido no estádio Eduardo Sousa Lima, em Porto Alegre, final da Taça Comendador António Costa, 13 minutos e meio jogados na primeira parte. Porto Alegrense 0, o Elvas B também 0.
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0: 14 minutos e meio jogados na primeira parte, está recomposto o guarda-redes do Porto Alegrense, os outros jogadores aproveitaram para hidratar e também para ouvir algumas palavras dos seus treinadores. Agora vai ser reposta a bola em jogo com bola ao solo, já a bola na posse ali dos homens do Elvas B, o passe já ali para o Amos, joga aqui na esquerda para o Rodrigo Silva, tenta meter na frente ali na direção de um companheiro que era o Abas, recupera ali o Iombi, faz uma finta ali sobre o adversário, tenta fazer a segunda, o passe agora para a direita, para o Xein pode tirar o cruzamento, tem um adversário à sua frente, já passou por ele, vai para o Xein, livre. Tentou passar ali rápido por Rodrigo Silva, mas foi tocado em falta, falta em livre favorável à equipa do Porto Alegrense, é um livre que pode levar já algum perigo à baliza do guarda-redes Tinã. É aqui do lado direito do ataque do Porto Alegrense, ali já muito próximo da zona defensiva, já ali na zona defensiva do Elvas B, certamente vai sair um cruzamento lá para dentro da grande área. Vamos então para a marcação do livre, o árbitro ainda não deu autorização a Compadrinho para bater o pontapé livre, ajeita agora o esférico ali na zona onde foi cometida a infração sobre Xein, agora ainda Compadrinho. A levar algum tempo a equipa, agora sim o árbitro deu a ordem para bater o livre, o corte ali, mas defeituoso do homem do Elvas B, lançamento para a equipa do Porto Alegrense. Para já nestes minutos iniciais, nestes primeiros 16 minutos, as equipas ainda a estudarem-se mutuamente, também ainda não houve qualquer oportunidade de parte a parte, para já a bola ali nos pés de Compadrinho, mas depois tentou dominar à segunda, não consegue, a bola pertence agora no lançamento de linha lateral a Rodrigo Silva. Ali junto à bandeirola de canto, o lado esquerdo, de forma como defende o Elvas B, mas recupera ali com o peito, mas antecipou-se ali o homem do Elvas B, o Edilmar, e o árbitro dizer que há ali uma falta sobre o homem do Elvas B, livre favorável a esta equipa, já marcada ali rapidamente por Rodrigo Silva, deixa no Amos, este vira lá para o lado direito para o Isaac Alvarez. O Isaac Alvarez dá mais encostado à lateral, agora tenta sair, a equipa é o Bernardo Soares a jogar aqui mais para a esquerda, para o Amos, tem ali algum espaço para pensar, vai fazer o quê? Vai entregar para o Isaac, está ali também, está à vontade, à saída do seu meio campo, vai bater comprido, é na direção do Duarte Carapinha. Tenta passar pelo Mariano Batista, não consegue, este protege muito bem a bola, o último a tocar foi mesmo o Duarte Carapinha, lançamento lateral para a equipa do Porto Alegrense. Lançamento já executado ali para Saião, tenta fugir ali a um adversário, não consegue, recupera a equipa do Elva.

0: Vê o David Fernandes, tenta o cruzamento, o quarto agora do Veríssimo para fora, é lançamento para o Elvas B, do lado direito do seu ataque, vai lá o Bernardo Soares para o lançamento. Lançamento que é ali sensivelmente no enfiamento da linha da grande área, do lado direito do ataque do Elvas B, lançamento já executado, lá para dentro da grande área, o quarto de cabeça foi do Mariano Batista, a bola acaba por si pela linha lateral, novo lançamento para a equipa de Elvas, ainda não o fez, agora um pouco mais atrás, sensivelmente ali a meio do meio campo, defendido pelo Portalegrense, lançamento já executado, mas depois vai recuperar o Iombi, consegue aguentar ali a carga, vai o homem do Elvas para o chão, ainda o Iombi joga para trás para o Mariano, tenta bater na frente, mas mal, torto para fora, lançamento que vai favorecer mais uma vez a equipa do Elvas B. Lançamento ali para o pé direito de Isaac, joga aqui para o Amos dá mais na esquerda para o Rodrigo Silva, este dá ali curtinho para o Edilmar, é ali desarmado, mas a bola vai ter até o Amos, vai virar o flanco lá para o lado direito, para o de Isaac, ainda o Isaac na posse da bola, até ali Bernardo Soares a desmarcar-se já mais na frente, ainda o Nino a jogar ali de primeira, joga agora para o Edilmar, passe para a esquerda, Rodrigo Silva, cruzamento rasteiro, ali defeito esse, pode ser perigoso, o remate à baliza, fica ali prensado no adversário, a bola ainda ali nos pés de Rodrigo Silva, mas levantada a bandeirola, apanhada em posição irregular, Rodrigo Silva é livre dentro da grande área do Portalegrense, favorável à equipa do Portalegrense. Está lá para bater o pontapé livre o Castelinho, guarda-redes que já teve a ser assistido dentro das quatro linhas. O jogo esteve algum tempo interrompido, não foi muito, mas o suficiente para Castelinho ser assistido. Vai bater então o pontapé livre comprido, lá a bola aqui ali no peito do Iombi, tentava jogar com o Cheim, mas depois o corte ali de Duarte Carapinha, vai recuperar o Mariano Batista, depois faz um balão, a bola vai cair ali na zona onde está o Nino, joga na direita, lá vai a equipa do Elvas B, velocidade, pode criar perigo a equipa de Elvas, ainda agora ao cruzamento, mas aparece ali o corte de Gabriel Silva, recupera ali a zona frontal, a baliza de Castelinho, a equipa do Elvas, ainda o Edilmar vai bailando ali à frente do adversário, joga aqui mais na esquerda no Rodrigo Silva, vai tirar o cruzamento, pode ser perigoso, vai para o chão, o homem do Elvas B fica-se a pedir grande penalidade, mas o que é certo é que David Fernandes foi para ao chão ali quase dentro da pequena área, o árbitro a dizer que não há lugar à marca de grande penalidade, vai ser sim pontapé de baliza para o Portalegrense.
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0: O árbitro a apitar ali um fora de jogo, o homem do Elvas B, é livre, favorável à equipa do Portalegrense, é o Mateus Silva, que se prepara ali para cobrar o livre ali curtinho para a direita, para o Gabriel Silva, vai levantar lá para o meio campo adversário, ali na direção de Iombi, vai tentar dominar, não consegue porque ambos antecipou-se, mas a bola acaba por si pela lateral, é lançamento que favorece o Portalegrense. Vai lá Gabriel Silva mais uma vez, é ele que marca os lançamentos de linha lateral, é ele que está ali muito próximo já da bandeirola de canto do lado direito do seu ataque, Gabriel Silva, lançamento executado ali para o Cheim, vai tentar devolver de novo ao Gabriel Silva, bate contra um adversário, a bola sobrou ainda ali para os homens do Elvas B, recupera o Gabriel Silva, vai levantar para o Iombi, pode ser perigoso e depois limpou ali de qualquer maneira o Amos, recupera ainda a equipa do Portalegrense ali, a bola já no peito do Iombi, mas depois ali a limpar a defesa contrária, recupera ainda o Saião, tenta o remate ali à meia volta ao lado. Tentava ali a sua sorte o Saião, mas a bola acabou por passar ao lado do posto direito da baliza de Tinã e pontapé de baliza para o Elvas B.
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2: Voltamos de novo aqui ao estádio Eduardo Sousa Lima em Porto Alegre, final da taça, comendador António Costa, 0-0 no marcador entre Porto Alegrense e o Elvas B. A bola vai com muita velocidade a favor do vento, o Saião não chegou àquela bola, fica na posse da bola a equipa do Elvas B. É o guarda-redes Tinã, jogou já ali para o Amos, dá aqui mais na esquerda no Rodrigo Silva, vai bater comprido, o que é que vai lá aparecer? Aparece ali o Gabriel Silva a limpar ali de qualquer maneira para fora. Lançamento que vai pertencer ao Elvas B, do lado esquerdo do seu ataque, estava ali já muito próximo o Abas que vinha em grande velocidade, mas estava atento ali o Gabriel Silva e limpou o esférico ali junto da sua grande área. Lançamento para Rodrigo Silva. Lançamento já executado lá para dentro da grande área. É o David Fernandes, joga para trás para Edilmar, ainda na posse da bola, vai virar o flanco lá para o lado direito, tenta passar ali o Tomás Conceição, joga ali com o capitão de equipa que é o Carapinha, mas recupera a equipa do Porto Alegrense. Era o passe era para o Iombe, mas não sai na melhor direção, vai sim pela linha lateral. É lançamento que favorece o Elvas B ali à saída do seu meio campo. Está ali mais uma vez o Rodrigo Silva para o lançamento lateral, é mesmo junto ali ao seu banco do banco de suplentes do Elvas B. Lançamento já executado, ganha ali o Abas, vai fugir, não foge porque a bola já ultrapassou a lateral. Lançamento desta vez para o Porto Alegrense. Está ali o Gabriel Silva mais uma vez para o lançamento atrasado, ali para o Mateus. O Mateus vai bater na frente lá para o meio campo adversário, onde aparece o Saião, dado primeira para o Iombi, mas o guarda-redes agora apanhou a bola fora e vamos ver, o guarda-redes Tinã hesitou, dominou mal e vai ser o quê? Vai ser amarelo para o guarda-redes do Elvas B. É um livre que pode levar muito perigo para a sua baliza. Hesitou o guarda-redes, poderia ter batido a bola na frente, hesitou, tentou dominar, depois acabou por deixar escapar a bola, e quando tentou recolher então o esférico, porque Iombi estava já muito próximo, acabou por agarrar a bola fora da grande área e é livre perigosíssimo, é ali mesmo em cima da linha da grande área, dentro da meia lua. O árbitro auxiliar Alberto Santos estava bem colocado, rapidamente levantou a bandeirola e assinalar a falta que favorece o Porto Alegrense. Vamos então para o pontapé livre, toda a gente do Elvas B dentro da sua grande área. É um livre que pode levar muito perigo à baliza de Tinã, que teve mais do que tempo suficiente para bater a bola na frente. Vamos então para o livre, está lá o Saião, está também o Mariano Batista, vamos ver qual deles vai bater. A barreira está formada ali a 1-2 metros da linha da pequena área. É um livre perigosíssimo para a baliza do Elvas B. Vamos então ver qual vai ser o jogador que vai bater o pontapé livre. Eu diria que até um pé esquerdo seria melhor, porque a bola está ali colocada ligeiramente de esquerda na direita. Está lá o Mariano Batista, está também o Saião. Vamos ver qual deles vai bater o pontapé livre. O árbitro dá autorização para que um deles bate então este pontapé livre perigoso. Vai ser mesmo o Saião, bateu por cima. Passou o perigo para a baliza de Tinã. É pontapé de baliza para o Elvas B.
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2: Tenta vir para a frente de novo o Elvas B, recupera ali o compadrinho, joga para trás para o Castelinho, bateu este na frente, mas muito torto. A bola acaba por si pela lateral, é lançamento que favorece o Elvas B. Está lá o Tomás Conceição, lançamento atrasado ali para o Isaac, vai virar aqui o flanco onde está o Amos. O Amos vai bater comprido lá para o meio campo adversário, vai saltar ali o Abas, mas depois a bola acaba

0: por si pela linha lateral, lançamento para o Elvas B, último a tocar foi Gabriel Silva, lançamento para Rodrigo Silva. Rodrigo Silva tem a bola nas mãos para o lançamento lateral, já executado, vai cortar ali de cabeça o compadrinho, vai a bola sair ali na posse dos homens do Porto Alegrense, muito bem, Saião tirou um adversário do caminho, joga na direita para o Chaim, vai bater comprida na direção, era na direção do Iombi, mas a bola acabou por mais uma vez sair pela linha lateral, lançamento que vai pertencer ao Elvas B. O Elvas B ali a não ter pressa, o Rodrigo Silva vão-se estudando nesta altura ainda, quase a atingirmos a primeira meia hora de jogo na partida, o 0-0 a manter-se, ainda tirando daquele livre há pouco por parte de Saião que a bola passou por cima, ainda não tivemos grandes oportunidades de qualquer das equipas inaugurar o marcador. É o Mariano agora a tentar jogar ali de trivela, mas quase que ficava a equipa do Porto Alegre sem a bola, mas mal passa agora de Mateus Silva, torto, a bola acaba por si mais uma vez, lançamento para ali os pés do Carapinha, jogou já ali com o Abas, vai tentar fugir ali ao compadrinho, ainda o Abas na posse da bola, vai passar também pelo Xim, vai para o chão, fica ali a queixar-se da cara, o árbitro manda jogar, é o Xim, já jogou ali para o Monteiro, vai rodopiar, vai entregar ali para dentro da grande área onde está o Veríssimo, ali à vontade, o homem do Elvas B está caído, mas fora das quatro linhas, o passe já cumprido de Mariano Batista, era para o Garção, mas depois é desarmado ali por Tomás Conceição, joga para trás para o guarda-redes Tinã, este a dar ali com os pés para o Amos tem ali algum espaço, já está recuperado o Abas que estava aqui do fora das quatro linhas, ainda agora ali o Tomás Conceição bate ali mais adiantado, tenta criar perigo a equipa do Elvas B, é o David Fernandes, agora o passe seria para Abas, mas muito comprido para as mãos do guarda-redes Castelinho. Este vai chegar ali ao limite da sua grande área, vai bater comprido, Saião deixou bater a bola à sua frente, passou-lhe por cima e a bola vai chegar calmamente ao guarda-redes Tinã, que entregou já ali para fora da sua grande área para Isaac. Este dá aqui mais na esquerda para Amos. Amos até ali calmamente, tinha lá já próximo o Iombi, prefere o passe ali para o Isaac, joga para o Conceição, este bate lá mais na frente, na direção é do Edilmar, tenta passar pelo compadrinho, não consegue, recupera ali o Veríssimo, bateu na frente, recupera a equipa do Elvas B, não consegue fazer um ataque completo qualquer das equipas, porque as defesas têm sido superiores aos ataques, para já a equipa do Elvas B jogar no meio-campo adversário, é ali na circunstância o Nino já passou ali por um adversário, tenta meter na esquerda, pode sair o cruzamento, olha o Abas, vai tirar à baliza, mas a bola fica prensada ali no Gabriel Silva e depois limpou de qualquer maneira o Mateus Silva lá dentro da sua grande área, lançamento para o Elvas B. Lançamento do lado esquerdo já executado ali para o Edilmar, é desarmado, mas a bola acaba por sair de novo pela lateral, lançamento de novo para Rodrigo Silva. Executar o lançamento agora atrasado ali para o interior do seu meio campo onde está o Amos a recolher, joga mais na direita para o Isaac, vai devolver ou não? Vai sim senhor, vai devolver de novo ao Amos aqui do lado esquerdo, o que é que ele vai fazer? Vai devolver de novo ao Isaac, agora este mais encostado à lateral, colocar ali no Conceição, vai dobrar ali a divisória, mas voltou ao seu meio campo, entregou ali curtinho para o Isaac, dá na frente no Nino que mesmo assim de carrinho à segunda consegue ficar na posse da bola. Ainda ali o homem do Elvas B a tentar ficar na posse da bola, o Edilmar, zona frontal, vai sair o remate, não, o passe agora para o David, agora sim o povo tentava encontrar aqui mais na esquerda, era o Abas, mas recuperou a equipa do Porto Alegrense, rapidamente a equipa do Elvas B a recuperar, olha o Abas já aqui na posse da bola, vai balhando ali à frente do Monteiro, ainda o Abas vai rodopiar ali junto ao bico da grande área, do lado esquerdo do seu ataque, vai cruzar lá para o segundo posto, a bola vai com muita velocidade e vai perder-se pela linha final, é pontapé de baliza para o Porto Alegrense.
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0: 32 minutos jogados na primeira parte, 0-0 manter-se. E agora foi Castelinho a bater mal para fora, lançamento já executado ali para a equipa do Elvas B, o Isaac a virar o flanco aqui para a esquerda para Amos. Amos tem ali algum espaço, tem ali o Iombi já mais próximo, prefere o passo ali para o Nino, este dá de novo para a direita para o Isaac, vai progredindo ali alguns metros à saída do seu meio campo, bate na frente no Carapinha, vai tentar passar ali pelo Monteiro, mas o Monteiro acaba por ser mais rápido, é agarrado pela camisola e é livre que favorece o Porto Alegrense. O árbitro auxiliar José Majerico ali foi mesmo junto a ele, ali junto aos seus pés, foi cometida aquela infração, não teve qualquer dúvida, levantou a bandeirola a dar sinal ao seu chefe de equipa a dizer que houve ali falta sobre Monteiro e é o livre que vai ser cobrado pelo guarda-redes Castelinho. É encostada à lateral lá do lado esquerdo, da forma como defende o Porto Alegrense, está a favor do vento, a bola vai cair já ali próximo da grande área do Elvas B, corta ali a equipa do Elvas, mas recupera ali à entrada do meio campo adversário o Monteiro. O Monteiro dá na esquerda ali para o Mariano Batista, devolve de novo ao Monteiro, já passou pelo Edilmar, passa depois ali por outro adversário, recupera o Garção, ali em luta com o camisola 78, o Bernardo Soares. É o Cheim aqui do lado direito, já passou ali pelo Edilmar, vai mudança de velocidade, muito bem, já passou pelo segundo, olha o remate por cima, poderia ter colocado ali no Iombi que se estava a desmarcar dentro da grande área, preferiu o remate, deslumbrou-se com aquela jogada, levou-se para a bola controlada e depois tentou a sua sorte de longe, mas a bola acabou por passar por cima do travessão da baliza do guarda-redes Tiná. Já rola a bola de novo aqui nos pés de Bernardo Soares. Bernardo Soares vai levantar a cabeça, mas não tem linha de passe lá na frente, tem que jogar para trás ali para o Amos dá mais na direita no Isaac, ali joga ali curtinho, junto à lateral, ainda de novo o Isaac na posse da bola, vai lá agora o Saião importunar o seu adversário, este tem que bater na frente, mas torto para fora, lançamento que favorece o Porto Alegrense. Lançamento ali à saída do seu meio campo para Mariano Batista, lançamento comprido, é ali para o desvio de cabeça, foi de Gração, mas vai lá recuperar o Duarte Carapinha, bateu comprido, recupera ainda ali o David Fernandes, mas acabou por deixar escapar a bola pela lateral, novo lançamento para Mariano Batista, agora mais à frente, ali já dentro do meio campo do Elvas B, do lado esquerdo do ataque do Porto Alegrense, ali para os pés de Gração, com alguma dificuldade, consegue dominar, joga com Mariano Batista, este mais para trás para o Veríssimo, vai bater na frente ali onde está o Iombi, muito bem ali a fugir à marcação de dois adversários, dominou com o peito, até o Cheinha desmarcar-se na frente, é para lá que vai a bola, linha final não faz, puxou a bola para ele, parou, agora sim, junto à bandeirola de canto, vai bater contra um adversário, foi na circunstância o Rodrigo Silva e é pontapé de canto favorável ao Porto Alegrense. É pontapé de canto do lado direito do seu ataque, vai lá agora com o Padrinho bater o pontapé de canto, vai lá também o Mariano Batista, normalmente é um deles que bate os pontapés de canto, está lá com o Padrinho e Mariano Batista, vamos então ver qual deles vai bater, com o Padrinho com o pé direito, Mariano Batista com o esquerdo, foi à maneira curta, agora ali para o compadrinho, o desvio de cabeça de Cheinha e grande defesa. Grande defesa de Tinã, grande golpe de riso a evitar o primeiro da partida, agora sim um lance de bola corrida, a termos uma oportunidade de golo, a bola parecia que ia para fora, pingou junto à trave e com um golpe de riso Tinã a tirar o golo ao Cheim, grande oportunidade para a equipa do Porto Alegrense. Novo pontapé de canto, está lá de novo, vamos ver quem vai bater, de novo à maneira curta, olha o compadrinho, canto batido, ali não apareceu ninguém, apareceu ali, agora a tentativa de remate foi de Veríssimo, recupera a equipa do Elvas B, é o Abas, agora vai-se a desmarcar ali, agora sim, ia-se a desmarcar, sim, o Abas ia-se a desmarcar lá na frente o Abas, mas a bola acabou por bater ali no adversário, lançamento que vai pertencer a Tomás Conceição, lançamento já executado ali para o peito de Bernardo Soares, vai tentar devolver e consegue ali ao Conceição, joga mais para trás para o Edilmar, entre três adversários, consegue passar pelos três, joga na direita, pode sair o cruzamento, ainda não, líbico da área, muito bem jogado, olha o Soares depois adiantou em demasia, Bernardo Soares acabou por adiantar em demasia, deslumbrou-se este também com aquele lance, poderia ter feito o cruzamento, não conseguiu, é pontapé de baliza para o Porto Alegrense.
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2: 38 minutos jogados na primeira parte, 0-0 nesta final. Comendador António Costas, bancada bem composta, como é óbvio, apoio, ou pelo menos mais adeptos do Porto Alegrense, que joga em casa, joga em Porto Alegre, além de considerarmos um campo que nem é de um nem é de outro, mas a final normalmente acaba por se jogar sempre aqui no estádio Eduardo Sousa Lima, e os adeptos do Porto Alegrense em maior número. Olha o canto para a equipa do Elvas, meu desvio de cabeça ao lado, mas o último a tocar ainda foi o Mateus Silva. E o árbitro a interromper a partida, valeu um choque de cabeças. Vão entrar os dois massagistas dos dois clubes para assistir os seus jogadores. Mateus Silva, ainda não consegui ver quem é o outro jogador do Elvas B, que está lá caído também dentro da pequena área. E portanto a partida interrompida aqui no estádio Eduardo Sousa Lima, final da Taça Comendador António Costa. 39 minutos jogados na primeira parte, Porto Alegrense 0, o Elvas B também 0.
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2: Não está ainda recomposto David Fernandes, continua a ser assistido dentro dali da pequena área do Porto Alegrense, vai ser pontapé de canto mais daqui a pouco para o Elvas B, mas David Fernandes continua ali a queixar-se, acabou por chocar ali de cabeça com o Mateus Silva. O Mateus já está recuperado e já se levantou também o David Fernandes. Vai ter que sair para lá das quatro linhas porque acabou por estar a ser assistido. O Mateus não chegou a ser assistido. E vamos então para a marcação do pontapé de canto favorável à equipa do Elvas B, do lado esquerdo. Aliás, eu estava a dizer o Mateus, não, o Mateus também já saiu, está aqui fora. Saíram os dois, como é lógico. Pareceu-me que o Mateus tinha acabado por se levantar, mas não, acabou por sair e não pode entrar agora. Olha o canto batido ali ao segundo poste, ainda o do Gito Cabelo. Mas depois a equipa do Porto Alegrense foi o Monteiro ali ampar. O Nino está ali dentro do grande círculo, completamente à vontade, joga na direita para o Conceição, vai tentar fletir um pouco mais para o meio, entregou aqui na esquerda no Carapinha. O Carapinha vai tentar agora este também ir mais para o meio, deixa no Edilmar, Edilmar, depois de novo para o Carapinha, este agora para a direita. Vai sair a equipa do Elvas B, ficou ali a pedir uma falta o homem do Elvas B, foi o Bernardo Soares, estava a dizer que tinha sido agarrado, mas a bola já ali no ataque do Porto Alegrense, recupera ali o Elvas B, é o Edilmar, não deixou, sim senhor, à segunda saída, a bola pela lateral, é lançamento que favorece o Porto Alegrense do lado esquerdo do seu ataque. Está lá para fazer o lançamento Mariano Batista, mais uma vez, lado esquerdo, é ali à saída do seu meio-campo, ainda o Mariano, ali com a bola nas mãos, vai fazer o lançamento para onde? Simulou que ia dar no Veríssimo, não, agora dá ali mais para o interior do terreno, para o Monteiro, dominou com o peito e depois com a coxa, mas é desarmado ali mais à frente pelo Nino, mas o árbitro diz que há ali uma falta favorável à equipa do Elvas B, está no chão o Abas, mas vai-se levantar, livre favorável ao Elvas.

0: Belli à saída do seu meio campo, lado direito, está lá o Edilmar a jogar ali para trás para o Isaac, dá aqui mais agora na esquerda para o Amos, mais ainda encostado aqui à lateral está o Rodrigo Silva, deu na frente ali no Abas, tentava jogar com o Duarte Carapinha, mas o árbitro já tinha interrompido a partida porque Abas acaba por cometer ali uma infração sobre um adversário e é livre que favorece o Porto Alegrense. Estamos a cerca de 2 minutos do final da primeira parte, 0-0 a manter-se aqui no estádio Eduardo Sousa Lima, final da Taça Comendador António Costa, entre Porto Alegrense e o Elvas B, livre que vai ser cobrado por Castelinho, ali a meio do seu meio campo, descida aqui na direita, agora sim Castelinho vai bater comprido, a bola vai querer ali à entrada grande área, vai ganhar ali com o peito, tentava de novo, ele faz muita vez aquela movimentação, o Iombi domina a bola com o peito para o lado para ganhar posição e também para fugir à marcação, mas agora a bola acabou por tocar ainda no homem do Elvas B, lançamento para Gabriel Silva. Lançamento para Gabriel Silva, de novo lá para dentro da grande área, para o peito do Iombi, tenta o cruzamento, depois à segunda, a bola ficou ali prensada no Nino, tenta recuperar ainda o Porto Alegrense, o Cheim, mas depois recupera o Elvas B, agora luta ali com o David e o Compadrinho, leva melhor ali o Compadrinho, mas Nino depois limpou ali junto da sua grande área, e a bola vai sair pela linha lateral, lançamento para o Porto Alegrense. Lançamento já executado ali por Gabriel Silva, mais para trás, para o Mateus, este dá ali para o meio do seu meio campo, para o Veríssimo, virou o flanco para o Mariano Batista, deixa ali mais a entrada do meio campo adversário para o Saião, é desarmado, parece-me um pouco em baixo o Saião, certamente que Pedro Canário estará também atento porque Saião tem perdido ali muitos lances, e é ele que tem agora o esférico, vai bailando agora ali à frente do adversário, vai levantar, é para a desmarcação de Iombi, a bola não passa por ambos, depois acabou por sobrar ali para Isaac, fez um balão, vamos ver quem fica na posse da bola, é o David Fernandes, joga para trás, para o Conceição, ali mais para o interior do terreno, para o Edilmar, deixa ali num companheiro de equipa, olha o Carapinha, pode ser o remate, não, cruzamento ali, limpou o Gabriel Silva. Estava ali tapado o Abas por Gabriel Silva, tentou a sua sorte ali o Carapinha, o cruzamento rasteiro sem êxito, e agora daqui a pouco vamos ver o tempo de compensação que o árbitro irá dar nesta primeira parte, estamos a atingir o minuto 45, o quarto árbitro André Ceia, parece-me de ser 3 minutos o número que está lá embaixo na placa do tempo extra, vamos daqui a pouco ver, ainda não foi levantada a placa, pelo menos que eu tenha, agora sim vai levantar André Ceia, o quarto árbitro da partida, 3 minutos a contar de agora para o final da primeira parte, é livre favorável ao Elvas B, aqui de seguido na esquerda, está lá o Rodrigo Silva para bater, está ali próximo também o capitão Duarte Carapinha, é ele que ajeita, Rodrigo ajeita ali o esférico, vamos ver qual deles vai bater o pontapé livre, será um livre, uma bola cruzada lá para dentro da grande área, o guarda-redes Castelinha alinha ali a barreira junto ao seu posto, uma mini barreira por 2 elementos, é mesmo o Carapinha que vai bater lá ao segundo posto, mas acaba por ser o Mateus Silva a fazer o corte, recupera aqui a saída do meio campo do Porto Alegrense, a equipa do Elvas B, é bola já no Carapinha aqui do lado, joga ali com o Nino muito bem a tentar, mas depois deixa-se antecipar o Abas, mas a bola sobrou de novo ali para os homens do Elvas B que vão em perigo, agora pelo lado direito é o Bernardo Soares, vai bailando ali à frente do adversário para tirar o cruzamento, vai chutar a baliza o Edilmar, mas ali o Mateus ainda a recarga, grande confusão e depois é o Mateus Silva a conseguir limpar ali dentro da grande área, muito perigo dentro da grande área do Porto Alegrense, agora ainda ali o Mateus Silva na posse da bola, vai protegendo a bola para que ela não saia pela lateral, recupera o Elvas B, olha o Carapinha, mas depois levantar ali para o interior da grande área e a bola vai ter com o guarda-redes Castelinho, passou o perigo para a baliza do Porto Alegrense, mas foi um lance muito perigoso agora, onde acabou por haver muitos ressaltos e acabou por ser Mateus Silva a limpar ali dentro da grande área. É o guarda-redes Castelinho que vai largar a bola ali para o solo, vai bater comprido com o pé direito, a bola vai cair ali na zona do Nino, não chega lá, quem chega é o Amos, depois a bola sobrando ali para o Rodrigo Silva, faz um balão lá para o lado direito, aparece ali o Bernardo Soares, é luta de cabeça com o Mateus, aliás com o Mariano Batista, recupera ali o Conceição, vai sair de novo o Soares para a frente, era o Carapinha, mas mal o passe para o Shein, agora o Shein virar o flanco para a esquerda do seu ataque, é para o Saião, vai bailando ali à frente do Soares, vai ter ao cruzamento, ali onde está o Shein, de cabeça contra o adversário, a bola vai sair, não vai, vai sim senhor, é pontapé de canto mais um para a equipa do Porto Alegrense, é do lado direito do seu ataque. Ficou ali, caiu para lá das quatro linhas o Rodrigo Silva e é pontapé de canto favorável à equipa do Porto Alegrense. Será talvez o último lance da primeira parte. Já estamos com 48 minutos jogados na primeira parte. O 0-0 ainda a manter-se aqui no estádio Eduardo Sousa Lima. Final da taça, comendador António Costa. Está lá mais uma vez para o pontapé de canto o compadrinho e também o Mariano Batista. Vamos ver qual deles vai bater. Agora vai ser mesmo o Mariano, vai bater ao segundo poste. A bola a descrever o arco, mas depois limpou ali de qualquer maneira o Isaac. E final da primeira parte aqui no estádio de Eduardo Sousa Lima, com o resultado empatado. Porto Alegrense 0, o Elvas B também 0.
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2: E João Abreu, avançamos com o comentário a esta primeira parte.
0: Vamos então avançar aqui com um breve comentário, já que lances junto das balizas, apenas o Porto Alegrense teve naquele lance de um livre em que poderia ter chegado ao gol. A equipa do Elvas B também se soube de defender e também sair para o ataque, também criou alguns lances de muito perigo junto da baliza do guarda-redes Castelinho, mas eu diria que o lance mais perigoso em si foi mesmo aquele desvio de cabeça de Shein, em que o guarda-redes Tinan acaba por fazer uma excelente defesa a evitar o primeiro gol da partida. Já agora no final da primeira parte foi a equipa do Elvas B a carregar, a tentar a sua sorte, ali com uma série de ressaltos dentro da grande área do Porto Alegrense, a tentar chegar ao gol, também não conseguiu, portanto, e por isso as equipas bem encaixadas uma na outra, e por isso chegámos com um nulo ao final dos primeiros 45 minutos. Regressaram então as equipas aos balneários para o merecido descanso. Nós vamos fazer também aqui uma pausa. Voltaremos aqui no início da segunda parte. Até já.
2: Até já, João Abreu, então, para a segunda parte deste Elvas B Porto Alegrense. Estamos a acompanhar nesta tarde a final da Taça Comendador António Costa. Estamos agora a 3 minutos das 18.
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4: Agora 18 horas nesta tarde de domingo, 17 de maio, tarde desportiva em que estamos a acompanhar o Elvas B Porto Alegrense. É a final da Taça Comendador António Costa, ao intervalo 0-0 no marcador, jogo a disputar no Estádio Municipal Eduardo Sousa Lima em Porto Alegre e que conta com o relato de João Abreu. Estamos em tempo de intervalo, daqui a pouco a segunda parte deste encontro.

Estamos em tempo de intervalo no Elvas B, Porto Alegrense, final da taça. Comentador António Costa, competição da Associação de Futebol de Porto Alegre. Jogo esta tarde no Estádio Municipal Eduardo Sousa Lima, em Porto Alegre. Aguardamos o início da segunda parte deste encontro, que conta com o relato de João Abreu.

0: da segunda parte.
1: Então seguimos com essa segunda parte, João Abreu, Elvas B, Porto Alegrense.
0: E vai sair, como é lógico, a equipa do Elvas B, já que o pontapé de saída para esta partida foi o Porto Alegrense. Na segunda parte é o Elvas B que faz uma alteração ao intervalo e talvez por lesão não estaria nas melhores condições o guarda-redes Tina, que dá o seu lugar a Felipe Dias, uma substituição talvez forçada por parte de Bruno Tomé, e a equipa do Elvas B que vai sair. O árbitro olha para todos os jogadores a ver se está tudo aposto. Agora sim vai apitar início da segunda parte aqui no estádio Eduardo Sousa Lima, final da Taça Comendador António Costa, 0-0 no marcador. É o início da segunda parte e se tivermos o empate no final da partida, iremos ter logo a marcação de grandes penalidades. Para já a equipa do Elvas B tentar sair de novo para o ataque, joga agora o Elvas B a favor do vento. É o Nino na posse da bola, joga já ali, tentava deixar ali para o central, o Isaac, mas prefere ficar na posse da bola. Agora o passo aqui a rasgar para o lado direito para o Carapinha, vai ali já ao bico da área, vai tentar passar ali entre um adversário, ainda na posse da bola o Carapinha, deixa agora ali curtinho para o Tomás Conceição, dá ali no Edilmar, o passo aqui de primeira para o Carapinha, tem ali à sua frente o 14, que é o Garçom. Olha o cruzamento, pode ser o primeiro, tira por cima. Ficou a defesa do Porto Alegrense a dormir, apareceu ali nas costas o Abas, teve tudo para fazer o primeiro da partida, ali ao segundo posto tinha a bola, aliás a baliza completamente aberta, e acabou por cabecear por cima do travessão da baliza de Castelinho. É pontapé de baliza para o Porto Alegrense.
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0: Olha, um canto batido à maneira curta, pode ser agora o cruzamento de rasteiro, pode ser perigoso. A equipa do Elvas B ali dentro da pequena área, mas a bola já sobrou ali para o guarda-redes Castelinho, vai chegar ali ao limite da sua grande área, vai bater certamente comprido, porque estão dois homens ali junto à sua grande área. A equipa do Porto Alegrense vai subir também no terreno, agora bateu o Castelinho lá para o meio-campo adversário, tenta dominar o Iombi, que tem sido ali muito bem marcado ali por parte da defesa contrária.

0: sobrou a bola ali para os homens do Portal Grande. É o Cheim a tentar passar ali pelo Rodrigo Silva, não consegue, lançamento de linha lateral favorável à equipa do Portal Grande. Equipa que hoje vencer a Taça Comendador António Costa irá estar no próximo fim de semana, o que quer dizer que ainda não termina a época para a equipa que vencer hoje. Vai estar no capitão César Correia para a Supertaça no próximo fim de semana, mas para isso vamos ver como vai terminar esta partida, porque a equipa que vencer irá disputar essa Supertaça com a equipa do Mosteirense, que foi a equipa que venceu o campeonato distrital da Associação de Futebol de Porto Alegre. O Elvas B ficou na segunda posição, o Porto Alegrense na terceira posição, e para já hoje joga-se a final da Taça Comendador António Costa. Vai para o chão ali o Edilmar, ali a dificuldade, agora sim, ao fim de alguns segundos o árbitro apita uma falta sobre Edilmar, já cobrada ali para o Conceição, já passou entre dois adversários, fletou para o meio, tentava dar na frente, o corte foi do Compadrinho, depois entregou a um adversário, Edilmar fica na posse da bola, consegue entregar ali no Conceição, joga mais ali para dentro do grande círculo, onde está o Isaac a recolher, dá mais na frente no Bernardo Soares, este a jogar agora com o Edilmar, aliás, com o camisola 60, aqui é o Abas, entregou na esquerda do seu ataque. É o Rodrigo Silva que subiu ali no terreno, deixa de novo ali no seu companheiro de equipa, que atrasou agora para trás para o Amos. O Amos devolve de novo para o Rodrigo Silva, vai fletir um pouco para o meio, deixou ali curtinho para o Bernardo Soares, agora vai tirar o cruzamento, rasteiro ali onde aparece o David Fernandes, deixa ali para o Abas, tenta o remate à meia volta, a bola sobrou ali para o homem do Elvas B, que foi o Carapinha, mas depois limpou ali de qualquer maneira a defesa contrária, a bola sobrou já para os homens do Elvas B, que vão carregando nesta segunda parte. Parece-me estar melhor a equipa do Elvas B neste início de segunda parte. Olha ali o Carapinha a tentar, esse era o remate, não, o passo aqui para a direita para o Conceição, vai fazer ali uma simulação, agora sim o cruzamento, o desvio de cabeça era do David Fernandes, corta a defesa contrária, a bola sobrou ainda ali para os homens do Elvas B, lá vai o camisola 78, o Bernardo Soares, linha final, muito bem jogado, muito bem, passa por dois e depois aparece ali o corte de Compadrinho a limpar ali de qualquer maneira, mas muito bem jogado ali por Bernardo Soares, mesmo junto ali à linha final, a escassear já ali o terreno de jogo, mesmo assim conseguiu fugir ali a dois adversários, consegue fazer o passo atrasado, mas estava atento ali o Compadrinho a fazer o corte pela linha final, é pontapé de canto para a equipa do Elvas B, do lado esquerdo do seu ataque é o Duarte Carapinha a cruzar, mas a bola com o vento acabou por transpor a linha final, é pontapé de baliza para o Porto Alegre.
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0: 6 minutos jogados já na segunda parte, 0-0 a manter-se aqui na final da Taça Comendador António Costa, joga o o Amos ali o passo mais adiantado, tem aqui o Isaac do lado direito, é para lá que vai a bola, Isaac tem ali tempo e espaço para progredir no terreno, o passo comprido ali na direção do Bernardo Soares, vai tentar passar para o adversário, já conseguiu, que é ele o Saião, agora o Nino não fica na posse da bola, quem recupera foi o Iombi, lá vai ele, é agarrado, vai para o chão, é livre, favorável ao Porto Alegrense, esgueirava-se já ali o ponta de lança do Porto Alegrense, o camisola 20 ali à entrada do meio campo adversário, mas é travada em falta, é livre, que favorece a equipa que joga de azul e vermelho, a equipa do Porto Alegrense. É o Compadrinho que está lá para bater o pontapé livre, ali próximo do grande círculo, ali à entrada do meio campo do Elvas B. Muita gente do Porto Alegrense também a subir, a equipa do Elvas B recuou toda no terreno para defender este lance. Vamos então ver o que vai sair ali dos pés de Compadrinho. Vai pingar a bola lá dentro da grande área, o corte de cabeça foi ali do central.

0: Central, o 95, o Amos, e depois a bola vai perder-se pela linha lateral, porque o último a tocar foi mesmo o homem do Porto Alegrense, e é lançamento que favorece o Elvas B. Lançamento já executado ali por Bernardo, aliás, por Rodrigo Silva. Lançamento cumprido, o árbitro a dizer que mesmo assim a bola acaba por sair, mas foi tocada em última instância por um homem do Porto Alegrense. Novo lançamento para Rodrigo Silva. Não, o árbitro diz que foi ali uma falta, já cobrada ali por parte de Duarte Carapinha. Para trás, para o Amos, devolve de novo ao Carapinha. Vai fazer o quê? Vai jogar de novo para trás, ali à saída do seu meio-campo, para o central, que é ele, o Amos, joga aqui para o Isaac, tentava jogar ali para o camisola 67, que era o Conceição, e depois a bola acaba por transpor a linha lateral, lançamento que favorece o Porto Alegrense, rapidamente executado o lançamento, mas o corte depois de Conceição lá mais à frente, novo lançamento para o Porto Alegrense, ali sensivelmente a meio do meio-campo do Elvas B, é lado esquerdo do Porto Alegrense, Mariano Batista com a bola atrás da nuca para o lançamento já executado ali para o Garção, entre dois adversários leva a melhor, à segunda depois não consegue, o Mariano consegue mesmo assim o cruzamento e depois o desvio de cabeça de ambos para o lado contrário e é lançamento desta vez do lado direito do ataque do Porto Alegrense já executado ali para o peito de Gabriel Silva, deixa no Cheinho, foi ele que marcou, lançou, fez o lançamento de linha lateral, devolve de novo ali ao Gabriel, depois para trás para o Mateus, vira ao flanco aqui para a esquerda para o Mariano Batista, olha o cruzamento, mas vai muito chegada à baliza, mas fácil ali dentro da pequena área para o guarda-redes Felipe Dias. Bateu este já lá na frente, recupera ali o Gabriel Silva com o peito, dois toques ali com a zona da barriga, depois a bola vai perder-se de novo pela lateral, novo lançamento para o Porto Alegrense, tenta agora nestes minutos a equipa do Porto Alegrense empurrar o Elvas B para o seu meio-campo, já que nos primeiros 5, 6 minutos foi a equipa do Elvas B a jogar no meio-campo do Porto Alegrense, agora inverteu-se os papéis, a equipa do Porto Alegrense a tentar jogar no meio-campo adversário. Lançamento para Gabriel Silva lá do lado direito, já executado para o Cheim, vai à linha final, vai tentar passar e vai ganhar o pontapé de canto. Vai ser pontapé de canto para a equipa do Porto Alegrense do lado direito do seu ataque. E vai lá mais uma vez a dupla Mariano Batista e também Compadrinho para o pontapé de canto. Vamos ver o que é que vai sair deste pontapé de canto. Vários jogadores, são quatro do Elvas B a fazer exercícios de aquecimento. Por parte da equipa de Pedro Canário, são apenas quatro jogadores a fazer exercícios de aquecimento. Para já vamos ao pontapé de canto. Vamos ver, é o Mariano à maneira curta. E agora depois para trás, para o Saião, pode atirar a baliza contra o corpo de Duarte Carapinha. Recupera aí mesmo assim o Gabriel Silva cá do meio da rua, vai o remate mais longe do alvo, é pontapé de baliza para o Elvas B.
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0: Sai a equipa do Porto Alegrense para o ataque, é ali na circunstância o Cheim na posse da bola, depois agora o Compadrinho dentro do grande círculo vai bater na frente, era para o Saião, mas corta ali a defesa contrária, tenta sair ali o Bernardo Soares, vai para o chão o Garção, ainda ali na posse da bola, depois já foi o Bernardo Soares, a bola se levou para o Edilmar, pode ser perigoso ali para a equipa do Porto Alegrense, grande corte agora ali por parte da defesa contrária, tenta sair agora para o ataque a equipa do Porto Alegrense, não consegue, veríssimo fez ali um corte importantíssimo porque Edilmar estava ali já a entrar na grande área e atento, veríssimo, a fazer o corte a limpar ali daquela zona, lançamento para a equipa do Elvas B, lançamento para Tomás Conceição, levantada a bandeirola por parte de Alberto Santos, diz o árbitro assistente que houve ali falta do homem do Elvas B porque estava a agarrar a camisola de Veríssimo, é livre que vai ser cobrado por parte de Castelinho, ali fora da sua grande área. Ele espera que a sua equipa suba um pouco mais no terreno. Agora sim, vai bater comprido lá para o meio-campo adversário. A bola vai subir, quase que volta para trás. Está algum vento nesta altura. A bola depois ali na cabeça do Mariano Batista. Dá ali o Garção, tenta ganhar à segunda de cabeça. Sobrou no ressalto para o

O Monteiro, lá vai o Monteiro a abrir aqui na esquerda para o Ceião, tem espaço, vai ter o cruzamento, não vai, vai simular agora sim o remate, mas fraco, fraquinho para as mãos do guarda-redes Filipe Dias. Guarda-redes Filipe Dias bateu comprido já lá para a frente, ali aparece ali de cabeça a ganhar o Edilmar e depois é o Mateus Silva a limpar ali a entrada do seu meio campo, a recuperar a equipa do Elvas B, depois dentro do grande círculo foi o Compadrinha a recuperar para o Portalegrense, deixa no Gabriel Silva, dá no Mateus Silva, dá aqui mais para o Veríssimo, depois para o Mariano Batista aqui encostado à lateral, vai bater comprido e vai aparecer ali o corte de cabeça, recupera ainda o Ceião, tenta passar ali para o adversário, não consegue, era o Conceição, ainda ali o garçom de cabeça e depois já vai aparecer ali com o coxa a dominar o homem do Elvas B, foi na circunstância o Isaac, bateu comprido, é para a velocidade do David Fernandes, mas não consegue captar a bola dentro das quatro linhas, é lançamento que favorece o Portalegrense e está Mateus Silva caído dentro das quatro linhas, talvez seja câimbras porque está ali o Gabriel Silva a ajudar o seu companheiro de defesa a recuperar, queixa-se ali da perna esquerda, talvez ali do gêmeo, mas está ali com algumas dificuldades o central do Portalegrense, o jogo interrompido, final da Taça Comendador António Costa no estádio Eduardo Sousa Lima em Porto Alegre, com o Portalegrense e o Elvas B a disputarem também aqui, além da vitória nesta taça, a presença na Supertaça no próximo fim de semana no Capitão César Correa em Campo Maior. Para já a equipa do Portalegrense já se joga de novo, é o Cheim, joga aqui, abriu na esquerda, tem aqui o Ceião a fugir aqui pela esquerda ainda mais, o Mariano Batista vai tirar o cruzamento contra um adversário, vai ganhar o quê? Vai ganhar pontapé de canto, exatamente. O árbitro da partida, o senhor José Jesus, ficou ali a olhar para o Alberto Santos para saber se a bola tinha sido para a lateral ou não, porque a bola subiu e depois quando bateu no relvado de novo acabou por não ter sido para lá das quatro linhas pela lateral, sim ou sim pela linha final, e é canto que favorece o Portalegrense. É o Mateus Silva que vai subir lá à grande área, pediu aos seus companheiros de equipa para esperarem um pouco que ele lá chegasse, agora sim, olha o compadrinho a bater o canto, mas para as mãos do guarda-redes Filipe Dias, bateu este já para a frente, muito bem ali o corte agora sobre a divisória de Gabriel Silva, já fugiu ali ao David Fernandes, ainda o Gabriel Silva, mas depois ao David que dá um toque com força a mais na bola, vai a bola perder-se pela linha final, novo pontapé de canto desta vez do lado direito do ataque do Portalegrense. Primeiro quarto de hora da segunda parte já ultrapassado, 0-0 no resultado, para já tudo igual como de início, e eu diria que se, talvez fizesse falta aqui um golinho para animar um pouco mais, já que continuamos sem grandes oportunidades de golo de por parte das duas equipas. Portanto, se houvesse aqui um golinho, talvez animasse mais a partida. Olha o canto batido, olha o cruzamento do compadrinho. Aparece ali quem? Aparece o remate do Veríssimo por cima. E novo canto. José Jesus, o árbitro da partida, a dizer que a bola ainda raspou ali em David Fernandes. O remate foi de Veríssimo ali à entrada da grande área. Depois da bola ter sofrido um ressalto ali à saída da pequena área. Tentou a sua sorte o Veríssimo, não conseguiu. A bola passou por cima, mas antes de passar por cima do travessão, acabou por tocar ainda em David Fernandes. E novo pontapé de canto para o Portalegrense do lado esquerdo do seu ataque. Está lá agora apenas o compadrinho para o pontapé de canto. Vamos ver o canto batido lá ao segundo posto, onde está apenas homens do Elvas B. A bola sobrou depois ali para o Ceião, vai fazer um balão, a bola vai sobrar lá para o lado direito, consegue dominar ali o Veríssimo que subiu lá no terreno, o central, o outro central do Portalegrense, mas depois diz o árbitro assistente José Majerico que o último a tocar foi mesmo o Veríssimo e é pontapé de, aliás, de lançamento para a equipa do Elvas B, numa altura em que vamos ter uma alteração na equipa do Elvas B. Vai entrar Manuel Batista e quem saiu parece-me ser o David, é exatamente, foi o David Fernandes a sair. Segunda alteração na equipa do Elvas B, Pedro Canário, equipa do, aliás, Bruno Tomé já mexeu duas vezes, a primeira foi ao intervalo por troca de guarda-redes, talvez uma substituição forçada, e agora a segunda substituição, Pedro

0: Canário, esse ainda não mexeu na sua equipa, estará satisfeito da forma como a equipa se está a bater frente a esta equipa do Elvas B, que no campeonato ficou à sua frente, ficou na segunda posição o Elvas B, o Portalegrense na terceira posição. Para já a equipa do Portalegrense que está ali na posse da bola é o Chim, tenta passar ali para um adversário que era o Rodrigo Silva, mas acabou por a bola assim pela lateral e depois lançamento para o Portalegrense que acabou por ganhar ali mais uma posse de bola mais à frente num pontapé livre do lado direito do seu ataque. Está lá mais uma vez o compadrinho, é ele o marcador de serviço destes lances. Ele vai certamente bater a bola em arco lá para dentro da grande área. É ali a ser mais ou menos a meio do meio campo defendido pelo Elvas B, é descido no flanco direito do ataque do Portalegrense. É isso que vai acontecer mesmo. Olha o cruzamento, olha ali o Mateus, depois a bola sobrou ainda ali para o Garção, tenta ganhar ali o Mateus de novo, depois o Saião, mais uma vez confusão ali junto àquela grande área, aliviou ali de qualquer maneira, a bola vai ter que ouvir, aliás com o Mariano Batista, corta ali da defesa contrária, é o Duarte Carapinha a bater lá na frente, tenta ir para o ataque a equipa do Elvas B, é o Edilmar, já passou para o adversário, deixou na esquerda, agora sim é que é o Edilmar, bico da grande área, olha o Gabriel Silva, os dois em luta pela posse da bola, está lá também o Monteiro, ainda o Edilmar a deixar na esquerda, olha o cruzamento, aparece ali o corte ali com um voo para a frente de Mateus Silva, a bola acaba por si pela linha lateral, lançamento para Rodrigo Silva do lado esquerdo do seu ataque. Lançamento de linha lateral para a equipa do Elvas B, que ainda não foi executado. Está caído dentro da grande área o Mateus Silva, jogo interrompido, mas já está a ser ajudado por um companheiro de equipa. Foi o Veríssimo que ajudou ali o seu companheiro de defesa a levantar-se. E os aplausos da massa associativa e dos adeptos do Elvas B para o David Fernandes, que saiu há pouco, e a equipa do Elvas B é o Nino, ali no meio do meio campo adversário, tentar passar ali para o adversário, não consegue, mas depois o Mariano Batista deixa ali no Garção, tenta passar e consegue ganhar o ressalto, deixa no Saião, dominou, deu desarmada, a bola sobrou para o Mariano Batista, bateu na frente, mas à vontade e completamente sozinho, o guarda-redes Filipe Dias ali a recolher, deixou já ali curtinho para o Amos tem ali ao seu lado direito o Bernardo Soares que quando pode e também consegue recua ali mais atrás para vir buscar jogo. Agora é o Edilmar ali a luta com o Monteiro, ainda o Edilmar dando o grande círculo, dá ali para o Carapinha de primeira, aqui para o lado direito para o Isaac, devolve de novo ao Carapinha, é desarmado por compadrinho, mas acaba por sofrer falta o capitão do Elvas B, é livre favorável à equipa de Elvas. Está lá o Duarte Carapinha para bater o pontapé livre. 20 minutos jogados na segunda parte, 0-0 a manter-se aqui no estádio Eduardo Sousa Lima em Porto Alegre, final da Taça Comendador António Costa, livre já cobrado do Carapinha ali para o Nino, vai virar o Nino o flanco lá para o lado do esquerdo, vai sair o cruzamento muito chegado à baliza e protegeu ali a saída da bola, estava atento o Castelinho, é pontapé de baliza para o Porto Alegre.
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0: 21 minutos e meio na segunda parte, 0-0, lá vai a equipa do Elvas B, mas depois escorrega ali o Edilmar, a bola sobrou ali para os homens do Portalegrense e o Ombi já na posse da bola, vai tentar passar pelo Omos em velocidade, não consegue, depois escorregou, fica na posse da bola ainda o Iombi, consegue jogar ali para dentro do grande círculo para o compadrinho, mas depois este a escorregar, perdeu a posse da bola a equipa do Portalegrense, é o Edilmar, ali zona frontal à baliza, vai levantar, não passa ali para o Carapinha, agora sim tentativa de remate, golo!

Lucas B. Que grande pontapé do capitão Duarte Carapinha, nem com asas Castelinho lá

0: Maria, um remate cruzado, ainda longe da grande área, eu diria ali a meia dúzia de metros da linha limite da grande área, um remate cruzado, a bola foi entrar junto ao ângulo direito superior da baliza do guarda-redes Castelinho. Está aberto o marcador aqui no estádio Eduardo Sousa Lima, final da Taça Comendador António Costa, com quase 23 minutos jogados na segunda parte. Porto Alegrense 0, o Elvas B 1.
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0: Voltamos de novo aqui à final da Taça Comendador António Costa. O Elvas B já abriu o marcador, já está a vencer por uma bola a zero na segunda parte. Estamos com quase 24 minutos. A equipa do Porto Alegrense agora atrás do prejuízo. É o Xeí, vai, já passou para o adversário, deixou ali no Iombi, consegue ainda de carrinho, deixar ali no Monteiro, vai virar o flanco aqui para a esquerda, onde está o Saião, muito bem, dominou o Saião, vai fletir para o meio, atrapalhou-se ali com a bola, tem que jogar para trás, onde está o Veríssimo a recolher ali à saída do seu meio campo. Este bate comprido aqui para a esquerda, onde está o Mariano Batista, muito bem, passar para o adversário, pede-se ali uma mão, ainda o Mariano Batista, vai para o chão, vai ser pontapé de canto, mal visto agora pelo árbitro, mal visto, o árbitro estava do outro lado, foi ali um carrinho do homem do Elvas B, seria pontapé de canto. O árbitro José Jesus fez uma leitura deste lance talvez mal, porque os jogadores acabaram por se embrulhar ali os dois, mas fiquei com a sensação quase de certeza absoluta que era pontapé de canto, mas o árbitro dá pontapé de baliza para a equipa do Elvas B.
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0: Livre para a equipa do Porto Alegrense, ali à entrada do meio campo adversário, é o compadrinho que está lá para bater o pontapé livre, levou longe demais o seu esforço ali o Xeim, porque tinha passado ali por três adversários e depois acabou por ser travada em falta, e é livre que vai ser cobrado por compadrinho. Vamos então ver mais uma vez, certamente a bola batida lá para o interior da grande área do Elvas B, é isso mesmo que vai acontecer. Depois o desvio de cabeça do Mateus Silva, a bola sobrou ainda ali para quem? Sobrou ali para o homem do Elvas B limpar ali daquela zona, mas o árbitro já tinha interrompido, está caído o Tomás Conceição, foi atingido ali, acabou por sofrer ali uma carga, aliás o Rodrigo Silva, assim é que está certo, e é livre que favorece o Elvas B. Está lá o Amos para bater o pontapé livre, vai ter que fazer alguma coisa Pedro Canário, já se prepara, porque preparam-se para entrar Tinoco e também Miguel Batista na partida. Estava eu a dizer que Pedro Canário terá que fazer alguma coisa porque está em desvantagem. Compadrinho bateu lá na frente, era na direção do Iombi, mas contra o vento não é fácil estas bolas chegarem lá ao avançado, ao ponta de lança do Porto Alegrense. Limpou o Elvas B, lançamento de linha lateral para a equipa do Porto Alegrense. Ainda não foi executado, está lá o Gabriel Silva para o lançamento ali para o compadrinho, evita que a bola saísse, evita, não evita, e dá lançamento para o Elvas B. Está lá para o lançamento o Rodrigo Silva, do lado esquerdo, ali à saída do seu meio campo.

0: Está o Rodrigo, a bola atrás da nuca, lançamento executado, cumprido, ali na direção, era do Abas, mas acabou por dominar, mas para fora, lançamento já executado, o desvio de cabeça foi do Monteiro para o Cheim, vai lutando ali com dois adversários, depois a bola acaba por ser tocada por última instância por Rodrigo Silva, lançamento para Gabriel Silva, mais atrasado ali para o Mateus Silva, daqui para a esquerda para o Veríssimo, vai subindo ali no terreno, deixou ali sobre ali a linha divisória do meio campo para o Ceião, agora já no Mariano Batista, bate na frente para o Garção, ali a luta com o adversário, joga para trás para o Mariano Batista, depois para o Ceião, mais perdendo o terreno, mas entregou mal, entregou para o adversário, vai sair a equipa do Porto Alegrense para o ataque aqui pelo lado de direito, é o Abas, a luta com o Mateus Silva, muito bem, agora ali o Mateus à espera do seu adversário, acaba por fazer o corte e é pontapé de baliza para a equipa do Porto Alegrense.
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0: Voltamos então de novo à final da Taça Comendador António Costa. Já estão três jogadores preparados para entrar na partida por parte da equipa treinada por Pedro Canário. Ainda não foi feita as alterações. Daqui a pouco já vamos ver quem vai sair. Para já a equipa do Elvas B ali no ataque. Olha o cruzamento. Ficou ali o Monteiro nas covas. Depois o cruzamento, mas vai sair lá para o lado do esquerdo. Mas aparece ali o Chim à vontade. Consegue ainda bater contra um adversário. Ganha com isso o lançamento de linha lateral, agora sim a autorização dada para entrar o camisola 15, que é o Diallo, sai o Ceião, vai entrar também o Tinoco e também o camisola 18, que é o Miguel Batista. Vamos ver quem vai ser os outros jogadores, é o Garção, vai ser o Garção também na equipa do Porto Alegrense. Falta então um, vai ser o Monteiro. Sai o Garção e sai também o Monteiro na equipa do Porto Alegrense. Tripla alteração na equipa de Pedro Canário, a tentar mexer, a tentar fazer qualquer coisa, porque está em desvantagem na partida. Para já na frente do marcador está a equipa do Elvas B, com um excelente golo, digno de uma final, por parte de Duarte Carapinha, com um excelente pontapé de fora da grande área, a fazer o primeiro da partida. Isto aos 22 minutos da segunda parte, para já estamos para lá já dos da meia hora da segunda, 30 minutos e meio, é a equipa do Porto Alegrense a trocar ali a bola, é o compadrinho a trocar a bola com o Mariano Batista, agora é o Mariano Batista de novo na posse da bola, tenta ganhar ali qualquer coisa e ganhou, sim, ganhou, fica a protestar, mas o árbitro já tinha apitado, é livre, favorável à equipa do Porto Alegrense, é do lado esquerdo do seu ataque, ali mesmo à frente do banco de suplentes do Porto Alegrense. Está lá para bater o pontapé livre mais uma vez o compadrinho, ele que marca todos os livres do Porto Alegrense. Está lá também junto a ele o Mariano Batista, mas este vai se afastar, certamente vai ser mesmo o compadrinho que vai bater o pontapé livre, é isso que acontece lá para dentro da grande área, a bola ali é arco, vai sair ali um remate, não sai, e é a equipa do Elvas B que vai sair, mas é para o ataque, é o Edilmar, já dobrou o divisório, invadiu o meio campo adversário, é tocado, aguenta a carga, depois há a segunda ali por parte de Diallo, ainda a equipa do Porto Alegrense a tentar ganhar a posse da bola, não consegue, depois é falta o Edilmar a fazer falta ali sobre Gabriel Silva, é livre que favorece o Porto Alegrense ali a meio do seu meio campo, é descaído na direita, no flanco direito da forma como defende o Porto Alegrense, está caído o Gabriel Silva, está também este a ser assistido ali por um companheiro de equipa. Pede-se então a entrada da equipa médica do Porto Alegrense, estará com mais dificuldades ali o Gabriel Silva, jogo interrompido aqui no estádio Eduardo Sousa Lima em Porto Alegre, final da Taça Comendador António Costa, 32 minutos jogados na segunda parte, Porto Alegrense 0, Elvas B 1.

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2: Continua o jogo interrompido para ser assistido o Gabriel Silva. Vamos então ver se consegue recuperar o homem do Porto Alegrense. Sofreu ali uma carga de um adversário, foi de Edilmar. Jogo interrompido aqui no estádio Eduardo Sousa Lima em Porto Alegre. Não está em condições, fazem sinal o compadrinho e também o guarda-redes Castelinho que o seu companheiro de equipa não está nas melhores condições, faz sinal para o banco, certamente vai ter que ser substituído e pela reação de Pedro Canário não ficou nada satisfeito por ter que fazer mais uma substituição. E Gabriel Silva é um jogador sempre muito influente nesta equipa, principalmente ali na zona defensiva, e vai ter que fazer uma substituição forçada. Para já a entrada também na equipa do Elvas B do Martim Tomé, e sai com a camisola 60 o Abas. Sai o Abas, entra o Martim Tomé. Mais uma alteração no Elvas B. Está ainda estatelado lá dentro das quatro linhas o Gabriel Silva. Está com algumas dificuldades. Vai ter que fazer então uma substituição forçada. Pedro Canário continua a ser assistido num jogo que está em desvantagem. Está a perder por 1-0. E como já tinha dito, o vencedor da Taça Comendador António Costa, que é levar a taça hoje para casa, não vai terminar ainda a época, porque no próximo fim de semana no Capitão César Correia em Campo Maior vamos ter a Supertaça da Associação de Futebol de Porto Alegre, jogo que vai contar também com relato aqui na antena da Rádio Porto Alegre. Para já já está para lá das quatro linhas o Gabriel Silva, já rola a bola novamente, é o compadrinho ali a ter que recuar ali agora um pouco até se ser feita a outra substituição. Para já é o Mariano Batista a bater na frente, é carregado ali pelas costas, o árbitro tentou dar a lei da vantagem, mas depois acabou por marcar a falta mais atrás. E agora desta vez é o homem do Elvas B que está caído dentro das quatro linhas, mas parece-me que já se vai levantando. É o Bernardo Soares e o livre que vai ser favorável ao Porto Alegrense, ali à saída do seu meio campo, flanco esquerdo. E lá fora das quatro linhas, do lado contrário onde eu me encontro, continua Gabriel Silva a ser assistido, não estará nas melhores condições, certamente. Agora a bola batida lá para a frente, ali para a cabeça, para o desvio de cabeça foi de Iombi, tenta ganhar ali, quem entrou para o lugar de Gabriel Silva foi o camisola 11, o Claudino. Olha o cruzamento, muito chegado à baliza, mas para lá das quatro linhas, é pontapé de baliza para o Elvas B.
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2: Aproximamos a passos largos do final da partida. O Elvas B continua a vencer por 1-0 desde o minuto 22 da segunda parte, e agora é ali a proteger muito bem a bola o camisola 18, que é o Miguel Batista. Tenta-se dali a equipa do Porto Alegrense, não consegue, é agora o Bernardo Soares e depois o Bernardo a ganhar ali um pontapé de canto. O último de canto terá sido mesmo Mariano Batista, é pontapé de

canto para o Elvas B, que joga a favor do Vento na segunda parte. Vamos então para a marcação do pontapé de canto, muita gente a subir ali à grande área do Portalegrense. Ainda não foi cobrado o pontapé de canto, agora dada a ordem pelo árbitro, muito chegada à baliza, e aparece ali o Mateus Silva a desviar de novo para canto, agora desta vez do lado esquerdo do ataque da equipa de Elvas. Vai lá então para a marcação do pontapé de canto, camisola 42, o Martim Tomé. É ele que se encaminha agora ali para o quarto círculo, ajeita ali o esférico, vai então bater o pontapé de canto do lado esquerdo do seu ataque, a fazer sinal para os seus companheiros de equipa onde vai, ou pelo menos pretende colocar a bola, vai bater sim agora o pontapé de canto ao primeiro posto e aparece ali, é falta. E foi isso que o árbitro viu também, ali falta sobre Castelinho, dentro da pequena área. Como sabe, regras do futebol, não se pode tocar no guarda-redes dentro da pequena área. E o livre já cobrado ali por Castelinho, aqui para o Veríssimo. Mais encostado aqui à esquerda está o Mariano Batista a recolher. Vai refletir ali um pouco mais para o meio. Ali está tapado, joga para trás para o Veríssimo, tem que jogar para o Castelinho. Vai bater comprido, consegue dominar ali muito bem o Xaí. Vai para o chão, o árbitro diz que é lançamento porque Nino acaba por tocar apenas e somente na bola. É lançamento já executado ali para o Veríssimo, deixa ali mais adiantado ali para o Miguel Batista, vai virar o flanco, mas mal, entregou ali para os pés do Edilmar, vai já ali em velocidade, mas atento, ali o homem do Portalegrense que é agarrado pela camisola, o Diallo, joga já na direita, tenta sair dali a equipa do Portalegrense, olha lá vai o Diallo, tenta meter lá na frente, era para a desmarcação do Iombe, recupera a equipa do Portalegrense, um balão, depois o corte do Veríssimo, passa aqui para a esquerda para o Mariano Batista, deixa ali no Tinoco, muito bem ali a fita, uma fita sobre o adversário, tentava colocar no Iombi, vamos ver quem vai ficar na posse da bola, é ali o Tinoco, depois consegue recuperar ainda o Miguel Batista, a bola vai sobrar lá para o lado esquerdo da defesa do Elvas B, o desvio de cabeça foi de Amos e é lançamento que favorece o Portalegrense e Nino está caído dentro das quatro linhas, está outro homem também dentro do meio campo do Portalegrense, outro homem do Elvas B. Dois homens do Elvas B caídos dentro das quatro linhas. O árbitro foi inteirar-se ali da situação de Nino e agora vai ver como é que está. Parece-me ser o capitão Duarte Carapinho, o autor do único golo até esta altura. Mais uma substituição no Portalegrense, a saída de Cheim, a entrada de Petas na equipa do Portalegrense. Cheim a sair na partida. Já tinha sido há pouco o Gabriel Silva por lesão, caminhava para a zona dos balneários com muita dificuldade, acompanhado ali pela sua fisioterapeuta. Para já, a equipa do Elvas B vai fazer também uma alteração, vai entrar com o número 6, o Trajano, e continua o homem do Elvas B a contorcer-se com dores lá embaixo, jogo interrompido. Aqui no estádio Eduardo Sousa Lima, vamos ver quem vai ser o contemplado a sair, é mesmo Duarte Carapinha que vai sair na partida, continua a ser assistido dentro das quatro linhas, quererá então a equipa do Elvas B com a saída de Carapinha fazer já uma alteração porque ele não estará também nas melhores condições, vai assim para lá das quatro linhas coxear e vai entrar para o seu lugar Trajano, isto quando estamos com 41 minutos, o jogo está há muito tempo parado aqui nesta final, vamos daqui a pouco saber o tempo de compensação que o árbitro irá dar na partida. Para já a equipa do Elvas B prepara aliás de mais duas alterações, parece-me ser Gustavo Fernandes que vai entrar, exatamente. Vai entrar Gustavo Fernandes e também Trajano. Já vamos ver quem vai ser o jogador que não conseguimos ver ali na placa do quarto árbitro, do senhor André Ceia. O jogo ainda parado, já há alguns minutos a esta parte. O que vai contar daqui a pouco é o cronómetro do árbitro da partida.
Sai com o número 87, o Rodrigo Silva, na equipa do Elvas B. E a bola vai ser reposta em jogo num lançamento de linha lateral do lado direito do ataque do Portalegrense, já executado ali para o...

0: Miguel Batista, devolve ali para o Diallo, devolve de novo ao Miguel Batista, vai tirar o cruzamento, mas muito chegado à baliza, e o árbitro auxiliar a dizer, o senhor José Majerica a dizer que a bola acabou por si pela linha final. É pontapé de canto para a equipa do Porto Alegrense. É pontapé de canto para o Porto Alegrense, é do lado direito do ataque do Porto Alegrense. E eu diria que a equipa Porto Alegrense tanto tenta entrar daqueles cantos ali à maneira curta entre Mariano Batista e também com Padrinho, não sei porque estarem, não tentarem de outra forma, porque acaba por faltar um jogador, era mais um jogador que estava ali à entrada grande área. Olha o canto batido, mas vai saltar ali o guarda-redes Felipe Dias a amarrar e a ficar senhor da situação. Os 43 minutos da segunda parte, o Elvas B continua a vencer por 1-0 desde o minuto 22 desta segunda parte. Lá vai o Elvas B de novo para o ataque, é Dilmar aqui pelo lado direito, pode ser o cruzamento ali junto à bandeira lá de canto, mas escorregou, sobrou a bola ali para os homens do Porto Alegrense, vai sair já o compadrinho, joga para a direita ali próximo do grande círculo, está o Iombi, está desamparado ali de companheiros de equipa, tem que jogar para trás porque não tem linha de passe na frente, foi para o Mateus Silva, joga aqui mais à esquerda para o Veríssimo, levantou a cabeça, dá ali de rasteiro na direção do camisola 10 do Petas, tenta passar entre dois adversários, consegue ainda ali no ressalto o Miguel Batista a ficar na posse da bola, joga para trás para o Veríssimo, ali com alguma dificuldade consegue meter na esquerda, na direita aliás no Diallo, lá vai a equipa do Porto Alegrense, tem que fazer alguma coisa, está em desvantagem nesta final, olha o Iomi, vai tirar o cruzamento, pode ser perigoso, olha o cabeceamento e um pontapé da bicicleta ali do Gustavo Fernandes a tirar ali dentro da sua grande área, lance perigoso, ainda o Tinoco ali na zona frontal e depois cortou ali de qualquer maneira a equipa do Elvas B, lançamento para a equipa do Porto Alegrense. Agora rapidamente o Mariano Batista a executar o arremesso ali mais para trás para o Veríssimo, este dá ali para o grande círculo, a entrada do meio campo adversário para o compadrinho, agora para a direita para o Diallo, vai bater lá na frente, agora o remate de primeira, ele foi por parte de Miguel Batista, mas para fora, é pontapé de baliza para o Elvas B.
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0: Vamos então ver o tempo de compensação que o árbitro deu na partida, não consegui ver, estava a olhar ali para um lance que estava a desenrolar do outro lado, não consegui ver, mas pareceu-me ali com alguma dificuldade, pareceu-me ser 5 minutos que o árbitro deu de compensação na partida. Pedro Canário fica ali a falar, a discutir ali com o quarto árbitro, talvez não tenha gostado deste tempo, queria certamente mais e eu diria que talvez um pouco mais, porque o jogo teve muito tempo parado. Olha o Porto Alegrense ao lado, o canto batido, estava eu a dizer há pouco, parece que se adivinhou ali o Pedro Canário a dizer porque é que estavam dois jogadores a bater o canto quando algum poderia fazer falta dentro da grande área. O que é certo é que este canto foi batido por compadrinho, agora sozinho lá, era mais um elemento dentro da grande área e quase o Porto Alegrense a chegar ao golo da igualdade. É pontapé de baliza para o Elvas B.
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0: Quase a atingirmos o minuto 47 da final da Taça Comendador António Costa, Gastelinha a meter lá na frente, ali à saída do seu meio campo, ali para o Diallo, consegue aguentar ali uma carga, mete na frente, parece-me a ser ali agarrado, ficou a protestar ali os homens do Porto Alegrense e depois tentava ser mais uma vez a equipa do Elvas B, bola sobrou para o Mateus Silva, deixa aqui na esquerda para o Mariano Batista, bate na frente, o corte ali de cabeça foi de Tomás Conceição e depois um balão lá para a frente, onde está apenas

O guarda-redes Castelinho ali a recolher. Vai este sair ali da sua grande área com os pés, vai tentar bater lá na frente, tenta subir a equipa do Porto Alegrense atrás do prejuízo, está a perder por uma bola a zero. A bola ali no corte ali por parte do homem do Elvas B, e depois acabou por ficar Petas ali nas covas. Não conseguiu chegar àquela bola e depois a bola acabou por sobrar para Filipe Dias. Vai este chegar ali ao limite da sua grande área, vai bater certamente comprido, está também a favor do vento, aí está, bateu comprido lá para o meio campo adversário. Aparece ali o quarto de cabeça de Mariano Batista, deixa no compadrinho, primeiro ali para o Miguel Batista, deixa aqui no Tinuco mais na esquerda, depois é desarmado, vai sair ali o Nino, entregou ali para dentro do grande círculo onde está o Edilmar. Tem feito ali gato sapato ali da zona da parte direita da defesa do Porto Alegrense, mas consegue sair a equipa do Porto Alegrense de novo para o ataque. Mariano Batista dá ali para o Diallo, dá de primeira, depois ali para o Mariano Batista, olha o passo, grande corte agora ali por parte de Isaac, a bola sobre ainda para o Veríssimo, a luta com o adversário, mas o Carrinho, bola vai para fora, lançamento, vão já ali o camisola 47, o Manuel Batista a festejar como se de um golo tratasse com aquele corte, lançamento já executado, mas depois recupera ali o 78, que é o Bernardo Soares, ainda a equipa do Porto Alegrense a jogar dentro da grande área adversária. Olha o Petas, muito bem o Petas, levanta a bola e é campo. O Petas a tentar levantar a bola, pedia ali grande penalidade, mas também me pareceu que foi na coxa de Nino, ali o corte do homem do Elvas B, mas não deixou de ser uma excelente jogada agora ali, ou pelo menos a tentativa de Petas passar ali por Nino, e se o conseguisse fazer junto à linha final, poderia ser perigoso. Mais uma vez, compadrinho para o pontapé de canto, segundo posto, quem vai saltar? A bola vai sobrar ali para os homens do Elvas B, 2-2, lá vai o Edilmar, ali fora de jogo, está fora de jogo, está, sim senhora, foi mesmo aqui à minha frente, também vi, o Edilmar não gostou, ficou a protestar, mas não tem razão, porque estava adiantado ali o homem do Elvas B, e agora cartão amarelo para o camisola 42, para o Martim Tomé, e é o segundo cartão amarelo na partida. A ver ali a cartolina amarela, o Martim Tomé, porque depois bateu a bola lá para longe, está a vencer, quer empatar tempo, e agora a equipa do Porto Alegrense a dar tudo por tudo. Estamos já mesmo em cima do minuto 50, se realmente tem o cá de cima, vim bem o tempo de compensação, é os 5 minutos, já estamos para lá da compensação, o árbitro ainda não apitou para o final da partida. Será que vai ser o Elvas B que vai fazer a festa? Será que vai ser o Porto Alegrense a conseguir chegar à igualdade para levar o jogo para a marca das grandes penalidades? Não está fácil para o Porto Alegrense, está mais fácil, como é lógico, para a equipa do Elvas B. É ali o Mateus a ganhar ali posição, vai fazer o quê? Ele já anda a jogar no ataque, olha o cruzamento, mas depois é Delmar a luta com o Iombi, lá vai a equipa do Elvas B, ainda ali aparece ali rápido o Diallo a fazer o corte, a equipa do Porto Alegrense está toda instalada no meio campo adversário, depois recupera ali o Martim Tomé, tenta passar pelo Diallo, não consegue, a bola quase que sobrava ali para o Manuel Batista, mas o corte de Veríssimo para o seu guarda-redes, mal batido agora para o Castelinho, bateu ali para o Edilmar, vai fazer o quê? Olha a desmarcação, pode ser o segundo, vai ser, ainda não foi, porque Castelinho acaba por ter uma grande influência neste lance, a bola acabou por tocar ainda ali no homem do Elvas B, que teve tudo para fazer o segundo e acabar com o jogo. O que é certo é que não conseguiu desta vez desfeitear ali o guarda-redes do Porto Alegre. É o Castelinho que vai bater a bola ali para fora da sua grande área para o compadrinho, vai subir ali no terreno, vai bater comprido, a bola vai sobrar ali na direção do Trajano, vai limpar, e final da partida aqui no estádio Eduardo Sousa Lima, com a vitória a sorrir à equipa do Elvas B.
vai levar a taça para casa. Golo apontado aos 22 minutos, golo digno de uma final, um excelente golo, digamos de passagem, por Duarte Carapinha, o suficiente para que a equipa do Elvas B vença esta taça comendador António Costa, época 25-26. Com o resultado final, Portalegrense 0, o Elvas

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1: E avançamos já para o comentário final a este encontro.
2: Vamos então para um comentário final a esta partida. Daqui a pouco vamos ter aí a reação dos dois técnicos, certamente mais satisfeito Bruno Tomé por parte do Elvas B, mas para falarmos sobre a partida, já tínhamos falado sobre a primeira parte. Nesta segunda parte foi mais do mesmo, uma segunda parte muito equilibrada, onde as equipas se encaixaram muito bem uma na outra, acabou por não haver grandes lances e grandes oportunidades de golo. Houve dois ou três lances mais perigosos junto das grandes áreas, tanto de uma como de outra, mas o que é certo é que foi mais feliz a equipa do Elvas B, mas sai de cabeça erguida também a equipa do Porto Alegrense. Tudo fez, pelo menos para levar o jogo para prolongamento. O Porto Alegrense, que talvez tenha estado melhor na primeira parte, o Elvas B melhorou na segunda parte e por isso acabou por ter a sorte do jogo com aquele excelente remate de Duarte Carapinha, o capitão do Elvas B, aos 22 minutos a ditar o resultado final nesta partida. Porto Alegrense, que poderia ter feito um pouco mais, mas também teve depois a lesão de Gabriel Silva, obrigado a sair na partida, mas o que é certo é que isso já foi para lá depois do golo sofrido, o que quer dizer que está de parabéns a equipa do Elvas B. Da nossa parte também os parabéns para a equipa que vence a Taça Comendador António Costa, época 25-26. É a equipa que vai estar de hoje a 8 dias no Capitão César Correia para a Supertaça, frente à equipa do Mosteirense. Portanto, vitória do Elvas B esta tarde aqui no estádio Eduardo Sousa Lima, em Porto Alegre, com o resultado final: Porto Alegrense 0, Elvas B 1. É a equipa do Elvas B que vai fazer a festa. Daqui a pouco vamos ouvir então a reação dos dois técnicos a esta final.
1: Então até já, João Abreu, então, para as reações a este Elvas B 1, Porto Alegrense 0, jogo da final da Taça Comendador António Costa. O Elvas B a vencer então esta competição no próximo sábado às 17 horas no Capitão César Correia, em Campo Maior. Vai ser disputado o encontro Mosteirense, o Elvas B, jogo da Supertaça Comendador Rui Nabeiro, que põe fim a esta época 2025-2026. Passam 7 minutos das 19, daqui a pouco então as reações ao jogo de hoje.

Estamos a aguardar reações a este Elvas B Porto Alegrense, final da Taça Comendador António Costa. O Elvas B a vencer assim esta Taça Comendador António Costa ao vencer o Porto Alegrense por 1-0. Daqui a pouco então reações dos treinadores das duas equipas numa altura em que o presidente da Associação de Futebol de Porto Alegre distribui as medalhas pelos protagonistas deste jogo de hoje.

0: chegar à fala com o Pedro Canário.
1: Então vamos ouvir.
0: Vou tentar então chegar aqui à fala com o Pedro Canário. Pedro, Pedro, boa tarde.
2: Boa tarde.
0: Bastante, como é óbvio, desiludido com a derrota nesta final. Um jogo onde as duas equipas se encaixaram muito bem uma na outra e tinha que ser resolvido de um pontapé de longe, o que aconteceu num excelente golo do Carapinha. Uma reação então a esta final?
2: Olha, pegando as suas palavras, não estou desiludido. Nem eu nem os meus jogadores, foi o que falámos no final. Eu disse, olha, não podemos estar nem desiludidos nem envergonhados, podemos estar tristes por não ter ganho a final. Agora que fizemos tudo para ganhar, fizemos. Nós sabíamos que ia ser um jogo muito dividido. Realmente o Elvas é uma equipa jovem e atlética e que tem uma boa capacidade física. Nós, penso, nos protegemos bem na primeira parte e tivemos seguros defensivamente, criámos algum perigo nas bolas paradas. Eles não tiveram, que eu me lembre, nenhuma oportunidade escandalosa de golo. Acho que foi um jogo bem dividido. Na segunda parte foi a mesma toada. Acho que o vento deu uma ajuda muito grande ao golo do Duarte. É realmente um bom golo e aproveitou o vento, a bola ganha uma velocidade grande. Nós estávamos agora aqui enquanto estávamos a esperar com o fair play que a taça fosse entregue ao Elvas. Nós estávamos a falar dos últimos 4 golos e o João acho que assistiu a 3 deles. Foram golaços fora da área, uma coisa que é difícil acontecer, mas este ano aconteceu-nos tudo. O que não aconteceu foi nós nunca baixarmos o braço e deixarmos trabalhar, e penso que somos um grupo de trabalho bastante digno e com uma identidade muito forte. Este não era realmente o nosso ano. É pena não termos conquistado a taça, porque acho que o grupo merecia, como nós tínhamos falado, mas alguém há de ganhar e o Elvas ganhou com mérito, e os meus parabéns para eles. Parece-me só que os 6 minutos é muito pouco para aquilo que o jogo teve na segunda parte. 2 assistências, uma delas mais de 4 minutos, as substituições foram todas feitas, 6 minutos é muito pouco, mas nós já estamos habituados a isso. Acho que o João Jesus fez um grande jogo, teve essa pequena falha, de resto está tudo bem. Está boa época para todos os ouvintes da rádio, para todos os intervenientes. Para o ano estamos cá e vamos ver, tá? Um abraço.
0: Obrigado, Pedro. As palavras de Pedro, agradecer também aos ouvintes da Rádio Porto Alegre. Vou tentar aqui rapidamente chegar aqui à conversa com Bruno Tobé, ele que está aqui. Bruno, boa tarde. Certamente muito feliz com a conquista da taça. Um jogo, faço a mesma pergunta que fiz ao Pedro. Tinha que ser decidida com um pontapé daqueles do Carapinha, um excelente golo, mas onde as duas equipas se encaixaram muito bem uma na outra.
3: Sim, sabíamos que ia ser um jogo difícil. A verdade é que os dois tinham 50% de probabilidade de ganhar. O jogo encaixámos bem na primeira parte, as duas equipas. Na primeira parte nós estávamos a jogar contra

0: O vento, tentámos não sofrer golo, porque seria importante para nós chegar ao intervalo sem qualquer golo sofrido, porque depois estaria diferente. Assim foi, e nós insistimos com os atletas que, sem chutar à baliza, não podemos fazer golo, e foi o que o Carapinha fez, foi chutar à baliza.
1: Muito bem, satisfeito, como é lógico, com a vitória. E agora, na próxima supertaça com o Mosteirense, vai ser mais uma partida em que a equipa do Elvas B vai querer também vender cara à derrota, como é lógico.
0: Sim, em relação à primeira pergunta, é óbvio que acho que vencermos hoje a taça é, digamos assim, o prémio para estes atletas, para a época que fizeram. Tivemos na final do torneio de abertura, ficámos em segundo lugar no campeonato, liderámos durante muito tempo. É uma equipa jovem e este ano era o ano de crescimento deles, e a taça foi, digamos assim, o prémio final. Em relação ao próximo jogo, pois vamos defrontar mais uma equipa difícil, como foi hoje o Porto Alegrense. Vamos tentar utilizar as nossas armas e tentar vencer, mas não, acho que vai ser outra vez 50-50, e vamos ver como é que ficamos ao fim.
1: Muito obrigado e deixo já os parabéns pela conquista da taça.
0: Obrigado, boa tarde a todos.
1: Foi então as palavras também de Bruno Tebé. Resta-nos encerrar também a nossa reportagem aqui do estádio da final, do estádio Eduardo Sousa Lima, aqui em Porto Alegre, com um grande abraço da minha parte, já que da minha parte encerro também a época desportiva aos microfones da Rádio Porto Alegre. Mais uma vez, muito obrigado por estar connosco. Grande abraço e até à próxima época.
2: Um grande abraço, João Abreu, obrigado, e até à próxima época. Boas férias de verão que estão por aí a chegar. No próximo sábado, aqui estaremos a partir das 5 da tarde para acompanhar a Supertaça Comendador Rui Nabeiro, a jogo a disputar no capitão César Correia em Campo Maior, e que colocará Mosteirense e o Elvas B. Ficam assim as despedidas de Rui Anacleto e João Abreu, que levaram até si esta tarde desportiva de hoje. Já a seguir temos notícias com Gabriel Nunes. Bom resto de domingo, boa semana.
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9: O Elvas B conquistou este domingo a Taça Comendador António Costa ao vencer o Porto Alegrense por 1-0 no estádio Eduardo Sousa Lima, em Porto Alegre. A formação azul e ouro decidiu a final com um gol solitário num jogo equilibrado. Com este triunfo, a equipa B do Elvas garantiu também presença no jogo de atribuição da Supertaça Comendador Rui Nabeiro, marcada para o próximo sábado em Campo Maior, frente ao campeão distrital Mosteirense. Milhares de pessoas assistiram este domingo à segunda edição da Rampa de Porto Alegre em modo revivalista. Em declarações à Rádio Porto Alegre, Francisco Ceia, do Grupo de Promoção Automobilística de Porto Alegre, entidade organizada

0: A organizadora da prova fez um balanço extremamente positivo da iniciativa.
1: O balanço que faz é que, mais uma vez, os concorrentes disseram que estavam com a rapa de trago, disseram presentes, deslocaram-se. Pronto, prendi atenção que, não com tanto para campeonato nenhum, vem só aqui pelo prazer de subir a nossa magnífica rampa e gosta de estar com a gente. Agora, na descida, quando estava a despedir de um concorrente, ele disse-me que tínhamos de fazer isto duas vezes por ano. Agora, falo qual é.
0: Muito público também a assistir.
1: Pronto, não sou a pessoa indicada para ter uma noção do público, sim. Agora, quando estava aqui, disseram-me que havia N gente com condicionamento de trânsito no acesso a pé para a Ribeira de Nisa, porque eu, pronto, como tenho sobre os meus ombros a responsabilidade da prova, eu estou focado na partida e não posso sair dali, e então não sou a pessoa indicada, mas creio que 5 milhares de pessoas que se deslocaram ao traçado da rampa.
0: Francisco Ceia, sem acidentes também a prova?
1: Sim, sem acidentes, pronto, nós, um dos pontos fortes que... onde nos aplica, será na segurança, e os carros, pronto, raramente em montanha não há muitos acidentes, as velocidades também não são extremamente elevadas, mas pronto, acontece, um ou outro vez em quando, mas felizmente não uma avaria ou outra, mas acidentes nada, graças a Deus, correu tudo bem nesse aspecto.
0: Para o ano, terceira edição da Rampa de Porto Alegre neste formato, estão apostados nisso?
1: Olha, como eu costumo dizer, no GPAP o caminho faz-se caminhando, ainda não acabámos esta, vamos ver o que é que a gente consegue fazer para o ano. Em princípio, pronto, não há outra alternativa, enquanto não houver uma série de infraestruturas que mudar do formato, deste formato.
0: Ora, participaram na edição deste ano da Rampa de Porto Alegre quase 40 de carros, nas duas modalidades em competição, cerca de 20 em regularidade histórica e 16 em regularidade Sport Plus. A 25ª edição da Feira do Queijo de Tolosa, no concelho de Nisa, voltou este sábado a receber centenas de visitantes. A produção artesanal do queijo de ovelha cabra, que tem como principal ingrediente o saber de gerações, continua a atrair quem procura produtos locais de qualidade reconhecida. Maria Leitão, da Soto Nisa, e Vera Matias, da empresa Queijo São Matias, são o exemplo de que o negócio continua a ser rentável, apesar das dificuldades em recortar mão de obra.
2: Olha, já na casa do meu pai eu fazia. Comecei, desde que casei, pronto, e depois orientámos ali a fábrica, com 3 sócios, e 2 já faleceram. Eu sou a viúva do Unto Francisco Pedro da Luz. As outras senhoras ainda não apareceram. E pronto, olha, mas a fábrica já está ali há 35 anos e eu gosto muito de vir marcar presença. É uma raiz minha, isto vem mesmo daqui. Fui sempre o que eu gostei de fazer e pronto, olha, e cá estão. Nós chegámos lá a ter 40 pessoas a trabalhar, mulheres, e agora metade. Mas pronto.
3: Mas o negócio vai correndo bem?
2: Vai correndo. Isto é coisas de comer, não é? Sempre uma coisa. Mas é por metade. Isto é queijo de ovelha. É tudo a mesma massa. O tamanho é que são diferentes.
4: Estas participações são boas para divulgar os nossos produtos para pessoas que vêm sempre à procura de produtos novos, artesanais. Trouxe vários tipos de queijo, desde cabra, ovelha e ovelha e cabra. Depois tem de pasta mole e pasta dura. Produção própria e artesanal. E já vai na terceira geração de queijos. Vêm pessoas de várias zonas do país e até já encontrei espanhóis aqui e compram. Gostam destes eventos para conhecer a gastronomia e os produtos artesanais, os queijos, que são muito bons e que eles por vezes não encontram noutros sítios.
0: Ouvido também pela Rádio Porto Alegre, o presidente da Junta de Freguesia de Tolosa, José Salgueiro, salientou igualmente a importância da Feira do Queijo para mostrar o

0: que de melhor se produz naquela freguesia.
1: É a 25ª edição e estamos aqui uma vez mais a mostrar aquilo que melhor produzimos no nosso concelho, especialmente na nossa terra, em Entelhosa. O queijo é fabricado precisamente aqui e é natural estar toda a gente bem e feliz porque estamos na nossa terra e a mostrar aquilo que nós somos.
0: Presente na inauguração da Feira do Queijo de Tolosa, o presidente da Câmara de Nisa, José Diniz Serra, sublinhou que o evento que tem o queijo como embaixador é sinónimo da identidade, autenticidade e empregabilidade. Estas feiras temáticas são, segundo o autarca, um importante veículo de promoção dos produtores e do território e por isso é intenção do município abranger todas as freguesias do concelho.
2: Já tem a sua relevância, portanto, em termos de território, em termos de região e também de projeção nacional. Não fosse o embaixador, o queijo, o famoso queijo de Nisa. E é exatamente isso que caracteriza esta feira. A organização desse tipo de eventos, a Feira do Queijo, portanto, que já perdura há 25 edições, caracteriza exatamente aquilo que é a nossa identidade, aquilo que é a nossa autenticidade.
3: Faz parte do património.
2: Também, precisamente, mas também aquilo que é a empregabilidade do território. E é por isso que promover os nossos produtos, apostar nesse tipo de eventos, vai de encontro àquilo que é a promoção também dos produtores, que são verdadeiros aliados nessa missiva de levar, portanto, o nosso território além das nossas fronteiras. Ainda há pouco dizia, nós pretendemos, pela diversidade que o nosso território comporta, queremos alargar exatamente esses certames. Hoje estamos aqui na Feira do Queijo, há 2 meses atrás estivemos na Feira dos Enchidos, em setembro iremos ter a Feira do Mel, mas queremos granjear ainda mais. Por agora está já agendada, portanto, aquilo que vai ser a Festa da Caça, a ser desenvolvida na Freguesia de São Matias e num caráter mais cultural, histórico, iremos promover o mercado medieval. Só nos falta fechar uma freguesia, a Freguesia de Santana. Mas também não será difícil, porque a ligação ao rio e à pesca, os sabores, o peixe associado, poderá nos permitir aqui também esta possibilidade.
0: Diniz Serra salientou, no entanto, que a aposta da Câmara não pode ser apenas em feiras e eventos, destacando o trabalho desenvolvido pela autarquia ao nível do investimento em áreas como a educação e a saúde.
2: A nossa aposta não pode ser apenas em feiras e eventos. Por isso, aquilo que nós procuramos trazer, para além da valorização da própria identidade, é também a valorização do território. E a valorização do território passa no investimento público, no investimento às infraestruturas municipais, às infraestruturas coletivas, àquele que são as necessidades de correção de algumas debilidades nas próprias acessibilidades, àquilo que é a necessidade de resposta a infraestruturas essenciais de pilares da nossa realidade, como a educação. Há pouco falava no pré-escolar. É necessário defender aquilo que é exatamente a educação no território. E Tolosa merece, portanto, que se continue a apostar na educação. Mas também na saúde. Ainda há relativamente pouco tempo tivemos a visita da Unidade Local de Saúde, em que não apenas observámos todas as extensões de saúde do nosso território, mas também fizemos um reporte daquilo que é necessário fazer corresponder em termos de alguma transformação.
0: A Feira do Queijo de Tolosa decorreu o sábado no pavilhão multiusos e zona envolvente em Tolosa. Os Nemanos são a mais recente confirmação do cartaz musical da 32ª Mostra de Artesanato, Gastronomia e Atividades Económicas de Gavião, atuando no dia 19 de julho. O certame, que vai decorrer de 17 a 19 de julho, é uma das iniciativas mais emblemáticas do concelho e volta a reunir sabores, tradições e animação musical de grande escala. A edição deste ano promete 3 dias de intensa participação com expositores de todo o território, demonstrações ao vivo, tasquinhas, produtos regionais e um programa cultural pensado para todas as idades. No plano musical, o cartaz soma agora 4 nomes confirmados. A primeira confirmação foi Vitor Clay, que sobe ao palco a 17 de julho. No mesmo dia, atua também a banda Descendentes, segunda confirmação, que representa este ano o canto alentejano na mostra. A terceira confirmação

0: É um dos nomes mais fortes do hip-hop nacional, Wet Bad Gang, que atuam a 18 de julho. Para além da música, a mostra volta a destacar o artesanato local e regional, com dezenas de expositores. A gastronomia mantém-se como um dos pilares do evento, com pratos típicos, produtos endógenos e a presença de associações e produtores que dão vida à identidade do concelho. As tapeçarias de Porto Alegre ganham um novo destaque com o lançamento do livro Tecendo Porto Alegre, apresentado pela Universidade de Évora. A obra, coordenada por Telmo Garçom Lopes, apresentada sexta-feira em Évora e Porto Alegre, reúne contributos científicos de investigadores de 7 centros de investigação nacionais e resulta do colóquio realizado em maio de 2025 no Museu da Tapeçaria de Porto Alegre, Guifino. Telmo Garçom Lopes, coordenador editorial, referiu que o livro constitui um marco no aprofundamento do conhecimento sobre uma tradição que continua a definir a identidade cultural da cidade de Porto Alegre.
1: Este livro reúne um conjunto de artigos de investigadores de 7 centros de investigação nacionais, né? E foi um encontro que desenvolvi com uma colega. Eu sou do Xaia, estou ligado ao Xaia, que é Centro de História da Arte e Investigação Artística da Universidade de Évora, e ela está no CSM, da Universidade Nova, que é de Ciências Musicais, e levámos adiante a ideia de fazer um colóquio sobre tapeçarias, porque ambos tínhamos estudos sobre tapeçarias, ela da parte da iconografia musical e eu na relação dos artistas com a nossa manufatura de tapeçaria de Porto Alegre, e desenvolvemos esta ideia, vamos à frente, e fizemos o colóquio no ano passado, exatamente neste fim de semana, 16 e 17 de maio. Então este livro agora marca um ano após o colóquio, e foi um livro que foi o seguimento desse evento, onde consegui reunir o artigos dos vários autores que estiveram presentes na altura. Não pretende ser só um livro de atas de colóquio, pretende ser ao mesmo tempo um documento de salvaguarda do património, não é? Um ponto de partida para novas investigações, novos trabalhos, e também para trazer as tapeçarias de Porto Alegre para a agenda académica da investigação académica, porque penso que, apesar de eu estar a trabalhar sobre isto, não é um trabalho isolado que faz a diferença. Penso que ao trazer vários autores de conversarem sobre estes temas e a levantar reflexões sobre estes temas, cria-se um sentido de urgência também nas universidades sobre estes temas. Isto ajuda a alavancar outras coisas, a alavancar projetos, a alavancar encomendas e a fazer com que quem tem também responsabilidades de salvaguarda do património também esteja atento de outra maneira, porque este assunto ficou sobre a mesa, não é? E foi essa a minha intenção, foi tentar reunir várias pessoas que falam sobre isto e resulta agora neste livro que apresentamos hoje.
0: Ora, o livro ficará disponível no site da Universidade de Évora e em municípios, museus e bibliotecas.
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4: E é assim o Domingo à Fato na Rádio Porto Alegre. Continuação de um excelente fim de semana. Todos os domingos vai para o ar a nossa música, o que é português, o que é só nosso. Porque o fado sente-se, não se compreende, nem se explica. E quem disse isto foi a grande fadista Amália Rodrigues. Boa noite.

E a alma do fado é, sem dúvida, portuguesa. Uma saudade, tão verdade. O fado existe em nós, portugueses, para sermos felizes. Boa noite e um bom domingo para todos.

0: mais nada.
1: Bom, boa noite, bom domingo, domingo afado na sua rádio. É assim, todos os domingos neste horário, passe um belíssimo serão na nossa companhia. Isto porque o que com o fado se fere, só com o fado se cura. Sem dúvida, por isso, conto consigo. Boa noite.

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5: 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E sem dúvida, tudo isto é fado. O fado é sina, o fado é rima. E por vezes mágoa que vira uma cantiga. Boa noite.

Boa noite, bom domingo, domingo afado, sempre na sua rádio. São estas duas horinhas dedicadas a quem é realmente português. O fado canta-se de boca fechada e de alma aberta. Acha ou não acha? Pois eu acho que sim. Boa noite, bom domingo, domingo afado, na sua rádio, a Rádio Porto Alegre, a mais ouvida do Alentejo.

Domingo ao Fado na Rádio Porto Alegre, uma ótima noite. Eu sou a Soneto, conto consigo desse lado e espero realmente que esteja então a passar um belíssimo serão de domingo na companhia da Rádio Porto Alegre, 100.5, 104.5 ou então também em www.radioportalegre.pt. Vá por onde for, esteja sempre comigo porque eu estou sempre consigo. O Fado é sem dúvida o contar, o cantar as histórias da nossa vida, de um povo português, de uma alma portuguesa. Boa noite.

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5: Boa noite, bom domingo, domingo à Fado, sempre na sua rádio. São estas duas horinhas dedicada a quem é realmente português. O Fado canta-se de boca fechada e de alma aberta. Acha ou não acha? Pois eu acho que sim. Boa noite, bom domingo, domingo à Fado, na sua rádio, a Rádio Porto Alegre, a mais ouvida do Alentejo.

Ora, então, viva para todos, muito boa noite. Tenha a continuação de um excelente domingo na companhia da Rádio Porto Alegre. Estamos então com mais uma edição do Domingo à Fado. Mais do que um estilo de música, o fado é uma forma de viver e de sentir. Então vamos sentir o fado nestas horas aqui no Domingo à Fado. Boa noite, fique bem, vamos então ficar com o fado.

0: Boa noite para todos aqueles que estão na sintonia da Rádio Porto Alegre 100.5, 104.5 FM. Estamos com mais uma edição do Domingo a Fado. É assim todos os domingos, neste horário. Dizem que o fado é fado, e é verdade, e que vem de dentro da alma portuguesa. Também é verdade. E não há divisões a fazer, sem dúvida. É cantado por quem faz da voz a sua forma de vida. Boa noite. Vamos continuar com o fado na Rádio Porto Alegre.
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1: 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Muito boa noite para todos aqueles que estão na sintonia da Rádio Porto Alegre. Estamos então com mais uma edição do Domingo à Fado. Todos os domingos na sua rádio, Rádio Porto Alegre, a mais ouvida do Alentejo. O fadista canta o sofrimento, a saudade de tempos passados, a saudade de um amor perdido, a tragédia, a desgraça, a sina e o destino, a dor, amor, ciúme, a noite, as sombras, os amores, desamores, a cidade, as misérias da vida, critica também a sociedade e também, claro, canta a alegria. Por isso é que se diz assim: tudo isto é fado. Boa noite.

silêncio. Gosto do silêncio que me vem embalar. Sinto-lhe o calor, o aperto, quando me vem abraçar. Nele, sonho, aproveito para pensar. Sem palavras, dizemos tanto, se nele conseguimos conversar. Mas há silêncios que entristecem, que chegam mesmo a magoar. São os silêncios que gritam num coração a palpitar. São silêncios que ouço no silêncio do teu olhar.

Para todos, mais uma vez, muito boa noite. Tenho a continuação de um excelente domingo na companhia da Rádio Porto Alegre. Se for de viagem neste momento, faça uma boa viagem, vá devagar, porque devagar se vai ao longe. Também se estiver a trabalhar, um bom trabalho na nossa companhia. Estamos então com o domingo a fado. E todos nós portugueses sentimos o fado. É tipicamente nosso e só nosso. Talvez nem sempre nós conseguimos explicar o que é o fado, porque é algo inato e é algo que nasce connosco. Vamos continuar com o fado neste domingo. Boa noite.

Boa noite, eu espero que esteja a passar um ótimo domingo na companhia da Rádio Porto Alegre. É assim que acontece todos os domingos neste horário, Domingo a Fado. O que importa é sentir o fado, porque o fado acontece. Boa noite.

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Boa noite, caras e caros ouvintes. Iniciemos o programa desta noite com um supergrupo liderado por Eric Dolphy. Vamos partilhar uma peça que ocupará grande parte desta primeira parte. Referimo-nos à peça The Prophet, uma peça da autoria de Eric Dolphy. A peça faz parte do álbum Eric Dolphy at the Five Spot, volume 1, e foi gravada neste célebre clube de jazz de Nova York em julho de 1961.

0: Eis os músicos que escutamos: Eric Dolphy, saxofone alto e clarinete baixo; Booker Little, trompete; Mel Aldron, piano; Richard Davis, contrabaixo; e Ed Blackwell, na bateria. Vamos concluir esta primeira parte com jazz vocal no masculino. Johnny Hartman vai cantar o standard Naturally Boy e vai ser acompanhado por músicos japoneses: Masahiko Kikuchi, piano; Yoshio Suzuki, contrabaixo; e Hiroshi Murakami, bateria. A peça faz parte do álbum For Train, um álbum, como o título sugere, dedicado a John Coltrane.
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7: De novo convosco, caras e caros ouvintes. Iniciamos esta segunda parte com uma Big Band de excelência. Uma grande orquestra liderada por Thelonious Monk. A peça tem como título Monk's Mood e foi composta, como sugere o título,

por Thelonious Monk. Ouviremos uma gravação ao vivo na Town Hall, a célebre sala de concertos de Nova York. A gravação data de fevereiro de 1959 e faz parte do álbum The Thelonious Monk Orchestra at Town Hall, uma edição Riverside. Eis os músicos que integram esta big band: Thelonious Monk, piano; J. Mac Allister, tuba; Robert Northern, fliscórnio; Eddie Bert, trombone; Donald Byrd, trompete; Pepper Adams, saxofone barítono; Charlie House, saxofone tenor; Phil Woods, saxofone alto; Sam Jones, contrabaixo; e Art Taylor, bateria.

Prosseguimos com um quinteto liderado pelo trompetista Dizzy Gillespie. Vamos escutar este quinteto num standard, Stella by Starlight. Os músicos que integram este quinteto são Dizzy Gillespie, trompete, Kenny Drew, piano, Neil Zenning Orsted Pedersen, contrabaixo, Kenny Clark, bateria e Humberto Canto, tumbas.

Vamos concluir o programa desta noite com mais uma peça deste quinteto. A peça tem como título Girl of My Dreams e, tal como a anterior, faz parte do álbum de Giant, uma edição gitana de

2000, sendo as gravações que partilhamos de 1973. Continuação de um bom domingo, caras e caros ouvintes.

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4: A equipa do Elvas B conquistou este domingo a taça Comendador António Costa ao vencer o Portalegrense por 1-0 no estádio Eduardo Sousa Lima, em Porto Alegre. A formação azul e ouro decidiu a final com um gol solitário num jogo equilibrado. No final deste encontro, o treinador do Elvas B, Bruno Tomé, disse que a conquista deste troféu é um prémio para os seus atletas, destacando que esta temporada a sua equipa disputou a final do torneio de abertura, terminou o campeonato em segundo lugar e liderou a classificação durante várias jornadas.
5: Vencermos hoje a taça é, digamos assim, o prémio para estes atletas para a época que fizeram. Tivemos na final do torneio de abertura, ficámos em segundo lugar no campeonato, liderámos durante muito tempo. É uma equipa jovem e este ano era o ano de crescimento deles e a taça foi, digamos assim, o prémio final. Em relação ao próximo jogo, pois vamos enfrentar mais uma equipa difícil, como foi hoje o Porto Alegrense. Vamos tentar utilizar as nossas armas e tentar vencer, mas não, acho que vai ser outra vez 50-50 e vamos ver como é que ficamos ao fim.
4: Do outro lado, o treinador do Portalegrense, Pedro Canário, disse que ficaram tristes, mas não desiludidos, argumentando que fizeram tudo para ganhar o jogo.
6: Não estou desiludido, nem eu nem os meus jogadores, foi o que falámos no final. Eu disse, olha, não podemos estar nem desiludidos nem envergonhados, podemos estar tristes por não ter ganho a final. Agora que fizemos tudo para ganhar, fizemos. Nós sabíamos que ia ser um jogo muito dividido. Realmente o Elvas é uma equipa jovem e atlética e que tem uma boa capacidade física. Nós, penso, nos protegemos bem na primeira parte e tivemos seguros defensivamente, criámos algum perigo nas bolas paradas. Eles não tiveram, que eu me lembre, nenhuma oportunidade escandalosa de golo. Acho que foi um jogo bem dividido.

0: Na segunda parte foi mesmo atuado, acho que o vento deu uma ajuda muito grande ao golo do Duarte, é realmente um bom golo e aproveitou o vento, a bola ganha uma velocidade grande. Nós estávamos agora aqui, enquanto estávamos a esperar com o fair play que a taça fosse entregue ao Elvas, nós estávamos a falar dos últimos 4 golos e o João acho que assistiu a 3 deles, foram golaços fora da área, uma coisa que é difícil acontecer, mas este ano aconteceu-nos tudo. O que não aconteceu foi nós nunca baixarmos o braço e deixarmos trabalhar, e penso que somos um grupo de trabalho bastante digno e com uma identidade muito forte. Este não era realmente o nosso ano. É pena não termos conquistado a taça, porque acho que o grupo merecia, como nós tínhamos falado. Mas alguém há de ganhar, e o Elvas ganhou com mérito, e os meus parabéns para eles.
1: Ora, com a conquista da taça, comendador António Costa, a equipa B do Elvas garantiu também presença no jogo de atribuição da supertaça comendador Rui Navarro, marcado para sábado em Campo Maior, frente ao campeão distrital mosteirense. O encontro com início marcado para as 17 horas e relato na Rádio Porto Alegre. A segunda edição da Rampa de Porto Alegre em modo revivalista voltou este domingo a transformar Porto Alegre num autêntico anfiteatro motorizado, com milhares de pessoas a acompanhar cada subida e a vibrar com o desfile das máquinas. Em declarações à Rádio Porto Alegre, Francisco Ceia, do Grupo de Promoção Automobilística de Porto Alegre, fez um balanço muito positivo da iniciativa, sublinhando a forte adesão do público e o entusiasmo dos participantes. O responsável destacou ainda um ponto essencial: a prova decorreu sem qualquer acidente, reforçando a eficácia das medidas de segurança implementadas. Com o sucesso desta segunda edição, Francisco Ceia confirmou que o Grupo de Promoção Automobilística de Porto Alegre pretende voltar a organizar a Rampa de Porto Alegre no próximo ano.
2: O balanço que faz é que, mais uma vez, os concorrentes disseram que estavam com a Rampa de Porto Alegre, disseram presentes, deslocaram-se. Pronto, prendi atenção que, não contando para campeonato nenhum, vem só aqui pelo prazer de subir a nossa magnífica rampa e gosta de estar com a gente. Agora, na descida, quando estava a despedir de um concorrente, ele disse-me que tínhamos que fazer isto 2 vezes por ano. Agora, falo qual é.
1: Muito público também a assistir.
2: Pronto, não sou a pessoa indicada para ter uma noção do público, sim. Agora, quando estava aqui, disseram-me que havia N gente com condicionamento de trânsito no acesso a pé para a Ribeira de Nisa, porque eu, pronto, como tenho sobre os meus ombros a responsabilidade da prova, eu estou focado na partida e não posso sair dali, e então não sou a pessoa indicada, mas creio que 5 milhares de pessoas que se deslocaram ao traçado da rampa.
1: Francisco Ceia, sem acidentes também a prova?
2: Sim, sem acidentes, pronto. Nós, os pontos fortes que onde nos aplica será na segurança, e os carros, pronto, raramente em montanha não há muitos acidentes, as velocidades também não são extremamente elevadas, mas pronto, acontece uma ou outra vez em quando, mas felizmente não uma avaria ou outra, mas acidentes nada, graças a Deus, correu tudo bem nesse aspecto.
1: Para o ano, a terceira edição da Rampa de Porto Alegre neste formato, estão apostados nisso?
2: Olha, como eu costumo dizer, no GPAP o caminho faz-se caminhando. Ainda não acabámos esta, vamos ver o que é que a gente consegue fazer para o ano. Em princípio, não há outra alternativa, enquanto não houver uma série de infraestruturas que mudar do formato, deste formato.
1: Quase 4 dezenas de carros alinharam à partida para a segunda edição da Rampa de Porto Alegre em modo revivalista, divididos em regularidade histórica e regularidade Sport Plus, numa tarde marcada pelo ambiente festivo, pelo som dos motores e pela nostalgia que caracteriza este formato. A 25ª edição da Feira do Queijo de Tolosa, no concelho de Nisa, voltou este sábado a receber centenas de visitantes. A produção artesanal do queijo da ovelha cabra, que tem como principal ingrediente o saber de gerações, continua a atrair quem procura produtos locais de qualidade reconhecida. Maria Leitão, da Soto Nisa, e Vera Matias, da empresa K Queijo São Matias são o exemplo de que o negócio continua a ser rentável, apesar das dificuldades.

0: dados em recortar mão de obra.
1: Olha, já na casa do meu pai eu fazia. Comecei desde que casei, pronto, e depois orientámos ali a fábrica com 3 sócios e 2 já faleceram. Eu sou a viúva do Unto Francisco Pedro da Luz. As outras senhoras ainda não apareceram. E pronto, olha, mas a fábrica já está ali há 35 anos e eu gosto muito de vir marcar presença. É uma raiz minha. Isto vem mesmo daqui. Fui sempre o que eu gostei de fazer e pronto, olha, e cá estão. Nós chegámos lá a ter 40 pessoas a trabalhar, mulheres, e agora metade. Mas pronto.
2: Mas o negócio vai correndo bem?
1: Vai correndo. Isto é coisas de comer, não é? É sempre uma coisa. Mas é por metade. Isto é queijo de ovelha. É tudo a mesma massa. O tamanho é que são diferentes.
3: Estas participações são boas para divulgar os nossos produtos para pessoas que vêm sempre à procura de produtos novos, artesanais. Trouxe vários tipos de queijo, desde cabra, ovelha e ovelha e cabra. Depois tenho de pasta mole e pasta dura. Produção própria e artesanal. E já vai na terceira geração de queijeiros. Vêm pessoas de várias zonas do país e até já encontrei espanhóis aqui e compram. Gostam destes eventos para conhecer a gastronomia e os produtos artesanais, os queijos, que são muito bons e que eles por vezes nem encontram noutros sítios.
0: Ouvido também pela Rádio Porto Alegre, o presidente da Junta de Freguesia de Tolosa, José Salgueiro, salientou igualmente a importância da Feira do Queijo para mostrar o que de melhor se produz naquela freguesia.
4: É a 25ª edição e estamos aqui uma vez mais a mostrar aquilo que melhor produzimos no nosso concelho, especialmente na nossa terra, em Tolosa. O queijo é fabricado precisamente aqui e é natural estar toda a gente bem e felizes porque estamos na nossa terra e a mostrar aquilo que nós somos.
0: Presente na inauguração da Feira do Queijo de Tolosa, o presidente da Câmara de Nisa, José Diniz Serra, sublinhou que o evento que tem o queijo como embaixador é sinónimo da identidade, autenticidade e empregabilidade. Estas feiras temáticas são, segundo o autarca, um importante veículo de promoção dos produtores e do território e por isso é intenção do município abranger todas as freguesias do concelho.
5: Já tem a sua relevância, portanto, em termos de território, em termos de região e também da projeção nacional. Não fosse o embaixador, o queijo, o famoso queijo de Nisa. E é exatamente isso que caracteriza esta feira. A organização desse tipo de eventos, a Feira do Queijo, portanto, que já perdura há 25 edições, caracteriza exatamente aquilo que é a nossa identidade, aquilo que é a nossa autenticidade.
6: Faz parte do património.
5: Precisamente, mas também aquilo que é a empregabilidade do território. E é por isso que promover os nossos produtos, apostar nesse tipo de eventos, vai de encontro àquilo que é a promoção também dos produtores, que são verdadeiros aliados nessa missiva de levar, portanto, o nosso território além das nossas fronteiras. Ainda há pouco dizia, nós pretendemos, pela diversidade que o nosso território comporta, queremos alargar exatamente esses certames. Hoje estamos aqui na Feira do Queijo, há 2 meses atrás estivemos na Feira dos Enchidos, em setembro iremos ter a Feira do Mel, mas queremos granjear ainda mais. Por agora está já agendada, portanto, aquilo que vai ser a Festa da Caça, a ser desenvolvida na Freguesia de São Matias e num caráter mais cultural, histórico, iremos promover o mercado medieval. Só nos falta fechar uma freguesia, a freguesia de Santana. Mas também não será difícil, porque a ligação ao rio e à pesca, os sabores, o peixe associado, poderá nos permitir aqui também esta possibilidade.
0: Feira do Queijo de Tolosa decorreu o sábado no pavilhão multiusos e zona envolvente em Tolosa. Os Nemanos são a mais recente confirmação do cartaz musical da 32ª Mostra de Artesanato, Gastronomia e Atividades Económicas de Gavião, atuando no dia 19 de julho. O certame, que vai decorrer de 17 a 19 de julho, é uma das iniciativas mais emblemáticas do concelho e volta a reunir sabores, tradições e animação musical de grande escala. A edição deste ano promete 3 dias de intensa participação com expositores de todo o território, demonstrações ao vivo, tasquinhas, produtos regionais e um programa cultural pensado para todas as idades. No plano musical, o cartaz soma agora 4 nomes confirmados. A primeira confirmação foi Vitor Clay, que sobe ao palco

0: Red Gang, que atuam a 18 de julho. Para além da música, a mostra volta a destacar o artesanato local e regional, com dezenas de expositores. A gastronomia mantém-se como um dos pilares do evento, com pratos típicos, produtos endógenos e a presença de associações e produtores que dão vida à identidade do concelho.
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